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2: É, moçada, estamos voltando com a sequência aqui, seguimos com as modas sertanejas aqui pela Rádio Blau Nunes de Santa Bárbara do Sul, Rio Grande do Sul, vamos até as 22 fazendo companhia para você e super bem acompanhado aqui da recicladora do Neda, de Luiz Carlos Doneda, Moto Esporte do Chico Orsolim, Casa de Carnes RVA, Faiden Funilaria e Nando Filme.
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2: Olha aí, pessoal, hoje, marcando no calendário, hoje, dia 6. Hoje é o Dia Mundial da Paralisia Cerebral. Hoje é o Dia do Tecnólogo e hoje também é o Dia de São Bruno. Quem não sabia, fica sabendo!

0: Meu amigo Emir, tá na audiência. Boa noite, Emir. Meu amigo Emir Marques, boa noite, meu amigo Jorge. Emir, eu gostaria de ouvir a música do Tião Carreiro e Pardinho, Prato do Dia, e se for atendido, muito obrigado, forte abraço, valeu, Emir. E vamos pra Panambi, meu amigo Adelmo, tá tomando um chimarrãozinho, né, Adelmo? Tá de boa, que beleza, né, Xê? Lá no bairro Frite, Panambi, hein? Que beleza. Boa noite, meu amigo Adelmo.
1: Boa noite, Jorge, tudo bom? Tô escutando o programa aqui, tomando chimarrão. Parabéns pro programa aí. Podia voltar a música do Zezé e Luciano, linda, linda. Um abraço aí, tudo bom para todos os ouvintes aí. Sempre ligado no rádio aqui. Tudo bom, tá legal, tá legal.

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0: 30 aqui, a noite fica legal, né? Fica 10 aí com as modas sertanejas aqui na 97, na mais querida, Tião Carreiro e Pardinho. O prato do dia, 21:11.
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1: Na Rainha das Curtidas, agora 21 horas e 14 minutos, 21 e 14, voltamos com a sequência aqui das modas sertanejas, né? Sertanejão da Blau, de segunda a sexta-feira, neste horário, a gente está por aqui com a graça de Deus, fazendo a festa junto com você, né? Bem acompanhado aqui dos nossos patrocinadores e lembrando sempre, né, que os amigos podem participar, podem nos ajudar aí a fazer a programação, abrir os cadernos, né, pelos telefones da comunicação, o 1435, o 3372-2503 e também o WhatsApp da rádio aí, que é o 559-8449-2024, né, onde você pode mandar a sua mensagem de texto, mandar o seu áudio, né, então vamos que vamos, mete bronca, manda ver! Maravilha, maravilha. Vamos lá, vamos em frente aqui, meu amigo Santo de Bairros. Abração, Santo, juntamente com a sua esposa, né? Deve estar tomando um chimarrãozinho ou um chazinho caprichado também, né, Che? Que barbaridade. Boa noite, meu amigo. Meu amigo Santo de Bairros.
2: Boa noite, Jorge Costa. Jorge, roda pra nós com Lourenço e Lorival, condenado por amor. Eu aqui, eu e a minha nega velha sentada, tomando um chazinho aqui, escutando a Blau Nunes. Esse maravilhoso programa do meu amigo Jorge Costa. Tudo é bom, Jorge? Fico com Deus. Se for atendido, lhe agradeço.

0: Trio Parada Dura aqui nos Modão da Blau, borboleta colorida, hein? 21, pancada, né? 21 com 23 agora.
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0: Muito bem, a hora certa, 21 horas e 26 minutos, 21 com 26, hein? E seguimos por aqui com as modas sertaneja. Vamos fazer o seguinte, eu vou para mais um intervalo, vou ter que ir para mais um intervalo e volto em seguidinha aí para a gente dar sequência aqui aos modão sertanejo da Blau. Já vou mandando um abração lá para o bairro Fátima, tá curtindo os modão, ligou aqui para nós no 1435, abrindo os cadernos aí, os irmãos Bandeira, né? Tomando aquele chimarrãozinho tradicional também e curtindo o sertanejão da Blau. Voltamos já, hein?
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0: vamos lá, moçada. 21 e 28 agora, 21 e 28.
4: Boa tarde, Fuma.
5: Boa tarde, meu amigo, tá bom?
4: Tudo bem?
5: Tudo bem. Tudo.
4: Escuta, mas tu, é pra tu derrubar só árvore, tá derrubando gente também, né?
5: Enganei, caiu mais um do lado.
4: Tombou mais um ali?
5: Tombou mais um.
4: O que que deu ali?
5: Como não tem voz ali?
4: Tu errou a machadada?
5: Errei a machadada.
0: Errou a machadada, hein? Errou a machadada. E aí, tombou mais um, né? Que barbaridade. Ficou um no cavaco, né, Tifa?
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0: Beleza, maravilha. Seguimos aqui então com as modas sertanejas. E super bem acompanhado aqui dos nossos patrocinadores. 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

Muito bem, 21 horas e 34 minutos. E agora a gente vai com... Nós vamos com informação aí pra você que tá ligado, hein?

0: Aos 91 anos, Luísa Erundina se torna a deputada estadual mais idosa a ser eleita. A ex-prefeita da capital paulista recebeu 169.567 votos e ficou na 13ª colocação entre os candidatos mais votados para o Legislativo. Moraes concede regime semiaberto a Débora do Batom. Ministro do Supremo Tribunal Federal reconheceu o direito à progressão após considerar tempo de prisão, remissões por trabalho, leitura e aprovação do Enem. Débora permanecerá em prisão domiciliar.
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0: Olha aí, Raizão Sertanejo, hein? Chico Rei Paraná, Filho do Mato, aqui nos Modão, 21h39.
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0: Agora, 21h42, 21h42, voltamos aqui com a sequência dos Modão, em nome da Recicladora Doneda, Moto Esporte do Chico Orsolim, Casa de Carnes RBA, Finding Funilaria e Nando Filme. É, só as credenciadas nos cadernos, que coisa linda, né? A noite fica boa, né, gente? Ah, fica boa, né? Fica legal, fica 10. Aquelas modas bonitas que mexem com o coração, com o sentimento da gente. Deixa eu mandar um abração aqui pro meu amigo Valdir, que tá ouvindo o programa aqui no bairro Aparecida, né, Valdir? E ele pediu para nós rodar a música do Gordo, hein? Falar no Gordo. Vou mandar um abraço aqui pro Gordo. Amanhã, alguém faz o favor, ó, diga pro Gordo. Gordo, mandaram um abraço para você lá na rádio, porque, como diria o Juvena, né? Porque o Gordo tá dormindo agora, né, Xê? Mas vamos rodar, vamos se avançar na música dele aqui. Vamos se avançar aqui na música do Gordo. E vamos rodar, então. Já vai rodar aí, ó. Tá bom, Valdir? Baita abraço, hein? E o Bandeirinha, o Laerte, pede a música do Mano e Matheus. Te amo, te adoro. Também tá chimarrando, tá com a gente aí, um abraço pra ele. E pro Leandro, a música O Laço da Saudade, do Irídio e do Irineu. Show de bola, os irmãos Bandeira aí com a gente lá no bairro Fátima, hein? Abração aí pro Laerte e pro Leandro. Vamos lá, vamos nessa então. Gente, vamos dar um pulinho em Saldanha Marinho, olha só que legal, tô recebendo um áudio aqui da minha amiga Luísa. Ela tá na audiência aí juntamente com o meu grande amigo Deco. Um abraço pro Deco, um abraço pra Luísa aí. Saldanha Marinho com a gente, que beleza. Boa noite, Luísa.
4: Boa noite, meu amigo Jorge Costa. Roda aí, canarinha do peito amarelo. Eu e meu marido estamos na escuta aqui em Saldanha Marinho. Se for atendido, agradeço.

0: Eita, beleza, hein? Show de bola. Dos cadernos aí da minha amiga Luísa e do meu amigo Deco lá em Saldanha Marinho, na Suaze de Amor e Civismo. Eita, e eu quero mandar um abração aqui pro meu amigo Perdiz.
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0: Everton de Quadros.
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0: Tudo tranquilo, Everton. Maita abraço, hein? E o Alencar tá com a gente também, que barbaridade. O Everton me mandou uma mensagem aqui, ó. Me mandou uma mensagem aqui. E tem até um chasque aqui também que o Alencar mandou pra ele, hein? O Alencar mandou... Alô, Carazinho, alguém na escuta, câmbio? Meu amigo Alencar!
2: Então assim, ó, e deixa pro cartucho, depende pra amanhã. É Lourenço Lorival, Como Eu Chorei. Top das músicas também. Vamos escutar então. Tá bombando outra aqui já, ó.
0: Olha aí, que maravilha, hein? Opa, a hora que a gente estava rodando aí o Caquinho de Vida, ele mandou esse áudio aí pro Everton. O Everton mandou aqui pra nós. Só que o Everton falou o seguinte: Jorge, deixa essa do Alencar aí, tu deixa pra amanhã. Segura essa aí, porque hoje tem que rodar. Tu é obrigado a rodar pra nós aí. Chico Rei Paraná, devolva a passagem!

0: O Joaquim não fala.
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0: Eita, saudoso Teixeira, né, Chico? Como é que pode, né? Gravar uma moda dessa que eu vou te contar, né? Passe o tempo que passar, né, meu amigo Valdir? É brincadeira, né? Deixa eu mandar um abração aqui mais uma vez pro velho do Rio, também pro parente. Opa, nosso grande amigo Gilberto, o Cocinha, na audiência também, na sintonia. Um abraço, Cocinha, grande parente. Intervalo e eu volto para finalizar o programa de hoje, hein?
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0: Olha aí, meus amigos, eu vou finalizar aqui com essa moda bonita que é dos cadernos da minha amiga Mari, ela que está na audiência do programa. Hoje ela não mandou áudio, ela não falou pelo zap, ela ligou para nós aqui no 1435 e está ouvindo o programa lá no bairro Arco-Íris, em Panambi. Minha amiga Mari, um abração! Eita, e aí é o seguinte, ela pediu o boêmio do colarinho branco, deixando aí para toda a audiência, para o pessoal da rádio aqui, para a equipe da 97 e especialmente para o grande amor da sua vida, o Valderi. Mari, abração aí e dessa forma vamos finalizando aqui mais um Sertanejão da Blau, agradecendo o carinho dessa audiência maravilhosa, agradecendo a companhia dos amigos e deixa eu dar uma quebrada no protocolo aqui, gente, que eu... O pessoal de casa aí tá na audiência e tá me cobrando aqui, ó. Não fecha o programa, hein? Não finaliza aí sem cantar os parabéns pro aniversariante do dia de hoje. Então deixa eu quebrar um protocolo aqui, che. E eu tô cantando os parabéns aqui, desejando um feliz aniversário pro meu filho, Djavan de Oliveira Costa, que tá ouvindo o nosso programa nesse momento, lá em Gramado, hein? Na bênção de Deus, olha que legal, né? Eita, um abração aí pro meu piá. Muitas felicidades e muitos anos de vida. Que Deus abençoe com tudo de bom que você merece. Continue sendo esse filho abençoado, esse filho querido, né, Che? Opa, show de bola, né? Deus abençoe com tudo de bom que você merece e continue sendo essa pessoa maravilhosa que você é. Grande Djavan. Meu piá, tá aniversariando hoje, tá trocando de idade, hein? Beijão carinhoso, meu. Beijão carinhoso da sua mãe, que tá na audiência, tá na escuta, tá em casa. Yolanda Melo de Oliveira

Muito bem, dito isto, feita a devida homenagem. Feita a devida homenagem, então a gente fecha aqui, ó, com o Boêmio do Colarinho Branco. Ficamos aqui, por aqui, com o Sertanejão da Blau. E uma boa noite. Fica... Obrigado, hein? Obrigado pela companhia, por essa audiência maravilhosa, pela participação, né? Show de bola, né? Eita, noite super agradável aí. Eu daqui, vocês daí, juntos fazendo o programa. Fica legal, fica 10, né? Fica bem. Fica na paz, fica na bênção de Deus. Um abraço carinhoso e até amanhã!

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Aê! Nessa noite não pode faltar alegria, não pode faltar entusiasmo. Vamos assim, ó, vamos de noite enluarada.

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2: Vamos lá, gente, vamos cantar com brilhação. 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
2: Vamos convidar para cantar com a gente aqui no palco um dos grandes fenômenos do Brasil. 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

0: 6:06.
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Muito bom dia, Santa Bárbara do Sul, bom dia, Rio Grande, bom dia, Brasil. Começando agora mais um Pampa e Querência aqui pela minha, pela sua, pela nossa Rádio Blau Nunes de Santa Bárbara do Sul, Rainha das Coxilhas, frequência 97.9 FM, emissora de marca grande, 2 horas de programação campeira, 2 horas de mate, de charla, de poesia e de muita animação no despertar de mais um dia. Hoje é quarta-feira, metade da semana, tchê. Hoje é dia 7 de outubro de 2026. Sejam todos bem-vindos em nossa audiência. É isso mesmo, na hora em que o galo canta, na hora santa do mate, nós já estamos por aqui proseando e chegamos empolgaditos, uma barbaridade. Nosso meu chimarrão já está prontito, bem topetudo, a moda antiga, para que tenhamos então uma quarta-feira da mais profunda inspiração, com vontade de trabalhar e, acima de tudo, com otimismo, com esperança, acreditando na vida, acreditando nas pessoas, acreditando no mundo, tchê.

Lembre-se, paisano, que são vencedores os que tentam, os que encaram os obstáculos com otimismo, independentemente do resultado. Vencem aqueles que não perdem a direção, que dão início à batalha com a confiança de que estão dando o seu melhor. São vencedores os que não pensam que a derrota é o fracasso, mas que o verdadeiro fracasso está em não tentar. Vencem os que encontram nas pedras do caminho um degrau para subir. São vencedores os que encaram a vida com otimismo. 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Olá, lá, temperatura nesse momento na marca de 15 graus. Daqui a pouco nós vamos dar uma pincelada aí na previsão do tempo para esta quarta-feira. 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

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Santa Bárbara do Sul se exalta a partir de agora na voz de Vamos Moçada, de mais um Pampa e Querência aqui pela Blau Nunes. Um abraço!

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0: Muito bem, agora são 6 horas e 23 minutos, 6 e 23. É, este é o Pampa e Querência, madrugadita de quarta-feira. E, inclusive, nós temos uma temperatura por aqui de 15 graus neste exato momento, 15 graus de temperatura nesse exato momento, às 6 horas e 23 minutos. Hoje, quarta-feira, segundo a Climatempo Meteorologia, as temperaturas poderão chegar a 27 graus, né? E há uma previsibilidade de 2,7 milímetros de chuva. A lua é minguante. E conforme a Climatempo Meteorologia, a temperatura de 20 a 22 graus, a chuva amanhã começa a pretear os olhos da gateada, né? 34,3 milímetros de chuva para amanhã. Vejamos aqui para sexta-feira. Para sexta-feira também continua esse período chuvoso, 24, 25 milímetros de chuva para a sexta-feira. E para o sábado, nós temos uma previsibilidade de 9,7 milímetros de chuva para domingo. Finalzinho de semana, então, aí pouca chuva. Domingo não deve chover, pelo menos é a previsão para hoje e para os próximos dias, de acordo com a Climatempo Meteorologia. Nós ouvimos o Tchê Barbaridade com o Ronco da Oito Baixos, uma música do saudoso José Mendes. Ouvimos também Walter Moraes de Gaúchos e Cavalos e os Monarcas, o Vento, esta música maravilhosa que alimenta a nossa alma. 6h24, Tchê, meu chimarrão tá especial de primeira, como é que tá o teu por aí? Com certeza, o chimarrãozito não pode faltar na hora santa do mate em todas as madrugadas. É hora de irmos para o nosso intervalito, já já eu volto trazendo mais música campeira, trazendo esta marca buena que alimenta a nossa alma. Até mais, gauchada, são 6h25, não te atrase, não perca a condução.
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2: 6 horas e 25 minutos.
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0: madrinha. Agora são 6 horas e 31 minutos, 6h31. Começando mais um dia, quarta-feira, 7 de outubro de 2026. Já estamos no décimo mês do ano, gurizada. E daqui pra frente é pra já que o ano chega e vem aí 2027. Já estamos anunciando este potro de 2027. Já pegamos, já embussalamos, estamos palanqueando, ajeitando, ensinando a cabra estiar para que quando chegue lá o mês de janeiro, o potro chucro de 2027 já vá virando um cavalo, né? De bastante alinhado e que seja de primeira, 2027.
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0: Madrugadita ainda, o tempo clareou cedo, agora com a chegada na proximidade do verão, o dia amanhece sempre mais cedo, o sol raia, né? Começa a pampa se ser iluminada pelo novo dia, o que nos dá a impressão de termos mais de 24 horas para realizarmos as nossas atividades diárias.
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1: Vamos embora, vamos pra adiante. Vamos pra adiante, levando sempre a vida do jeito que ela se apresenta, né? Sempre com orgulho, sempre com vontade de viver. Agora, daqui a pouco, eu vou trazer aqui um recado especial do secretário da Indústria, Comércio e Turismo de nosso município, Marcelo Dallanona, porque hoje é dia de evento na Câmara Municipal de Vereadores aqui de Santa Bárbara do Sul. É um encontro muito importante, aí dessa atualização tributária, né? Então, daqui a pouco nós vamos trazer este recadito do Marcelo Dallanona. É um evento muito importante, daqui a pouquinho. São 6 horas e 37 minutos, que tal o teu dia?

Dia, tchê, começando bem, começando firmezito, tem que ser assim, ó, começar bem, né, na hora santa do mate, dar uma refletida naquilo que é preciso ser feito no dia de hoje, naquilo que já está atrasado, já deveria ter acontecido e assim por diante. E aí você com os dois pés firmezitos no chão nesta terra que é nossa, dá sequência no seu projeto de vida aí, né? Sempre dizendo que é muito importante realizar tudo aquilo que realizamos, né? Tudo aquilo que você vem a realizar com a máxima dedicação para que tudo saia dentro do esperado, para que aconteça com próximo da plenitude, com eficiência, né? Ou seja, resumindo para ti, que o serviço seja bem feito. É isso que, de fato, nós precisamos. E olha, meu irmão de tradição, meu irmão de audiência desta madrugada, meu irmão do mate nesta hora santa, não olhe para os obstáculos, de jeito nenhum, mas sim para aquelas alternativas que lhe são apresentadas pelo nosso Criador. E por meio dessas brechas, desses escapes, né? Dessas luzes, é que, de fato, e às vezes de veredita, às vezes demora um pouco mais, é que nós vamos conseguir conquistar tudo aquilo que sonhamos e que queremos. E nunca esqueça de que o apoio familiar, a base de toda a nossa, da nossa força, da nossa sustentabilidade, está no seio familiar que temos. A voz de Bamba Moçada, estamos chamando por aqui Lisandro Amaral e André Teixeira, o potreador. Em primeiro lugar da coxilha nativista das Cruz Alta, terra do Érico Veríssimo. Lá! Salta da cama, índio velho!

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0: às 6h46 da manhã. Calaveira, Leonel Gomes.
1: Calaveira.
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0: Feito destaque para Lisandro Amaral, galopeando. Ainda se insira um cavalo deste tranco a partir de agora, na voz de Fabiano Belchieri e Mauro Silva.
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0: Porém que o galo canta e o mate corre de mão em mão, você acompanha aqui pela Blau Nunes, Pampa e Querência, na voz de Os Marinos Santos.
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0: Lala e Jorge Guedes e família, Nego Betão, seu Antunes ligado por aqui, um grande abraço. 7 horas e 1 minuto, na virada de hora, estamos por aqui mateando no pé do eito, com um patrocínio do posto da Cotripaul, abastecendo seu carro, seu caminhão. 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
0: Grande cheiro missioneiro dando o seu recado, 7 horas e 1 minuto por aqui. Continuamos mateando no pé do eito até as 8 horas da manhã. Lembrando que hoje, a partir das 9 horas da manhã, tem uma reunião palestra na Câmara Municipal de Vereadores sobre as novas regras de tributação, né? Sobre a reforma tributária.

os efeitos e a aplicabilidade das normas tributárias. Então, empresariado, pessoas físicas e pessoas jurídicas estão convidadas a participar. 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Olha aí, Francisco Vargas, Viver de Meu Pai, toca aqui na Blau Nunes.

0: Muito bem, agora são 7h06, uma bonita música, né, do saudoso Chico Vargas, o saudoso Francisco Vargas, né, esta música especialíssima, chamada Viver de Meu Pai. Eu recomendo para todos aqueles aí que querem escutar uma música boa, que tenham inclusive arquivada no seu celular aí para os domingos, quando a família estiver reunida, tocar, apreciar esta boa melodia do Chico Vargas, o saudoso Francisco Vargas. 7h06. Olha, da música nós vamos trazer aqui a presença do Marcelo Dallanor, que é o nosso secretário da Indústria, Comércio e Turismo, está passando por aqui sempre na correria e está já ultimando os detalhes para daqui a pouco receber uma grande parcela da comunidade para tratar de um assunto muito importante mesmo, que é através de uma parceria, né, do Governo Municipal de Santa Bárbara do Sul, da Secretaria Municipal da Indústria, Comércio e Turismo, em parceria também com a Câmara Municipal de Vereadores e a CISA, convidando toda a comunidade para um encontro sobre reforma tributária. É isso, Marcelo. Bom dia, seja bem-vindo.
1: Bom dia, Marino. Bom dia, ouvinte da Rádio Blau Nunes aí. É um prazer estar aqui nesse teu programa, que tenho certeza que é o mais ouvido da região. Porque nesse horário é onde o pessoal tá mateando, né? E uma musiquinha gaúcha não tem pra matar.
0: Começa sempre bem o dia.
1: Com certeza. Então, Osmarino, vamos lá. Mandar aí um abraço pros nossos empreendedores, pros nossos comerciantes, pros prestadores de serviço aí, né? Pros profissionais da contabilidade, que eu tive o prazer aí de, nos últimos dias, visitar 99% aí. Alguns eu peguei com o estabelecimento fechado, outros não puderam me atender, mas a gente deixou o convite, né?
0: Uhum.
1: Então, mas hoje, como hoje é a data, às 9 horas na Câmara de Vereadores, então a gente está reforçando o convite, por causa que é um tema muito importante, né? E nem uma perguntinha básica, o que que vai mudar no teu negócio? A gente tem que estar por dentro, né? Que a partir do ano que vem, então, vai ter essa reforma tributária e a gente está trazendo, né, esclarecimentos aí para o nosso comércio local.
0: Pois é, este é um assunto que está muito palpitante justamente pela importância, né, Marcelo?
1: Sim, a gente traz uma referência aí entre os contadores do estado, que é o Jetson. É um cara bastante conhecido, pessoal do meio contábil conhece bastante ele, um vasto conhecimento aí na área, né? Então a gente convida, né? Reforça aí e ao mesmo tempo agradece o nosso presidente da Câmara de Vereadores, o Anderson, que prontamente foi parceiro para organizar esse evento. Maico Sense, presidente da CISA também, sempre disposto a estar do lado dos nossos comerciantes, né? E prefeito Leandro e o Paulinho, que foram juntamente mentores desse grande evento aí. Então, Osmarinos, muito obrigado por tu me ceder o espaço e não vamos ocupar muito tempo, porque eu sei que o pessoal tá louco para escutar uma moda velha bagual. Então, mas muito obrigado por tu ter
0: bem tranquilo,
1: abrido esse espaço aí.
0: É um evento gratuito, né?
1: Gratuito. Às 9 horas da manhã, na Câmara de Vereadores.
0: Uhum.
1: Aproximadamente umas 2 horas aí de palestra.
0: Pois é. E eu estou olhando aqui os quesitos aqui, por exemplo, o que muda na tributação, né? Como ficam os créditos, quais os possíveis impactos nos preços, custos, margens e planejamento das empresas e o que o empresário precisa começar a observar desde já. São tópicos que precisam ser esclarecidos.
1: Com certeza.
0: Né?
1: Então, eu acho que é uma preocupação que a nossa administração tem de trazer esses esclarecimentos, né? Então, aí está uma baita oportunidade das pessoas estar por dentro, né, do que vai acontecer. Até estendo o convite aí para a nossa emissora de rádio, Blau Nunes, e para os demais meios de comunicação também, para se fazer presente e depois transmitir para toda a comunidade, né?
0: Verdade, vale a pena. Um abraço, Marcelo, bom dia, sucesso sempre. 7h11, vamos ao nosso intervalo. Já já eu trago mais música e a sequência da programação.
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4: 7 horas e 14 minutos.
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De volta, senhoras e senhores, agora são 7:15, 7:15, o dia tá bonitaço, hein, o dia tá bonitaço, a expectativa é de um dia maravilhoso em relação às condições climáticas aí, com o sol aquecendo o coração do Santa Barbarense e do povo gaúcho, tchê. 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

7h18, esta é a hora certa, meu parceiro, meus amigos, minhas amigas, abra a janela da sua casa, do seu quarto e encha o seu peito com este ar matinal puro. Aproveite para ver aquilo que a natureza abençoada por Deus nos proporciona enquanto o sol nasce no horizonte. Claro, momentos assim são gratuitos e com certeza nos trazem alegria, nos trazem paz, uma paz e uma alegria sem fim. Há algo sempre bonito para ser observado em cada momento do nosso dia, né? Seja olhando para o céu, pela janela do seu quarto, do seu rancho, do seu galpão, ou até mesmo no sorriso, no jeito de caminhar, no jeito de olhar de uma criança, no pão na mesa, no cafezito e na melodia da música que a gente gosta de ouvir. Isso são coisas boas que às vezes passam despercebidas por todos nós. E exatamente dizendo isso, nesse rápido pronunciamento, eu quero dizer que não há motivos para você não se convencer que você de fato é feliz. É feliz. E vamos ajojado nesta felicidade trazer Formiguinha, saudoso Formiguinha, com timbre de voz que é inconfundível, o homem repentista, ali daquela safra buena do Gildo de Freitas, do Chico Vargas, do velho Milongueiro, do Teixeirinha, do José Mendes, de tantos outros artistas. O Formiguinha compôs e canta para nós, Pedido de Amigo.

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1: Aí está Rodeio do Céu com Antônio Oliveira, 7:31, agora é hora do nosso intervalo, já já tem mais música.
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6: Muito bem, senhoras e senhores, estamos de volta. Agora são 7 horas e 37 minutos, 7h37, já se encarreirando para o início do horário comercial aqui em Santa Bárbara do Sul. Um abraço grande aos municípios vizinhos que nos acompanham, pessoal da cidade, pessoal do interior. Que Deus ilumine o caminho de todos nós nesta quarta-feira buena. Criançada já indo para a escola e o

0: dia começou, a temperatura nesse momento aqui em nossos estúdios está na marca de 19 graus. Previsão de chuva para amanhã, para sexta, para sábado. Chuva mais intensa a partir de quinta-feira, sexta-feira, sábado, 3 dias. Agora daqui a pouco tem Paulo Moisés com um Olho Vivo, um programaço de muitas notícias, muitas informações nesta quarta-feira, das 8 às 10 da manhã. 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
1: 7 horas e 38 minutos.

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1: 7 horas e 45 minutos.

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0: Bonita música na voz de José Cláudio Machado, Chucro Ofício. Você acompanhou também Sandro Oliveira, Vaneira para os Bigodes, Monarcas Gaúcho e o Cavalo. É hora do intervalo, já já voltaremos.
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Olha, olha, meus amigos, agora são 7:53 da reta final de mais um Pampa e Querência desta quarta-feira, hoje é 7 de outubro de 2026. Um abraço bueno, um abraço especial para quem esteve em sintonia conosco, que Deus ilumine o seu caminho, sempre com alegria, sempre com muita saúde e com vontade de vencer, né? Vamos ficando por aqui, nosso último mate musical chegando na voz de Lisandro Amaral, depois Luiz Marim com um Vistaço na Tropa, depois em seguida vem notícias com a Rádio Pampa de Porto Alegre e o Olho Vivo com Paulo Moisés num show de informações. Senhoras e senhores, um abraço deste tamanho e até amanhã a partir das 6 da manhã.

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2: Grupo que ameaçava vítima de morte para extorquila é alvo da Polícia Civil. Agora 8 horas em ponto, 18 graus a temperatura em Porto Alegre. Este é o Pampa Notícias e vamos atualizando as principais informações do momento. A Polícia Civil realiza nesta quarta-feira uma operação contra um grupo suspeito de praticar extorsão no Rio Grande do Sul. São cumpridos 9 mandados de prisão preventiva e 10 de busca e apreensão em Porto Alegre, Viamão, Gravataí, Cachoeirinha e Tramandaí. 6 pessoas foram presas até o momento. Segundo a investigação, o grupo teria extorquido uma mulher de 27 anos durante cerca de um mês. A vítima teria perdido aproximadamente R$6 mil após receber ameaças pelas redes sociais. Os criminosos diziam fazer parte de uma facção e ameaçavam invadir a casa e matar a mulher caso os pagamentos não fossem realizados. O transporte urbano de Esteio está totalmente paralisado nesta quarta-feira. Os trabalhadores da aviação interromperam as atividades após atrasos no pagamento dos salários. Segundo o sindicato da categoria, nenhum ônibus saiu da garagem e 16 horários deixaram de ser realizados. Cerca de 50 trabalhadores participam da paralisação. O sindicato afirma que os atrasos nos pagamentos são recorrentes e que os funcionários só devem retornar após receberem os salários. A prefeitura de Esteio disse que foi surpreendida pela paralisação e acompanha a situação. Um homem de 26 anos foi baleado na madrugada desta quarta-feira pelo ex-companheiro da namorada, no extremo sul de Porto Alegre. O agressor teria invadido a casa onde a ex-companheira mora com o namorado e o agredido. A jovem de 24 anos teve ferimentos superficiais no rosto e depois o homem atirou contra o atual namorado dela, que foi atingido no pé e levado ao hospital de pronto-socorro. A vítima não corre risco.

0: de vida. A mulher tinha uma medida protetiva contra o agressor, que fugiu e ainda não foi localizado. Duas pessoas morreram em um ataque russo com mísseis contra Kiev na madrugada desta quarta-feira. Segundo as autoridades ucranianas, as vítimas estavam no sudeste da capital. Durante a noite, foram registradas várias explosões e o exército acionou um alerta para mísseis balísticos. O presidente Volodymyr Zelensky havia alertado sobre um possível ataque em massa contra a cidade. Mais de 50 pessoas foram presas na terça-feira durante confrontos entre estudantes e policiais na Bélgica. Os protestos são contra o aumento do custo do ensino superior e do transporte público, além da superlotação das salas de aula e da falta de materiais de estudo. Durante os confrontos, manifestantes quebraram vidros, atearam fogo e entraram em confronto com a polícia, que usou gás lacrimogêneo e jatos de água. 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Pampa Notícias, próxima edição, 8 horas e 55 minutos. 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
3: 8 horas e 4 minutos.
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7: Rajadas acima de 90 por hora, acumulados de até 100 milímetros em pontos das Missões. O mesmo se mantém para sexta, dia 9. E também os rios seguem acima da cota de inundação. É, temos essa situação também, né? Porque além de problemas pontuais por conta das tempestades, a Defesa Civil segue atenta para cheias dos rios. 5 pontos de monitoramento seguem acima da cota de inundação no Rio Grande do Sul. Rio Uruguai, São Borja, também Itaqui, também Uruguaiana, o rio Ibirapuitã em Alegrete, também o Jacuí em Cachoeira do Sul, e com previsão de mais chuva nos próximos dias, os níveis dos rios continuam sendo monitorados e atenção para novas cheias. Agora são 8 horas e 6 minutos. Temperatura agora 18 graus, tempo firme, mas temos um pouco mais de nuvens agora no céu da capital.
3: 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Muito bom dia. 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Lula diz que a votação do fim da escala 6x1 é o primeiro teste para o Partido Liberal dizer o que quer desse país. Em uma publicação nas redes sociais, Lula defendeu uma jornada de 5 dias de trabalho e 2 dias de descanso por semana, sem redução salarial. O presidente afirmou que a votação da proposta vai proporcionar que na sociedade brasileira conheça quem é quem na política e que a votação é o primeiro teste para que o partido de Flávio Bolsonaro diga o que quer desse país. Lula disse que o Partido Liberal está tentando atrapalhar a votação da proposta que acaba com a jornada sem redução de salário. Em discussão no Congresso Nacional, a proposta estabelece jornada máxima de 40 horas semanais, divididas em 5 dias de trabalho e 2 de descanso, sem redução salarial. Ela começou a ser discutida nesta terça-feira pelo plenário do Senado Federal. Lula diz que a votação do fim da escala de trabalho 6x1 é o primeiro teste para o Partido Liberal dizer o que quer desse país. Agora 8h08. 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
7: Pois é, nesse momento a oposição já se colocou contrária à mudança do fim da escala 6x1. O Lula está pedindo para eles falar uma coisa que já falaram. Não estou entendendo. Luta. Ai, estão tentando atrapalhar. Sim, é um projeto que nem é do governo, né? É bom lembrar. Essa ideia não foi o Lula que teve, não. Isso aí já é um projeto de muito tempo. Aí quem voltou à tona com isso foi a deputada Erika Hilton e que o governo abraçou a ideia. Também não vai se adonar, que eu não vou deixar. Vou defender a Erika Hilton aqui, Carolina. Vou defender. Não é que a ideia também seja originalmente dela. A Erika Hilton até defendeu a escala 4x3, né? 4x3. E aí eu até falei, por que ela não defende a escala dela, que é 3x4, né? Porque ela trabalha 3 dias, em tese, e descansa 4, né? E o pessoal fica lá em Brasília 3 dias. Tem uns que nunca vão lá também, né? Lá em Brasília. Tem deputado federal que acho que não sabe onde é que fica Brasília. Mas pois enfim. É. Fica só nas bases, né, Carol? Como eles gostam de dizer.
3: Ah, pois é.
7: A Erika defendeu isso, 4x3. Por quê? Porque daí tu entra no 4x3 e chega no consenso. Não, mas é que tem 4x3, aí o 6x1, vamos deixar pelo 5x2? Aí o pessoal tá. Só que não foi uma ideia originária do governo. Só que a oposição hoje, no caso, representantes do Partido Liberal e tantos outros, já se manifestaram contra isso. Então o Lula tá querendo jogar aí, sabe, um confete agora. Aí estão tentando atrapalhar. Bom, mas é que a oposição existe exatamente para se opor à situação. É por isso que chama oposição. E o ano que vem, se, por exemplo, o Flávio vencer a eleição, o PT fará a oposição. Faz parte, é assim que funciona o jogo político. Então o Lula está cobrando um posicionamento, dizendo, o Brasil está esperando para ver o que o PL... O Brasil já sabe. Eles já se manifestaram. Agora, sabe como é que nós poderíamos saber disso, Carolina? Se nós tivéssemos tido um debate, pelo menos, e que o Lula tivesse perguntado, Flávio, o que você pensa sobre o fim da escala 6x1? E o Flávio ia ter respondido, o Lula ia ter rebatido. Mas daí os dois fugiram do debate, né? Mas não teria sido simples? Quando eu quero saber uma coisa de ti, eu te pergunto, né?
3: Sim.
7: Quando tu quer saber uma coisa de mim, tu me pergunta, eu acho. Não é essa a ideia? Então, se tivesse debate, os dois, um perguntaria para o outro o que o outro pensa sobre aquilo ali e teriam debatido. É que nas redes sociais é mais fácil, né? Aí é uma barbada, aí um vai lá e fala, né? Não tem ninguém para retrucar. Aí é muito fácil. Mas que a gente já sabe, o posicionamento do Partido Liberal, a gente já sabe. Quem é a favor é da esquerda, quem é da direita, a maioria é contra. E ponto final.
3: Opinião de Daniel Félix, agora 8h11, você ouve a Rádio Pampa, a Rádio das Notícias. A temperatura em Porto Alegre neste momento está na marca dos 18 graus. Bom dia.
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9: Show de notícias no ar aqui na Rádio Pampa, Rádio das Notícias. Agora 8 horas, 12 minutos, 18 graus. E vamos à coluna de Lauro Jardim, no jornal O Globo, onde ele fala da futura Câmara dos Deputados, que terá uma cara nova a partir do ano que vem. O resultado das urnas desenhou um novo perfil profissional para o Congresso Nacional, fortalecendo a presença de empresários, advogados e médicos, enquanto as bancadas tradicionais, como as da segurança pública e a religiosa, perderam espaço. Os 513 deputados eleitos assumem as suas cadeiras em 1º de fevereiro.

0: maioria dos vitoriosos já exercia o mandato e garantiu a reeleição. Foram 201 parlamentares que mantiveram as suas vagas. Mas quando olhamos para as profissões declaradas pelos candidatos fora da rotina política, as mudanças chamam a atenção. Os empresários consolidaram a sua força e formam agora a segunda maior ocupação da casa, saltando de 47 para 61 eleitos. E logo atrás aparecem os advogados, com 55 cadeiras conquistadas. O grande destaque desse pleito, no entanto, foi a bancada da saúde. O número de médicos eleitos quase dobrou, passando de 18 para 30 representantes. E se somarmos profissões como enfermeiros e dentistas, a área da saúde passa a ocupar 38 assentos na Câmara. A educação também ganhou espaço, com 13 professores eleitos no total. Por outro lado, as categorias que vinham em forte ascensão nas últimas eleições registraram um recuo pontual. A chamada bancada da bala teve uma redução entre os policiais da ativa. Foram 10 profissionais de segurança eleitos, entre civis e militares, contra 12 no pleito anterior. Já o total de parlamentares identificados formalmente como sacerdotes ou líderes religiosos caiu para apenas 2 nomes. Então temos aí um resumo da coluna de Lauro Jardim falando que a Câmara terá mais empresários e médicos e menos policiais e sacerdotes. Agora na Rádio Pampa, 8 horas 14 minutos. Continue conosco aqui na Rádio das Notícias.
1: Seguimos nesta quarta-feira. Temperatura agora na capital dos gaúchos, atualizando os dados, já estamos com 18 graus, nuvens no céu, algumas nuvens, né? E hoje o dia será assim, né? Momentos de sol, de céu limpo, sol brilhando, mas teremos também calor, abafamento, o máximo pode chegar aí aos 29 graus. Seguimos aqui com mais destaques. Federação União Progressistas anuncia apoio a Flávio Bolsonaro no segundo turno. O anúncio foi feito pelos líderes do Progressistas no Senado, Tereza Cristina, e na Câmara dos Deputados, Dr. Luizinho, após uma reunião das executivas nacionais dos partidos com suas bancadas federais, presidentes de diretórios estaduais em Brasília. Flávio Bolsonaro disse estar esperançoso com as alianças que tem firmado para o segundo turno e pelo apoio de líderes como o governador reeleito de São Paulo, Tarcísio de Freitas. Flávio também, né? O Flávio Bolsonaro afirmou que sua campanha conversa com o partido do Centrão para obter apoio à sua candidatura. E aquilo, né, Daniel, que vínhamos conversando e trazendo nas análises a questão do Centrão, né? Que os partidos que estarão agora no segundo turno apoiando principalmente a chapa de Flávio Bolsonaro. Com um teto um pouco avançado aí, que pode buscar esses votos. O apoio da União Progressistas é muito mais do que um simples endosso, eu digo neste momento, que seria então uma confirmação de que o Centrão, né, historicamente, e não é de hoje, alinhando-se ao candidato que se apresenta como favorito no segundo turno, né? A gente sabe como é o Centrão, como funcionam as engrenagens do Centrão, desde a redemocratização lá, o primeiro presidente, primeiro governo, depois do regime militar, com o voto do eleitor, do cidadão brasileiro, o Fernando Collor de Mello, que também na época enfrentou aí certos percalços com o Centrão. E a decisão costurada pela cúpula partidária, eu diria, reflete o quê? Uma leitura muito importante de que a fumaça de governo já está no ar. É o que eu posso perceber, porque para Flávio Bolsonaro o apoio traz o quê? Não apenas o tempo de TV e também de palanque, mas o quê? Traz uma perspectiva de uma governabilidade futura robusta, uma base parlamentar bem significativa, bem importante. Para o presidente Luiz Inácio Lula da Silva, o movimento acende o sinal de alerta para a campanha, indicando que parte do Centrão, que se manteve neutra ou dividida no primeiro turno, e a gente ouvia, inclusive, de candidatos, como inclusive o Ronaldo Caiado, que não estaria apoiando ninguém, não iria apoiar o Flávio, e agora mudou a sua decisão, né? E tudo está se movendo para o campo adversário, no momento decisivo da disputa. Então, evidentemente que o presidente Luiz Inácio Lula da Silva, neste momento, a sua campanha se preocupa com essa situação.

0: Ou seja, essa adesão, ela é um marco que consolida Flávio Bolsonaro como o principal polo de atração da centro-direita e também do centrão. Pavimenta o caminho para uma formação de uma frente ampla com vistas importantes aí para buscar mais votos e ampliar o seu alcance aí de votos para o segundo turno agora no dia 25 de outubro. Então temos aí o centrão que se move na direção de Flávio Bolsonaro, da campanha de Flávio. Agora são 8 horas e 18 minutos.
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3: 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Ministro do Supremo Tribunal Federal, Gilmar Mendes, ironiza o silêncio da direita sobre as urnas eletrônicas após vitórias em todo o Brasil no primeiro turno. Para o ministro Gilmar Mendes, chama a atenção que nenhuma liderança política de expressão tenha contestado resultados apertados obtidos pelo mesmo sistema eletrônico usado nas eleições anteriores. A manifestação ocorre após anos de ataques de Jair Bolsonaro às urnas. Quando presidente, ele levantou repetidamente suspeitas de fraude sem apresentar provas, o que levou o Tribunal Superior Eleitoral a abrir investigação em 2021. Após perder para Lula em 2022, a coligação de Bolsonaro ainda pediu ao Tribunal Eleitoral uma verificação de parte das urnas utilizadas no segundo turno. Flávio Bolsonaro também já colocou o sistema sob suspeita. Em julho deste ano, durante encontro com embaixadores, repetiu uma informação falsa ao relacionar as urnas brasileiras à empresa venezuelana Smartmatic. Depois, sua campanha afirmou que ele não questionava a integridade da eleição. Após o resultado que colocou Flávio Bolsonaro à frente de Lula no primeiro turno deste ano, o candidato à presidência da República não questionou as urnas eletrônicas. Ministro do Supremo Gilmar Mendes ironiza o silêncio da direita sobre as urnas eletrônicas após vitórias em todo o Brasil no primeiro turno. 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A temperatura em Porto Alegre neste momento está na marca dos 19 graus, subindo a temperatura na capital dos gaúchos.
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0: Oito horas e 21 minutos, Daniel Félix.
4: Pois é, Jota. Tem uma coluna do jornal Estadão, né? O editorial do jornal Estadão, que é o seguinte, resumidamente, né? O eleitor julgou o Supremo. O resultado das eleições gerais admite muitas leituras, uma em particular é incontornável, o papel do Supremo Tribunal Federal como um dos mais importantes vetores de voto em 2026. Flávio Bolsonaro chegou à frente de Lula no primeiro turno e os dois disputarão a presidência da República. Parte dessa história é explicada pelo fastio com o lulopetismo e com uma esquerda agressiva que perdeu a capacidade de se conectar com os anseios da maioria dos brasileiros. Mas o empurrão final à direita, sobretudo aquela que pretende enquadrar o Supremo Tribunal Federal, foi dado, convenhamos, pela própria corte. Isso aqui é um resumo de uma coluna, um editorial do jornal Estadão. E eu concordo com essa coluna, com esse editorial. A parte que fala de fastio com o lulopetismo, as pessoas estão cansadas disso aí. E não sei o que estou dizendo, as urnas mostraram isso. O mapa das eleições do Brasil mostrou isso. Nós temos aí vitória da direita na região sul, na região sudeste, na região centro-oeste, em parte da região norte, no Acre e também em Roraima. Somente nos outros estados da região norte e no nordeste o Lula venceu. Onde ele historicamente vence. Até em Minas Gerais, onde ele ganhou, lá em 2022, ele perdeu agora. Grande parte do Brasil cansou. Grande parte, ou a maior parte do Brasil, está cansada de tudo aquilo que o lulopetismo vem pregando há tanto tempo. As promessas vazias, os ataques, sabe? O Lula falou aí recentemente de escândalo, mas os governos dele, todos eles são marcados por escândalos. Ou vocês vão esquecer do Mensalão, do Petrolão, da Lava Jato, vão esquecer do caso do INSS, vão esquecer do caso do Banco Master, tudo isso aí aconteceu em governos do Lula. Ah, Daniel, mas o caso do INSS não começou no governo Lula. O caso do Banco Master talvez não, sim, não, nem que é culpa do governo. Mas durante os seus governos, então todos esses governos do Lula são marcados por escândalos. O governo da Dilma foi marcado por um impeachment. E ninguém é impeachmentado de graça. Então todos os governos do PT até aqui tiveram problema, escândalos. Nenhum foi com tranquilidade. Ah, Daniel, mas o governo Bolsonaro também sim. O cara teve somente a pandemia durante o governo dele. A gente não tem como analisar, eu até hoje não consigo fazer uma análise se o governo do Bolsonaro foi realmente bom, foi realmente ruim, porque teve a pandemia. Tá todo mundo trancado em casa, a economia quebrou no mundo inteiro. Aí fica bem difícil tu fazer uma análise do que foi totalmente o governo Bolsonaro de ruim ou bom. Mas os governos Lula, felizmente para nós, como seres humanos, e para ele, Lula nunca teve isso. Teve guerra aí e tal, isso comprometeu também a parte da economia, sim, é verdade também. Agora, a população brasileira cansou, tá esgotada, tá, perdão pela expressão, mas tá de saco cheio. Já deu, sabe? Os mesmos discursos há 46 anos, desde que a falecida dona Marisa Letícia costurou aquela estrela num pano vermelho e fez a bandeira do PT. Não é essa a história que o Lula conta? É, né? Foi isso aí que aconteceu. Então, desde aquilo até agora, é o mesmo discurso, as mesmas frases, todas as frases pro nunca antes na história desse país. É sempre isso. O Brasil tá cansado. E aí o Lula tentou botar agora também culpa no Supremo, agora o Lula tá contra o Supremo agora. Lula agora acho que tem que mudar tudo no Supremo, não tá contente com o Supremo, mas até esses dias ele era fã do Supremo, aplaudia. Boa, pelo menos... 7, 8 ministros que estão lá eram aplaudidos pelo Lula. Agora mudou? E aí o brasileiro também não aguenta mais tudo isso. Sabe? E essa divisão que o próprio Lula costuma fazer do rico e do pobre e do rico, do nós contra eles, como se ele fosse pobre. Um dia foi, mas não é há muito tempo. Então tem que estar na hora de parar e o brasileiro está cansado. Talvez muito do que o Flávio conseguiu de voto no primeiro turno tem a ver com culpa do próprio Lula. O próprio Lula, o próprio PT, ninguém aguenta mais o lulopetismo. A não ser eles, claro, os lulopetistas, né? Mas os doentes. Aqueles que enxergam a política de uma maneira um pouco mais equilibrada, esses aí também estão cansados. E de um país que não vai pra frente. E de um país que durante o governo Lula... foi arrumar rolo com os Estados Unidos. Pra quê? Porque o Lula é de uma ideologia e o Trump é de outra? É isso? Aí nós temos que arrumar rolo, briga, ficar à mercê de ameaças do Trump, mandando inclusive, o Jota vai lembrar, Estados Unidos mandou seus navios de guerra pra costa do Brasil recentemente aí. Pra quê? Não é só para estacionar ali, né? Porque ali estava mais barato o estacionamento rotativo no mar, né?
0: Pressão. Não. Ah? Pressão é mensagem, ah, então. É um recado.
4: Então vamos parar com esse negócio. O brasileiro cansou. Está na hora do próprio PT começar a fazer uma oxigenação. Porque senão o PT tá fadado a virar um partido nanico aí nos próximos anos, porque o seu principal líder, uma hora ele vai se aposentar, né? Uma hora o Lula vai se aposentar. Não sei se ele perder a eleição agora, se ele vai se aposentar, ou se daqui 2 anos ele de repente vai tentar ser prefeito lá de Santo André, ou daqui a pouco vereador, e depois voltar para um cargo de deputado, ou vai disputar presidente de novo, não sei. Mas tá na hora de se reoxigenar. Porque um velho discurso de 46 anos, ninguém aguenta mais. Jota Cron.
0: Então está aí a opinião, a análise do Daniel Félix. São 8 horas e 26 minutos. Uma excelente manhã de quarta-feira para você. Estamos com o tempo firme. Temperatura neste momento, estamos com 19 graus, subindo rapidamente a temperatura. Hoje a máxima atinge os 29 graus. Bom dia.
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3: Show de notícias no ar aqui na Rádio Pampa, Rádio das Notícias. E atenção para você da Serra Gaúcha, porque a Prefeitura de Gramado abriu um processo seletivo simplificado para agente de proteção e defesa civil. E o salário é de R$ 4.532,74 para uma jornada de 40 horas semanais, sujeita, claro, a escalas de finais de semana, feriados e plantões. Para concorrer, os candidatos devem possuir ensino médio completo, carteira nacional de habilitação nas categorias B, C, D ou E, além de uma experiência mínima comprovada de 6 meses na função. O profissional vai atuar em ações operacionais e administrativas de prevenção, preparação, resposta e recuperação diante de situações de risco, emergência ou até de desastres, realizando vistorias, monitoramento de áreas de risco, apoio logístico e também orientação à comunidade. As inscrições são gratuitas e devem ser realizadas exclusivamente pela internet no site gramado.rs.gov.br. A partir de hoje, que melhor, de ontem, perdão, sexta-feira, mas as inscrições vão até o dia 15 de outubro. Portanto, se você sempre pensou em ajudar, né, participar ali da Defesa Civil, é o momento, porque tem concurso lá em Gramado, na Serra Gaúcha. Agora na Rádio Pampa, 8 horas, 31 minutos. Continue conosco aqui na Rádio Pampa.
6: A temperatura em Porto Alegre está na marca dos 19 graus. Vamos em frente com informações. A primeira-dama, Janja Lula da Silva, disse em um vídeo publicado nas redes sociais que o senador Flávio Bolsonaro, candidato do Partido Liberal à presidência, quer que as pessoas trabalhem 7 dias por semana. Segundo ela, o congressista vai acabar com a discussão sobre o fim da escala 6x1 e com programas como o Farmácia Popular. Sabe o fim da escala 6x1? Flávio Bolsonaro vai enterrar, acabar. Nós queremos que você descanse e que tenha tempo com a sua família. Ele quer que você trabalhe 7 dias por semana. E o Farmácia Popular? Flávio Bolsonaro vai acabar também, declarou. Janja disse que com Flávio na presidência, o crime organizado vai dominar o Brasil e as armas voltarão para dentro das casas dos brasileiros. Não podemos deixar o Brasil retroceder. Não podemos deixar os brasileiros e brasileiras perderem seus direitos básicos. Os direitos das mulheres que demoramos tanto tempo para conquistar. Flávio Bolsonaro vai destruir, declarou. Janja afirmou que caso Flávio vença o segundo turno contra o presidente Luiz Inácio Lula da Silva e haja uma nova pandemia, o país vai ter novamente covas abertas. Ela disse, é isso que queremos para o futuro do nosso país? Jamais. Não podemos voltar às trevas que a família Bolsonaro deixou o Brasil há 4 anos. Não vamos deixar nosso país nas mãos de quem vai entregar nossas maiores riquezas aos Estados Unidos. Então, está aí
3: Janja diz que Flávio Bolsonaro quer pessoas trabalhando 7 dias por semana. Segundo a primeira-dama, o senador vai acabar com farmácia popular e o crime organizado vai dominar o Brasil.
4: Tá, vamos lá. Primeiro, o plano de governo e a campanha do Flávio Bolsonaro afirmam que a farmácia popular continuará gratuita e será ampliada caso ele seja eleito. Se eu fui buscar aqui, onde é que diz que ele vai acabar com a farmácia popular? Ah, é a Janja que está dizendo?
3: Sim.
4: Tá bom. Então, pode riscar aí, gente, da agenda de vocês, das narrativas da esquerda, porque o plano de governo e a campanha do Flávio afirmam que a farmácia popular vai continuar gratuita e vai ser ampliada, caso ele seja eleito. Estou fazendo campanha para o Flávio? Não. É só que eu não gosto de mentira, né? E a esquerda adora mentir. É uma coisa impressionante, né? A Janja, sabe? Por que que a Janja não faz como a esposa do Flávio fez? Não aparece na campanha, porque não é ela que está concorrendo. Quando a Janja concorrer, aí a Janja fala. Aí ela foi chamada esses dias lá, porque o Lula falou mais um absurdo, né? E aí o Lula teve aquele negócio que as meninas estão acostumadas a tomar toque desde muito cedo. A Lula teve que chamar a Janja para tentar ajudar ele. Aí ela vem dizer, o Flávio vai terminar com a farmácia popular. Mas aonde que disse isso? Aonde? Me mostra, Janja. Porque tem algo que se chama plano de governo. E isso tem que ser entregue antes, quando a campanha é registrada, não tem? E lá diz que a farmácia popular vai continuar gratuita e vai ser ampliada, caso o Flávio seja eleito. Então, mentira da Janja. Narrativa da esquerda. Agenda, aquela agenda debaixo do braço ali, sabe? Da capa de couro que fica até carcomida, assim, de tanto ficar ali embaixo do braço, a agenda. Pois é essa agenda aí. Podem excluir. Outra coisa. Flávio vai enterrar o projeto do fim da escala 6x1. Primeiro que não é o Flávio que vai enterrar ou não vai enterrar. O projeto já está no Congresso. E o Davi Alcolumbre, que é a secla do esposo da Janja, o Lula, já vai botar em votação agora. Não, não passa pelo Flávio. É o Congresso que define se vai ou se não vai acontecer. E o presidente da República, pelo menos ainda, é o esposo da senhora Janja, caso ela não saiba. Caso ela não saiba, o presidente da República ainda é o marido dela. Pelo menos até o 31 de dezembro é o marido dela. Talvez seja por mais 4 anos, mas ainda é ele. E quem vai votar isso é o Congresso. Do Assecla, do esposo dela, o Davi Alcolumbre, presidente do Congresso. Então não passa pelo Flávio, porque o Flávio pode ser que seja eleito presidente, mas se ele for eleito presidente, ele vai tomar posse em 1º de janeiro. E até lá, se os políticos quiserem trabalhar, eles podem votar antes e aprovar antes o fim da escala 6x1. Então não passa por ele. Ah, o Flávio está de acordo com isso? Bom, aí é um outro problema. Não tá, acho que não está, como eu também não estou. Ah, o Flávio fazia a população trabalhar 7 dias por semana, eu vi ele falando que ele é a favor da livre negociação. E também assim, as pessoas têm um problema com trabalhar, né? Tem um problema com cumprir horário, com fazer o que tem que fazer, com escala de trabalho. É um problema no Brasil isso aí, né? Que eu não sei, a maioria das semanas do ano eu trabalho 7 dias por semana e tô reclamando aqui. Ah, eu não canso? Canso. Eu não gostaria de ter mais tempo livre? Gostaria. Só que tem uma coisa que se chama necessidade. E aí cada um sabe das suas. Tem gente que não tá nem aí, que não faz o menor esforço, que leva, né, as coisas do jeito que quer. Eu corro atrás do meu, como a maior parte da população brasileira corre. É tudo como a gente gostaria? Não, não é. Repito, eu também gostaria de ter mais tempo livre, né? De poder ficar mais tempo com a minha família, de poder viajar mais. Só que a vida, meus amigos, a vida não está nem aí para o nosso planejamento. Ou tu corre atrás das coisas, ou ninguém vai te dar de graça na tua casa. Sabe, tem gente que fica botando aí até empecilho, botando, eu só vou fazer isso se me der aquilo. Amigão, levanta e vai trabalhar. Se tu não nasceu em berço de ouro, levanta e vai trabalhar. Compre tua escala de trabalho, faz o que te mandaram fazer. E se tu não tá contente, abre uma empresa. Vai ser chefe. Aí tu vai lá, tu vai definir os horários, tu vai fazer aquilo que tu quiser. Mas enquanto tu depender de trabalhar para alguém, faz o que tem que fazer. E olha, eu sou CLT. Só que eu sei que tem o outro lado.

0: sei como funciona o outro lado. Então a dona Janja tem que saber isso aí. Não é o Flávio que vai definir se o fim da escala 6x1 vai acontecer ou não. E nem o Lula. É o Congresso, tá com eles. O que foi outra coisa que ela falou aí, Carol?
1: O crime organizado vai dominar o Brasil.
0: Mas o Flávio acabou de dizer ontem que para ele, o PCC e o Comando Vermelho, que para o governo Lula não são grupos terroristas, para o Flávio são. Como é que o crime organizado vai tomar conta do Brasil? O crime organizado está tomando conta do Brasil hoje. Até algum tempo atrás, há bastante tempo atrás, Comando Vermelho era no Rio de Janeiro, PCC era em São Paulo. Hoje eles estão no Brasil inteiro. E tem o crime organizado também do Colarinho Branco, que rouba do INSS, que rouba no Banco Master. Só que pelo menos o candidato aí está dizendo, o Flávio, que para ele, PCC e Comando Vermelho são grupos terroristas. Para o governo atual não são. São coitadinhos, vítimas da sociedade. Pergunta para um pai ou para uma mãe que teve uma filha estuprada, ou um pai de família que foi assassinado, ou uma mãe de família que foi assassinada. Pergunta para o restante da família o que eles acham dessa gente aí, se são vítimas da sociedade. Ah, por favor, sabe? Não era nem pra Janja tá falando, mas já que quer falar, pelo menos fala alguma coisa que seja real. Não fica inventando fake news aí e divulgando fake news. Ah, pelo amor de Deus.
1: Opinião e análise de Daniel Félix, agora 8 horas 39 minutos. Os comentários emitidos neste programa refletem a opinião dos comunicadores. Ouçam bem, e não é a opinião da Rádio Pampa.
0: Daniel Félix é o meu nome.
1: 8 horas 39 minutos, você ouve a Rádio Pampa, Rádio das Notícias, Josiane Aguiar.
2: É, e o presidente Luiz Inácio Lula da Silva editou um decreto que autoriza a entrada temporária de forças militares da Argentina no Brasil para o Exército Combinado no Rio Grande do Sul, isso entre os dias 10 e 17 de outubro. Esse texto foi publicado no Diário Oficial da União. O decreto, ele prevê o ingresso de 350 militares argentinos com aeronaves, veículos, armamentos, munições, acessórios, dispositivos óticos e sensores de equipamento de comando. Isso no município de Rosário do Sul, para o exercício de adestramento combinado Arandu. Portanto, era esse o que a gente viu também ali na 116, que o nosso produtor Eric Pastores nos enviou, que tinham carros militares sendo tendo escolta, né, e vindo. Então, são esses aqui, são esses militares, 350 militares argentinos, que o decreto autorizou o ingresso aqui no Rio Grande do Sul para esse exercício combinado. E vai de hoje não, né? Do dia 10 até o dia 17 de outubro. 8 horas 41 minutos, você está na Rádio Pampa, Rádio das Notícias.
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2: No total, os Estados Unidos têm 54 mil militares. No Japão, cerca de 70% estão concentrados na ilha de Okinawa, cujo governador voltou a sublinhar a necessidade urgente de reduzir os encargos relacionados com a base para a população. O roubo e o homicídio que ocorreram nessa ocasião chocaram profundamente os moradores locais, disse a Genta Koja, durante uma reunião em Tóquio com a primeira-ministra. Esse caso veio à tona no domingo, quando a polícia relatou a prisão de um fuzileiro naval americano lá em Okinawa, suspeito de matar e roubar a carteira de uma mulher de 39 anos em um hotel. A mídia local informou que a mulher foi estrangulada até a morte e que o fuzileiro naval nega as acusações. 100 pessoas protestaram ontem em frente à Embaixada dos Estados Unidos em Tóquio contra a violência dos soldados americanos. Então, portanto, depois desse ocorrido, os Estados Unidos proibiu o álcool e decretou toque de recolher para os soldados no Japão após esse assassinato. 8 horas e 47 minutos.
1: Vamos juntos com informações. A temperatura em Porto Alegre está na marca dos 19 graus. E as vendas do Dia das Crianças devem manter um desempenho próximo ao registrado no ano passado no comércio do Rio Grande do Sul. Esta é a projeção da Federação das Câmaras de Comércio e de Serviços do Rio Grande do Sul, cuja expectativa é que a data movimente em 2026 algo entre 1 bilhão a 1,3 bilhão de reais. Resultado então semelhante ao projetado em 2025. A data é comemorada no dia 12 de outubro. E isso se deve pelo fato do comércio em geral estar apresentando um preocupante processo de desaceleração das vendas por causa do endividamento da população, da inflação que segue elevada e da taxa de juros que segue alta. Embora o ritmo de crescimento esperado seja mais moderado, o cenário para o Dia das Crianças ainda é positivo. A data traz em sua essência um apelo emocional muito grande, o que leva os pais, avós e responsáveis a buscarem alternativas para presentear a criançada. Isso ocorre por meio da pesquisa de preços, procura por ofertas e promoções e condições favoráveis de pagamento, analisa o presidente da Federação, Vitor Augusto Kó. Para o presidente da federação, esse fator deve ser levado em conta pelos lojistas para que busquem oferecer, na medida do possível, preços e condições de pagamento acessíveis aos consumidores, além de uma boa experiência de compra. Em relação ao ranking dos presentes mais procurados, brinquedos seguem no topo da lista, vindo a seguir roupas, calçados, eletroeletrônicos e eletroportáteis. Informação que está em sul.com.br, vendas do Dia das Crianças devem ter ritmo moderado de crescimento no Rio Grande do Sul. Em relação ao ranking dos presentes mais procurados, brinquedos seguem no topo da lista. Agora 8 horas e 49 minutos. Diga, Daniel Félix.
0: O ministro Gilmar Mendes, o decano do Supremo Tribunal Federal, mandou arquivar uma investigação de estupro contra o vice do Flávio Bolsonaro, o deputado federal Alfredo Gaspar, né? Inclusive, o deputado sempre negou o crime e fez um teste de DNA para desmentir essas alegações. E o arquivamento da investigação em relação ao Alfredo Gaspar foi pedido pela Procuradoria-Geral da República e, no parecer, a PGR apontou contradições nos depoimentos dos envolvidos sob argumento de falta de provas e contradições nos depoimentos das pessoas envolvidas, né? E foi mais uma das situações de ontem, das últimas horas, enfim, e que chama atenção porque, entre aspas, né, seria uma sinalização favorável a aliados do bolsonarismo. Né? Apesar de que eu acho que nesse caso aqui não tem nada a ver, porque até seria um caso de polícia, né? Então, acho que não dá para politizar tudo, né? E esse caso, do meu ponto de vista, ele exige uma análise que tem que ser muito cuidadosa, porque a gente está falando aqui de uma acusação grave, né, envolvendo uma vítima menor de idade e de uma investigação que acaba sendo arquivada, então, pela falta de elementos suficientes, né? O Gilmar Mendes, eu repito, determinou esse arquivamento depois de a Procuradoria-Geral da República concluir que não havia elementos que justificassem o prosseguimento da investigação. A Procuradoria-Geral da República aponta contradições dos depoimentos e falta de confirmação externa das provas apresentadas. E aí a Polícia Federal havia realizado diligências antes da manifestação da Procuradoria, né? Então aqui o Gilmar Mendes manda arquivar o caso e o Paulo Gonê. Sempre que a gente fala de Procuradoria-Geral da República, eu vou sempre citar o Paulo Gonê, porque afinal de contas quem manda lá é ele, né? Não tem como ser diferente, mesmo que de repente seja algo que tenha partido de algum outro membro da PGR, mas passa pela assinatura de quem manda, né? Que quem manda é quem manda, né, Carolina? Isso aí,
1: sim.
0: Isso é um fato, né? Então, Paulo Gonê é quem manda. E o Alfredo Gaspar sempre negou a acusação e chegou a fornecer material genético para a realização de exames de DNA, justamente para contestar essa alegação aí, né, do fato. Então, indo ao ponto mais relevante, né, uma acusação dessa gravidade, ela não pode, como eu estava falando agora, ser tratada como uma arma política, né? É claro, vamos lá. Se fosse comprovado as acusações do Alfredo Gaspar, e aí o Flávio vai lá e diz, não, meu vice é o Alfredo Gaspar, aí realmente é um problema político também, né, Carol? Não poderia alguém incriminado ou respondendo um processo por isso. Assim, como o... Puxa vida, agora me fugiu o nome lá.
1: De quem?
0: Daquele ministro que foi acusado por um caso de assédio lá em Santa Catarina.
1: Ah, o Buzzi?
0: Buzzi. Né? Ali já tem algo andando em relação àquilo, né? Então, acho que é um pouco diferente, né? Porque se alguém acusa alguém de estupro, de vulnerável, tem que existir uma responsabilidade muito grande, né? Na Marco apresentação Buzzi. Dessa. Marco Buzzi, obrigado. Porque se alguém acusa, né, outro de um estupro de vulnerável, isso tem que ter muita responsabilidade, né? Porque para se apresentar uma acusação dessas, porque a gente está falando aqui de uma acusação capaz de destruir a reputação e a vida de uma pessoa, né? E isso é muito sério. E aí, por outro lado, também eu acho que não dá para simplesmente concluir que uma pessoa é inocente porque uma investigação foi arquivada. O que existe agora é uma discussão, né, de decisão, de encerramento da apuração por falta de elementos suficientes para justificar a sua continuidade. Ou seja, não há provas conclusivas. Isso tem que ser respeitado. O problema, ele aparece quando uma acusação criminal é colocada no meio de uma disputa eleitoral. O Gaspar é candidato a vice-presidente na chapa do Flávio. E aí os acusadores são parlamentares ligados ao campo político adversário. E o próprio Gaspar afirmou que a acusação teria relação com uma situação ou atuação na CPMI do INSS, onde pediu o indiciamento de mais de 200 pessoas, entre elas o Fábio Luiz Lula da Silva Lulinha. Então, isso não prova que a acusação tenha sido politicamente motivada. Só que nos mostra aí que a investigação ela tem que ser técnica, tem que ser independente, tem que ser baseada em provas. E foi exatamente isso que aconteceu nessa etapa final. Houve aí diligências, a procuradoria analisou o material e pediu o arquivamento. E o Gilmar Mendes acolheu o pedido. Bom, meu tempo se esgotou agora, né, Carol? Mas é isso. Então não dá para dizer que foi um aceno positivo ao bolsonarismo. Isso tem que ser maior do que uma situação de disputa política. A gente está falando aqui de um caso, de uma acusação, né, de um estupro de uma criança. Então não dá para politizar tudo, né? Gilmar Mendes mandou arquivar por falta de provas e com a bênção da Procuradoria-Geral da República. Então, acabou o assunto.
1: Opinião e análise de Daniel Félix, agora 8 horas 54 minutos. A temperatura para você que ligou o rádio agora está na marca dos 20 graus em Porto Alegre. Lembrando que a máxima prevista para a capital dos gaúchos nesta quarta-feira é de 28 graus. 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
0: Temporais voltam ao sul com risco de granizo e ventos acima de 90 km por hora no Rio Grande do Sul. Agora 8 horas e 56 minutos, 20 graus a temperatura em Porto Alegre. Este é o Pampa Notícias e vamos atualizando as principais informações do momento. A chuva forte volta ao sul do Brasil nesta quarta-feira com a maior atenção para o Rio Grande do Sul. A previsão de temporais, granizo e rajadas de vento que podem superar 90 km por hora. Na quinta-feira, a instabilidade avança para Santa Catarina e o Paraná. Para o fim de semana, existe a possibilidade de formação de um novo ciclone extratropical com aumento da força dos ventos. A Polícia Rodoviária Federal apreendeu 62 quilos de cocaína em Vacaria, na Serra Gaúcha. A droga estava escondida no bagageiro de um Hyundai HB20 que havia saído de Santa Catarina com destino a Caxias do Sul. O motorista fugiu após desobedecer a ordem de parada e abandonou o veículo em uma área de mata. As buscas pelo suspeito continuam. O presidente Lula autorizou a entrada temporária de 350 militares argentinos no Brasil para um exercício militar conjunto no Rio Grande do Sul. A atividade chamada Arandu será realizada em Rosário do Sul entre os dias 10 e 17 de outubro. Os militares poderão ingressar no país com aeronaves, veículos, armamentos, munições e equipamentos de comunicação. O Nepal encerrou as operações de busca por desaparecidos após as enchentes que deixaram pelo menos 1.455 pessoas mortas. Mais de 5 mil pessoas continuam desaparecidas, enquanto quase 13.800 foram resgatadas. As autoridades agora iniciam uma nova fase voltada à recuperação das áreas atingidas e à reabilitação da população. Pelo menos 14 pessoas morreram nesta quarta-feira após o míssil atingir um prédio residencial de 5 andares no norte da Ucrânia. Entre as vítimas estão 4 crianças. Equipes de emergência resgataram 15 pessoas dos escombros e seguem os trabalhos em busca de sobreviventes. O ataque ocorreu durante uma nova onda de bombardeios russos contra o país. 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
14: Olha, meus amigos, situação em Brasília é extremamente tensa. Alcolumbre já perdeu força. Vai votar a 5-2, mas quem vai aparecer? Será que existe uma sabotagem nisso? Será que existe uma vontade nisso? Eu acho que as duas coisas. Da maneira como Alcolumbre agiu com os senadores, tudo é possível. Mas vamos entender que agora, ao menos na Suprema Corte, no STF, nós temos novas luzes. E as luzes são vindas, advindas das eleições, do resultado que as urnas trouxeram, do recado que o povo deu. E parece estar bem mais suave a Suprema Corte. Já agora engavetou 3 processos contra deputados, já também agora jornalistas, parece que já tem liberdade de imprensa, parece que o Bolsonaro vai ter liberdade para receber os seus, daqui a pouco liberta o Bolsonaro. Começou o pacote de bondades e todos nós sabemos por quê. E o porquê é o mesmo no Senado. É o recado que as urnas estão dando para todos nós. Então, isso aí modifica posição, pensamentos, ideias e ideologias. Muda tudo. Então, vamos aguardar. Temos que saudar aí as movimentações aqui do novo governador do estado, do governador eleito. O Luciano Zucco, que está embarcando para Brasília agora. O Luciano Zucco, ele vai ter uma importante pauta com o candidato que está no segundo turno, Flávio Bolsonaro, e quer trazer a Porto Alegre, quer que a campanha dele comece aqui. E mais do que isso, aqui em Porto Alegre já convidou o prefeito Sebastião Melo para compor um comitê aí que vai comandar forças para este segundo turno de eleições, especialmente e obviamente no caso para a presidência da República. Então toda essa estrutura aqui no estado para esse avanço vem da organização e do comando do governador eleito Luciano Zucco. Do governador eleito Luciano Zucco. Bom dia.
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8: 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Trazendo mais destaques para hoje, estátua de Trump nu e coberto de ouro exibida no Parlamento Europeu. Que situação, hein? Intitulada Peste Laranja, a obra foi criada por um artista dinamarquês, está exposta na sede do Parlamento Europeu na França. A escultura tem 2,60 metros de altura. Aliás, é feita aí de cobre, revestida com folhas de ouro de 23 quilates. A obra mostra uma representação de Donald Trump nu, sentado sobre as costas de um homem de aparência frágil. Com os olhos fechados, a figura segura uma balança que simboliza o poder de definir o que é justiça. Ao lado aparecem um taco de golfe e uma bola com o formato do globo terrestre. Segundo o autor da obra, a escultura é um protesto contra Trump em relação à transição para uma economia verde, valores democráticos e também o esforço conjunto para enfrentar a crise climática. Então está aí a Peste Laranja. É mais uma provocação, né? É mais uma provocação, uma obra de arte e política, né? Utiliza o que neste momento? Simbolismo para criticar o poder, a desigualdade na ação climática. É, e a gente sabe, né, que Donald Trump é uma figura bastante polêmica e causa polêmica em qualquer ponto do planeta Terra. O artista, ele também é eurodeputado, o artista e o eurodeputado que convidou ele, eles transformam esse espaço institucional numa arena de debate sobre os valores democráticos e o futuro do planeta. Então está aí, né? A obra, claro, evidentemente, eu digo que, pelo que observei, ela cumpre o papel dela de gerar um desconforto. E aí, no momento, aquela questão da reflexão e discussão. Expondo, então, nesse momento bastante polêmico do senhor Donald John Trump, as contradições de um líder que, segundo a crítica, se coloca acima das pessoas e do meio ambiente. Aliás, no primeiro dia de governo, me lembro muito bem, Carolina Rodrigues deve estar lembrada, quando ele sentou lá, naquela belíssima cadeira, lá recebendo seus convidados, e disse que queimaria petróleo, não estava nem aí para, né, o planeta, para a ecologia.
9: Dia 20 de janeiro, né, Jatapron, foi.
8: Exatamente.
9: Foi no 20 de janeiro.
8: É, inclusive falavam, indagavam, perguntavam sobre a questão climática, e ele disse que iria queimar todo o petróleo que pudesse.
9: Até a última gota.
8: Isso mesmo. Complementou muito bem. Carolina Rodrigues, Josiane Guerra, alguma colocação?
10: Olha, eu prefiro não comentar.
8: Uhum. Ah, muito bem, então está aí. Você fez um sinal, achei que você queria complementar com alguma situação, alguma informação.
10: Era só uma brincadeira no off aqui, um comentário interno.
8: Entendi. Bom, então está aí a escultura, então, lá intitulada Peste Laranja, obra criada por um artista dinamarquês, exposta na sede do Parlamento Europeu na França. a escultura que representa, então, e mostra Donald Trump nu, coberto de ouro, né, causando já polêmica, além de todas as polêmicas que Donald Trump está envolvido. Agora são 9:08.
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A temperatura em Porto Alegre neste momento está na marca dos 20 graus. 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E a Organização dos Estados Americanos descreveu as eleições brasileiras como uma jornada cívica e pacífica e elogiou o Tribunal Superior Eleitoral e os TREs, os Tribunais Regionais Eleitorais, por demonstrarem importante capacidade técnica, logística e organizacional. A organização esteve no Brasil nos últimos dias com 91 observadores independentes para observar o processo eleitoral brasileiro. As observações fazem parte do relatório preliminar divulgado nesta terça-feira pela organização. O documento também destacou a ampla participação de pesquisadores, acadêmicos e especialistas nos testes das urnas, o aumento do registro de dados biométricos para 89% desde as eleições de 2024 e a ampliação dos serviços eletrônicos disponíveis por meio da plataforma autoatendimento e do aplicativo móvel e-título. Apesar de atestar a lisura do pleito, a organização relatou clima de tensão e forte polarização política, com uma manifesta judicialização. Confrontos também pessoais e narrativas de desinformação destinadas a gerar desconfiança quanto à integridade do sistema eletrônico de votação. Em relação aos pontos de atenção, a organização ressaltou a ausência de um debate na reta final das eleições entre os candidatos a presidente, mas reconheceu a realização de inúmeros debates entre os candidatos a governador. O relatório também citou a ausência de critérios jurídicos harmonizados na Justiça Eleitoral sobre o uso da imagem real ou gerada por inteligência artificial de pessoas proibidas de participar da política, tanto na propaganda digital quanto na física. Notícia que está em usul.com.br, Organização dos Estados Americanos descreve as eleições brasileiras como uma jornada cívica e pacífica. Agora, 9 horas, 10 minutos, 20 graus em Porto Alegre. Este é o programa Show de Notícias na Rádio Pampa. Bom dia.

0: mais.
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2: Ele contou que comprou cortinas vermelhas, relatou que algumas pessoas interpretaram a escolha da cor como uma declaração de voto no presidente Lula no segundo turno. Renan explicou que a compra tinha uma finalidade prática, reduzir a entrada de luz para conseguir dormir até mais tarde. Segundo ele, a cortina branca que usava deixava a claridade do sol entrar e o fazia acordar por volta das 5 ou 6 da manhã. Então, está aí, né? Uma simples cortina virou ponto de polêmica. Claro que os símbolos são poderosos e disputados, a gente sabe disso. A política das cortinas vermelhas, e eu diria um microcosmo da política brasileira, né? E os símbolos, né, que representam, e a gente sabe das interpretações. Claro que essa questão da cor vermelha carrega uma carga política inegável aqui no Brasil. A polarização, pelo que eu posso entender, em situações como essa, ela acaba invadindo a esfera privada, porque até mesmo uma simples decoração de uma casa pode ser lida como uma declaração ideológica, e a gente sabe que isso acontece a todo instante. A identidade política, ela precisa ser constantemente reafirmada, pelo que posso perceber nos dias atuais, as pessoas precisam a confirmação e a reconfirmação. Esse ambiente de hostilidade, desconfiança, figuras públicas como o Renan Santos, né, sentem-se compelidas a reafirmar o seu campo político a todo momento, né, para constatar e confirmar. E as redes sociais acabam amplificando e distorcendo, né, porque a gente sabe que as redes sociais, elas espalham gasolina de auto-octanagem, né, em fogueiras que já estão muito acesas. E essas redes sociais transformam questões triviais, coisas da vida que passariam desapercebidas antigamente, em polêmicas muito grandes, né, grandes proporções, e alimenta a máquina da polarização. Ou seja, gasolina de auto-octanagem que é colocada sobre uma fogueira acesa e ainda uns barris de pólvora em volta. Então as redes sociais, elas amplificam, polemizam, e também são o combustível para esta polarização e as discussões com relação à política brasileira. Agora são 9h16.
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4: Rádio Pampa, Rádio das Notícias, muito bom dia, obrigada pela sua audiência. A temperatura em Porto Alegre neste momento está na marca dos 20 graus. Lembrando que a máxima prevista para a capital dos gaúchos nesta quarta-feira é de 28 graus. Vamos dando sequência a notícias e informações que estão em osul.com.br. O Tribunal Superior Eleitoral desmentiu as mensagens que circulam nas redes sociais, alegando que houve fraude nas eleições, e esclareceu a pausa de 50 minutos na divulgação dos resultados para presidente e vice-presidente da República na noite do último domingo. De acordo com a Justiça Eleitoral, a falha não afetou a apuração dos votos nem a totalização. O Tribunal Superior Eleitoral esclarece que na noite do dia 4 de outubro, uma contenção no processamento de dados paralisou um dos módulos do sistema utilizados para divulgar os resultados na internet. O problema afetou somente a Visualização Brasil, que apresenta o resultado nacional para presidente e vice-presidente da República, explicou a corte em nota. A falha alimentou publicações nas redes sociais que acusaram, sem apresentar provas, a Justiça Eleitoral de fraude. As mensagens argumentavam que a interrupção ocorreu quando 64,81% das urnas para presidente e vice-presidente haviam sido apuradas, e que a partir daquele momento, o candidato Luiz Inácio Lula da Silva começou a reduzir a diferença para o primeiro colocado, o senador Flávio Bolsonaro. O Tribunal Superior Eleitoral esclareceu que a interrupção ocorreu apenas na divulgação dos resultados. Conforme o tribunal, um dos módulos usados para apresentar os dados na internet parou por volta das 19 horas e 14 minutos devido ao aumento no volume de informações processadas. Os resultados estaduais continuaram sendo atualizados durante o período. Os arquivos exibidos por estado também continham os dados da votação para presidente e vice-presidente, segundo o tribunal. O Tribunal Superior Eleitoral informou ainda que uma nova rotina técnica está em desenvolvimento para evitar novas interrupções. Notícia que está em osul.com.br. Tribunal

Tribunal Superior Eleitoral desmente fraude e explica pausa na divulgação de votos por 50 minutos durante a apuração do primeiro turno. Agora, 9 horas 18 minutos, a temperatura em Porto Alegre neste momento está na marca dos 20 graus. 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

0: Você está acompanhando o programa Show de Notícias aqui na Rádio Pampa, trazendo os principais destaques de tudo o que acontece no Brasil e no mundo. E das 11 horas ao meio-dia, temos o Debate Show, produzido e apresentado por Carolina Rodrigues, com análises e comentários de Jota Kron e Daniel Félix. E nessas eleições agora, de 2026, para a Câmara dos Deputados, as celebridades tradicionais perderam espaço nas urnas para os chamados políticos influencers. Nomes históricos de votações massivas, vindos do meio artístico, registraram um forte declínio, enquanto parlamentares que construíram a sua base diretamente por meio do ativismo digital e de um forte engajamento ideológico nas redes sociais bateram recordes históricos, como os novos puxadores de votos. Então seria o fim do efeito tiririca e o declínio de famosos, o fenômeno de celebridades sem histórico político conquistarem as votações expressivas registrou um recuo drástico. O maior símbolo dessa mudança foi o humorista Tiririca, ele que é do PSD, que após 4 mandatos consecutivos e votações antes históricas, recebeu apenas 5.523 votos e não conseguiu se reeleger. Outras figuras públicas conhecidas da televisão, da música e da internet também não tiveram sucesso nas suas candidaturas para o legislativo, tais como os apresentadores e jornalistas José Luiz da Atena, Raquel Sherazade, Geraldo Luiz e Siqueira Júnior, e também os artistas e subcelebridades que não se elegeram, como Silvia Bravanel, Manuel Gomes, aquele mesmo da Caneta Azul, e Inês Brasil. E no lugar desse apelo puramente midiático ou de entretenimento tradicional, o eleitorado priorizou perfis focados em fortes debates ideológicos e conteúdos nativos para plataformas digitais. E tivemos grandes destaques nacionais, como Erika Hilton, do PSOL de São Paulo, ela que foi reeleita com 1.600.000 votos, se consolidou como uma das principais forças de votação da esquerda, ajudando a garantir mais 3 vagas para a federação partidária lá em São Paulo. Também como Nicolas Ferreira, do PL de Minas Gerais, que se consolidou como o maior puxador de votos do país em 2026, alcançando a marca histórica de 3.100.000 votos. E por que esse perfil mudou? Porque, de acordo com análises políticas, a transferência orgânica de fama na TV para a urna perdeu força, porque o eleitor atual, ele busca conexão contínua. Enquanto o famoso tradicional, ele tenta usar a imagem apenas no período eleitoral, o político influencer, ele atua diariamente produzindo recortes, memes e posicionamentos ideológicos marcantes, criando assim uma comunidade digital muito fiel e de milhões de seguidores e que atuam como uma militância ativa nas urnas. Então temos aí nessa eleição, né, da Câmara, os famosos deram lugar aos políticos influencers. Agora na Rádio Pampa, 9 horas, 22 minutos, Daniel Félix.
1: É, só acho curioso, a José traz na informação, né, que a deputada Erika Hilton foi a maior votação, né, do estado de São Paulo.
0: Reeleita, né?
1: Sim, mas foi a maior votação, né?
0: Uhum.
1: E isso é algo que me traz um pouco de curiosidade. Primeiro, parabéns a ela, né, porque se recebeu essa votação expressiva, porque tem feito um bom trabalho. Pelo menos para aqueles que pensam da mesma forma que ela, são da mesma ideologia. O que me causa curiosidade não é isso, é que a Erika Hilton é a deputada mais votada no estado de São Paulo, que elegeu em primeiro turno Tarcísio de Freitas governador, né? Reelege a Erika Hilton como deputada e reelege Tarcísio como governador, e os dois foram os mais votados. Tarcísio se reelege em primeiro turno e a Erika Hilton ganha também a maior votação no estado de São Paulo. Isso eu acho curioso, né? Naquela dicotomia política que eu costumo colocar aqui, é uma matemática que não me fecha muito assim, sabe? Como que as pessoas vão na maioria e votam na Erika Hilton como deputada e a maioria vota no Tarcísio como governador? Porque são pensamentos políticos completamente diferentes, né? O Tarcísio, homem de centro-direita, conectado, não exatamente, eu não sei se posso colocá-lo exatamente como um bolsonarista, mas ele é conectado ao bolsonarismo. E a Erika Hilton, de um viés completamente diferente. Eu não estou aqui fazendo juízo de valor, tá? Do que ela defende, do que ele defende. Não é essa a questão. Apenas a questão de, são pensamentos políticos completamente diferentes. E que ali na frente, né, poderão tecer embates, digamos assim. Ela é deputada federal, mas é pelo estado de São Paulo, e ele é governador do estado de São Paulo. Então, um pode ter interesse contrário ao outro, já que a ideologia é uma contrária à outra. Isso é a dicotomia política que eu costumo dizer aqui, né? E repito e quero reforçar, não estou falando contra nenhum dos dois, apenas o povo, né, que toma decisões que eu costumo não entender. O mais normal aí seria de deputados de maior votação serem deputados da direita, já que o governador eleito é da direita, já que os senadores propostos pelo próprio PT não conseguiram se eleger também no estado de São Paulo. Dicotomia, diferenças que a gente vai acompanhando por aí, pois aqui no Rio Grande do Sul, né? Pessoal, nem vou nem falar dos deputados, porque agora de cabeça não tenho as votações completas aqui, mas para senador, por exemplo, o povo do Rio Grande do Sul foi na mesma ordem que foi para presidente e para governador, né? Não escolheu opções diferentes. Lá em São Paulo, a coisa foi um pouco diferente. Parabéns a ela, repito, né? Pela Erika Hilton, que recebeu essa votação expressiva. É sinal de que, pelo menos para quem gosta do trabalho dela, está fazendo um bom trabalho, José.
0: Opinião de Daniel Félix aqui na Rádio Pampa, agora 9:25.
2: Agora 9:25, 20 graus, tempo firme, sol, céu com algumas nuvens. A previsão é que tenhamos sol durante esta quarta-feira. O Ministério Público investiga a suspeita de desvio de mais de 5 milhões na Santa Casa de Uruguaiana. Foram cumpridos 25 mandados de busca e apreensão em 11 cidades de 6 estados. Medidas atingiram gestores, administradores, empresários e empresas com contratos com o hospital. A investigação apura os crimes de peculato, quando quem administra dinheiro ou bens públicos se apropria deles ou os desvia. Lavagem de dinheiro, corrupção, falsidade documental e organização criminosa. As suspeitas envolvem superfaturamento de contratos, pagamentos irregulares, conflitos de interesse, além da destruição e ocultação de informações necessárias para fiscalizar os recursos que são administrados pela entidade. O foco está em contratos e pagamentos feitos entre 2019 e 2024.
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0: Vamos juntos com informações. Esta é a Rádio Pampa, a Rádio das Notícias. A temperatura em Porto Alegre neste momento está na marca dos 21 graus. Seguimos em frente com notícias. A Organização Mundial da Saúde lançou nesta quarta-feira o primeiro guia de enfrentamento à obesidade em crianças e adolescentes. A prevalência da obesidade nessa faixa etária, segundo a entidade, quadruplicou desde 1990, passando de 2% para 8%. Dados da Agência das Nações Unidas, especializada em saúde, mostram que em 2024, 170 milhões de crianças e adolescentes com idade entre 5 e 19 anos eram obesas, incluindo 70 milhões com idade entre 5 e 9 anos e 100 milhões com idade entre 10 e 19 anos. Em nota, a organização destacou que a obesidade figura como uma doença crônica e recorrente, cujas consequências podem surgir mesmo na infância, aumentando o risco de doenças não transmissíveis, incluindo diabetes tipo 2 e doenças cardiovasculares. Crianças e adolescentes com obesidade também podem sofrer estigma, discriminação e bullying. Prevenir e controlar a obesidade é fundamental para proteger a saúde física e mental das crianças e adolescentes, bem como para apoiar seu crescimento saudável, educação, bem-estar social e qualidade de vida. Para crianças e adolescentes obesos, a entidade recomenda intervenções estruturadas, envolvendo dieta, atividade física e mudança de comportamento realizadas individualmente ou como parte de um programa multimodal. Intervenções de saúde digital são recomendadas mediante supervisão dos pais ou cuidadores, destacou a Organização Mundial da Saúde. A organização não recomenda tratamento farmacológico, cirurgia bariátrica, que altera o tamanho do estômago e o trato digestivo,
4: ou dispositivos para perda de peso para crianças com até 9 anos. No caso de adolescentes com idade entre 10 e 19 anos, o tratamento com medicamentos aprovados, como as chamadas canetas emagrecedoras, segundo a entidade, pode ser considerado apenas quando um programa multimodal de estilo de vida supervisionado não tiver alcançado os resultados esperados. A cirurgia bariátrica pode ser considerada sob condições rigorosas para adolescentes com obesidade grave. Todas as informações você confere em sul.com.br. Organização Mundial da Saúde lança guia para enfrentar obesidade em crianças e adolescentes. Documento desaconselha remédios e cirurgia em menores de 10 anos. Agora, 9 horas e 29 minutos, você ouve a Rádio Pampa, a Rádio das Notícias. O Daniel Félix tem outro assunto para você, ouvinte. Daniel.
1: Revisitando aqui, né, Carol, esta situação, e até pegando aqui a coluna da jornalista Rosiane Kennedy, do jornal Estadão, ela coloca: mansidão repentina de Alexandre de Moraes e aliados é para ajudar Lula e iniciar o salve-se quem puder no Supremo. Porque menos de 48 horas após o resultado do primeiro turno da corrida presidencial, o ministro Alexandre de Moraes, do Supremo Tribunal Federal, e parte dos seus aliados adotaram uma repentina mansidão em relação aos bolsonaristas. O ministro Alexandre de Moraes autorizou a cabeleireira Débora Rodrigues, dos Santos, a cumprir pena no regime semiaberto. A Débora do Batom, né, como ela ficou conhecida, foi condenada a 14 anos de prisão. Por, entre outras coisas, né, escrever na estátua da justiça lá em Brasília a frase "perdeu mané" nos atos do dia 8 de janeiro. No mesmo dia, o procurador-geral da República, o senhor Paulo Gonet, manifestou-se a favor que o senador Flávio Bolsonaro possa voltar a visitar o pai, o ex-presidente Jair Bolsonaro. Também ontem, o ministro Gilmar Mendes determinou o arquivamento de um pedido de investigação por suspeita de estupro e suborno contra o deputado Alfredo Gaspar, que é o vice na chapa do Flávio. E essas três decisões ocorreram em sequência e têm um fator político em comum. Foram proferidas depois de a crise do Supremo impactar diretamente no resultado das urnas e Flávio Bolsonaro terminar à frente de Lula. Tem um outro ponto aqui que daí não vem dos aliados do Alexandre de Moraes, muito pelo contrário, mas vem do ministro Cássio Nunes Marques, que falou também em, daqui a pouco, analisar a soltura de Jair Bolsonaro. Bom, essa eu vou deixar fora, porque, afinal de contas, o Cássio Nunes Marques não é da turma do Alexandre de Moraes, né? Mas, coloca bem aqui a Rosiane Kennedy, porque foi a análise que eu tenho certeza que a maioria dos analistas também fez. Do nada, 48 horas depois do pleito eleitoral, aproximadamente, os ministros supremos Gilmar Mendes, Alexandre de Moraes e o próprio Paulo Gonet, da Procuradoria-Geral da República, mudam de opinião sobre alguns fatos que influenciam diretamente a vida da família Bolsonaro, ou aliados, ou apoiadores, no caso da Débora do Batom. É, no mínimo, estranho, né? E isso tem que ser analisado dessa maneira. Não estou dizendo aqui que não eram situações que teriam que ser analisadas por alguém. A Débora do Batom, ela fez aquelas situações que são permitidas em lei para diminuir pena. Por exemplo, estudou, leu livros, aquela coisa toda. Então, ela já tinha que ser analisada a questão dela. A questão das visitas do Flávio para Jair, se eu não estiver enganado, por volta do dia 13, na semana que vem, encerraria-se o prazo de 90 dias em que não poderiam se encontrar. Dia 11. Me lembra que o Eric Pastore sempre é muito atento. Então, no dia 11, encerraria-se o prazo. Ontem foi dia 6, hoje é dia 7, ainda não foi liberado. Mas poderia ser liberado um pouquinho antes. E a questão que envolve o Alfredo Gaspar, aí é uma outra questão que eu acho que não tem nem que ser politizada, como eu falava antes, né? É uma questão de caso de polícia, de investigação, né? De um caso que poderia, que envolve ali uma menor de idade. Aí é uma outra situação que não é nem política, né? Mas o fato é que chama atenção mesmo, né? De que ministros do Supremo e o Procurador-Geral da República, eles que normalmente são contrários a qualquer decisão positiva, de aceno positivo aos Bolsonaro, ao lado bolsonarista da questão, ontem mudaram de opinião. E aí não tem como a gente não chamar atenção para isso, porque o próprio Lula tem chamado atenção para isso, de que decisões do Supremo podem ter prejudicado a sua campanha, a sua visibilidade nacional. É estranho, né? Eu penso que é no mínimo estranho todos esses fatos terem acontecido no dia de ontem, praticamente 48 horas depois do resultado da eleição. Não que não sejam fatos positivos, como eu expliquei aqui, todas elas são situações passíveis de realmente revisão, né? A questão da Débora, a questão das visitas do Bolsonaro, a questão do Alfredo Gaspar e até mesmo, o que eu não coloquei aqui, mas a soltura, possível soltura ali na frente do Jair Bolsonaro, e aí foi colocado pelo ministro Cássio Nunes Marques. Mas tudo isso no embalo das eleições? E aí a jornalista coloca aqui, mansidão repentina de Alexandre de Moraes e aliados é para ajudar Lula e iniciar o salve-se quem puder? Talvez seja. Talvez seja. Se vai ajudar o Lula, eu não sei, mas daqui a pouco os próprios ministros supremos ficaram com medo, né? Porque uma das coisas que se fala há muito tempo é impeachment de alguns ministros do Supremo. E quem é que pode fazer isso é o Senado. E o Senado, ano que vem, independentemente de quem ganhar a eleição presidencial, o Senado, o ano que vem, o Congresso, o ano que vem, ele é de direita, de maioria de direita, e inclusive boa parte dele bolsonarista, que a gente sempre, eu sempre separo o bolsonarismo com a direita, como a esquerda com o lulismo, né? Então, daqui a pouco, mesmo que o Flávio não vença a eleição, os ministros do Supremo, aliás, os ministros... senadores, eles poderiam colocar em pauta a questão de impeachment de algum ministro, um ou dois ou três, independentemente de quem vença a eleição presidencial. Pode ter um pouquinho de medo aí, de ressalva, de receio, de perder a boquinha. E vamos combinar, é uma boca boa, né? Ser ministro do Supremo Tribunal Federal, emprego vitalício pro resto da vida? Ah, ninguém quer perder. Talvez essa mudança de posicionamento tenha visto a partir daí. O que eu quero ver é nessa situação aí, e eu não estou dizendo que o Bolsonaro tem que ser solto ou não, tá? Eu não vou entrar nessa seara aí. Mas eu quero ver qual será o posicionamento dos ministros. Se o Cássio Nunes Marques for colocar isso em análise, e ele diz que fará, e se isso for para plenário do Supremo, aí eu vou querer ver qual será o posicionamento, por exemplo, do Gilmar Mendes, por exemplo, do Cristiano Zanin, por exemplo, do Alexandre de Moraes. Eu vou ficar bem curioso para ver. Mas estão mudando um pouco de opinião. No mínimo curioso, né, Carolina?
4: Informação e opinião de Daniel Félix. Agora 9 horas 36 minutos. Sabe?
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3: Que não for ligados na Rádio Grenal, eu vou narrar esse jogo aí. Mas eu acho que é um convite legal, porque, afinal de contas, para prestigiar também as meninas, né, do futebol feminino.
4: Com certeza. O apoio aí de todos os torcedores, Seleção Brasileira de Futebol Feminino. Depoimento do ex-presidente do Banco Central, Roberto Campos Neto, na Polícia Federal, está previsto para acontecer hoje, quarta-feira, 7 de outubro, no âmbito do inquérito que investiga fraudes do caso Master, a Operação Compliance Zero. Ele será ouvido como testemunha. A investigação apura se o ex ou se ex-servidores do Banco Central repassavam informações sigilosas ou favoreceram o banqueiro Daniel Vorcaro, do Banco Master. O atual presidente do Banco Central, Gabriel Galípolo, ele prestou depoimento nesta terça-feira, dia 6, enquanto o depoimento do empresário André Esteves, do BTG Pactual, foi adiado. Então, temos hoje, Daniel Félix, o ex-presidente do Banco Central, Roberto Campos Neto, com este depoimento, né, lá na Polícia Federal. Hoje ele será ouvido como testemunha. Todas as implicações que tivemos aí com relação ao caso do Banco Master e Daniel Vorcaro, né, a proximidade, inclusive, de funcionários de alto escalão lá do Banco Central, ou seja, o regulador muito próximo de quem deveria ser regulado ou fiscalizado, e os fiscalizadores também, aqueles funcionários que foram, inclusive, citados no caso Master e que prestavam informações, colocavam para o Daniel Vorcaro o que estaria acontecendo, o que viria pela frente lá do Banco Central com relação à fiscalização do Banco Master. E essa fiscalização, aliás, essa investigação, ela tem buscado responder o que a cúpula do Banco Central sabia sobre a atuação dos servidores, né? É importante. A Polícia Federal está buscando essa situação. Se houve vazamento de informações sigilosas que beneficiaram o Vorcaro, e por que a fiscalização foi aparentemente retardada? E qual seria o papel da informação trazida pelo BTG na condução do caso? Eu digo que respostas a essas perguntas, claro que evidentemente vão ter consequências não apenas para os investigados, mas também para a credibilidade institucional do Banco Central. E também para a imagem da gestão, tanto de um presidente quanto de outro. O desfecho dessa fase da operação Compliance Zero, com a previsão de conclusão do inquérito ainda neste mês de outubro, vai ser muito determinante para aclarar, vamos dizer assim, essas questões. E hoje, então, o depoimento do ex-presidente do Banco Central, o Roberto Campos Neto, na Polícia Federal. Ele estará sendo ouvido como testemunha. Ontem foi o Gabriel Galípolo. E tudo que envolve o Banco Master. Evidentemente que, Daniel, algumas informações, me parece que elas não estão chegando com relação ao Banco Master. Depois, antes, um pouco, muito próximo nas eleições, até tinha mais situações envolvendo o Supremo Tribunal Federal. Vamos aguardar depois do segundo turno se surgirão, né, se vão emergir mais informações, se vazarão mais detalhes do envolvimento de pessoas do alto escalão das instituições brasileiras, tanto executivo, legislativo e judiciário, empresário, enfim, aqueles que estavam alinhados com o senhor Daniel Vorcaro, dono do Banco Master. Agora são 9h42.
5: 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E o senador e candidato à presidência da República, Flávio Bolsonaro, descartou que seu pai, o ex-presidente Jair Bolsonaro, possa vir ter cargo no seu eventual governo. Flávio reiterou seu compromisso em acabar com a reeleição para o Executivo Federal, defendida por ele em uma PEC, uma proposta de emenda à Constituição, protocolada em março. Ele contestou declarações do presidente do Partido Liberal, Valdemar Costa Neto, que admitiu a possibilidade de Jair Bolsonaro disputar nova eleição em 2030 para suceder o filho. Valdemar falou uma coisa, não sei de onde ele tirou isso. Acho que o Valdemar não leu a PEC, a proposta de emenda à Constituição. Na proposta, obviamente, eu me comprometo ali com fim de reeleição para presidente da República. É o Congresso que vai definir qual vai ser a redação que vai ser dada a ela. Mas a tendência é discutir a questão do tempo do mandato, se isso vai ser replicado para governadores e prefeitos, ou seja, executivo, explicou. Flávio Bolsonaro disse que o texto terá um dispositivo proibindo que parentes até terceiro grau do presidente possam concorrer ao Planalto. Com isso, ele argumentou que o pai não poderá disputar as eleições de 2030 e também negou que Jair Bolsonaro participará de seu eventual governo. O presidente Bolsonaro nunca me pediu, nunca discutiu espaço no governo, participar ou não. Eu sempre disse que ele vai ser eternamente o meu professor e é o meu conselheiro, para quem eu sempre vou perguntar alguma coisa. Afirmou. O presidenciável reiterou que seu pai não pediu para concorrer novamente à presidência. Não tem conversa. Ele nunca me pediu para fazer parte de governo. Ele não tem possibilidade de disputar a próxima eleição presidencial. Então está aí. Flávio Bolsonaro descarta cargo para Jair Bolsonaro no governo. Ele será eternamente meu professor. Daniel.
3: Até porque é o seguinte, né, Carol? Vamos por partes, assim, né? O Flávio hoje não poderia nem prometer que o Jair Bolsonaro fará parte do seu mandato se ele for eleito presidente, porque o Jair Bolsonaro hoje é um condenado à justiça, né? Se o Flávio hoje chegasse e dissesse para todos nós, olha, se eu for eleito presidente, meu pai vai fazer parte do meu mandato, isso aí não ia pegar nada bem. Como inclusive daqui a pouco eu quero falar sobre a questão da Constituição também que o Flávio falou, mas enfim... Não vou misturar os assuntos. E que daí também, na verdade, está na Constituição a reeleição, né? E aí não reeleição é um ponto de mudança na Constituição. Mas tá, eu vou deixar isso para a sequência. Então, acho que não, nem pegaria bem, né, Carol? Chegar e dizer, ele dizer, ó, meu pai, se eu for eleito presidente, meu pai sei lá, vai ser ministro. Porque o pai dele hoje é um condenado da justiça. Inelegível. Tá, inelegibilidade não tem nada a ver, mas ele é um condenado. Você que está me ouvindo agora, que é um apaixonado pelos Bolsonaro, não fiquem chateados comigo, mas hoje ele é um condenado à justiça. Pode ser que amanhã ou depois ele não seja mais. Daqui 27 anos e 3 meses ele não será mais. Ou menos já, né? Porque já está quase um ano preso, mas... O fato é que hoje o Flávio nem, não pegaria nem bem o Flávio prometer isso. Justamente por esta questão. Que o pai dele hoje é um condenado à justiça. Bom... Tá, mas aí o Flávio ganha a eleição e aí ele na frente, Cássio Nunes Marques chega e consegue reverter, Bolsonaro é descondenado, inocentado, seja lá o que for. Bom, aí não teria nenhum impeditivo para ele assumir um cargo no governo, porque até o Jota pode me corrigir, Carol, Eric, se eu não estiver enganado, a ineligibilidade não atinge você assumir um cargo de confiança, você não pode ser candidato.
4: Isso. Né? Até posso buscar mais insumos aqui.
3: Até acho que nesse caso, quando a Dilma manda o documento pro Bessias lá.
5: Jorge Messias?
3: É, mas ela disse que era o Bessias.
5: Sim,
3: né?
5: Sim.
3: Eu não quero corrigir a ex-presidenta.
5: Sim.
3: Naquele momento, acho que o Lula estava inelegível também. E o documento era para que ele se tornasse ministro. Então, acho que não há problema. Então, não teria problema. Os bolsonaristas, evidentemente, que adorariam, né? Imagina, Flávio presidente, Jair ministro. Mas também o Flávio prometeu o Ministério Técnico, né? Qual seria o Ministério Técnico que o Jair Bolsonaro poderia assumir? Bom, parece, o pessoal me falou aí que ele fez um curso técnico de eletrônica. Não, o pessoal falou que foi meio EAD, assim, mas fez. Tanto é que ele tinha lá o soldador aquele, né? O ferro de solda. Mas não tem o Ministério da Eletrônica, né? De repente, o Ministério da Segurança, bom. Ministério, né? Porque afinal de contas foi militar e tal. Aí, bom, aí até podemos pensar sobre o caso. Mas o fato é que o Flávio mesmo diz, eu sou contra a reeleição, ok. Mas o texto vai ser redigido por quem? Ele disse, pelo Congresso.
5: Sim, né? Pelo Congresso Nacional.
3: Então, hoje ele está dizendo que a ideia dele é o quê? Não ter reeleição e que até parentes de até terceiro grau não poderiam concorrer a um cargo. Isso estou falando já lá na frente para, de repente, a Bolsonaro livre em 2030 concorrer. Mas quando ele diz também que o texto será redigido pelo Congresso, e se o Congresso dizer que pode? Tá, olha, Flávio, a gente concorda contigo, não vai ter reeleição, mas quem quiser concorrer está liberado, independentemente do grau de parentesco contigo. Aí o Flávio pode lavar as mãos e dizer, bom, pessoal, aí o Congresso decidiu assim, eu não posso fazer nada, se meu pai quiser ser candidato, ele que seja. Porque acho que em 2030 ele terá já a sua elegibilidade de volta, e isso também, isso aí pode ser revertido também em algum momento, vai saber. Então, sabe, Carol, são pontos aí que a gente tem que ir pensando. Eu não vejo problema algum. Se o Bolsonaro for libertado, não sei, porque o Lula não foi inocentado, ele foi descondenado. O Jair Bolsonaro pode ser descondenado. Se ele for descondenado, poderia assumir um cargo no governo. Não vejo problema algum nisso, tá? Desde que seja uma área que ele tenha entendimento. Vai colocar o Jair Bolsonaro para ser ministro da Saúde, por exemplo, né? Quem sabe no Ministério da Segurança, pode ser, né? Falar de segurança pública, aí ok. Ou criar um ministério para ele, né? O Lula fez isso, porque o Flávio também não pode fazer, né? O Lula criou quase 20 ministérios, então, né? Isso aí no Brasil virou meio que... Agora, quando o Flávio diz, o Congresso é que vai redigir o texto, e é verdade, bom, aí pode ser que o Congresso decida, não pode ter reeleição, beleza, mas quem quiser concorrer pode, mesmo seja teu irmão, teu pai, tua mãe, teu filho. Aí o Flávio pode lavar as mãos, né? Bom, não era o que eu queria, gente, mas foi o que foi decidido. Paciência.
5: Opinião e análise Jota. De Daniel Félix. Diga, Jota.
4: A questão jurídica também, que o Daniel muito bem colocou, precisamos separar duas coisas aqui, duas situações, condenação sem trânsito em julgado ou condenação definitiva. Bom, a regra constitucional, ela é bastante objetiva, pelo que eu posso colocar aqui para a nossa audiência. O artigo 87 determina que o ministro de Estado deve ser brasileiro maior de 21 anos e estar no exercício dos direitos políticos. Bom, se o Jair Bolsonaro tiver uma condenação criminal definitiva, seria o trânsito em julgado, e essa é a situação dele, né? A Constituição prevê o quê? A suspensão dos direitos políticos enquanto durarem os efeitos da condenação. O Supremo, o Tribunal Federal, já afirmou o entendimento de que essa suspensão, ela decorre do trânsito em julgado, inclusive quando a pena não é de prisão efetiva. Bom, portanto, Jair condenado definitivamente, mais direitos políticos suspensos, em princípio, não poderia assumir um ministério mesmo que estivesse em liberdade, porque o fato de estar solto não muda automaticamente essa questão. A liberdade e os direitos políticos são questões juridicamente distintas.
3: Sim, é no Tribunal Superior Eleitoral.
4: Exatamente. Há, contudo, uma situação importante, porque o STF ele decidiu que a suspensão dos direitos políticos não impede necessariamente toda e qualquer nomeação para cargo público, especialmente aí situações de concurso público, ressocialização, mas essa decisão tratou de cargo obtido por concurso e não ministro de Estado, que possui, então, um requisito constitucional específico de exercício dos direitos políticos. Então, temos essa situação. Os artigos centrais, pelo que eu fiz um levantamento aqui, a Constituição, artigo 15, inciso 3º, a condenação criminal, né? A Constituição, o artigo 87, o requisito para ser ministro, e a Constituição, no artigo 14, inciso 3º, capítulo 2, elegibilidade. Então, aplicando ao presidente Jair, no caso Jair Bolsonaro, se estivermos imaginando condenação definitiva, cumprimento da pena em liberdade e direitos políticos suspensos, Flávio, eleito presidente, Flávio tenta nomear o Jair, seu pai, Jair Bolsonaro, ministro. O problema constitucional, eu chamo a atenção, Daniel, da nossa audiência, que estaria no artigo 87, combinado com o artigo 15, inciso 3º. Ou seja, já Flávio Bolsonaro, se estiver apenas inelegível, que não é o caso dele, mas é o pai dele, então teria então um percalço no caminho da sua indicação para Jair Bolsonaro.
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0: Bora, banda!
1: Bom dia, bom dia! Bom dia, povo! Bom dia, região! Bom dia, cidade! Bom dia, você, minha amiga, meu amigo! Tá legal? Tá na Blau? Eu sou da manhã, começando quarta-feira, dia 7 de outubro de 2026, 10 horas e 2 minutos. Temperatura aqui em Santa Bárbara do Sul, estamos na casa dos 22 graus. Bom dia, como diz a Dona Maria, encher a boca, Tuca, para falar bom dia, então, bom dia, é assim, Dona Maria? Bom dia! E aí, gente, pessoal do chimarrão, o pessoal do cafezinho, o pessoal aí que está na água, né? O pessoal das caminhadas, sim, olha só o pessoal das caminhadas, na água e ouvindo ali, já tá chegando em casa, já fez a caminhadinha, tá chegando em casa agora. Hoje a caminhada foi longa, olha só, né? Às vezes o trajeto, né, aumenta e sempre aí na companhia, né? Sempre aqui na companhia das ondas da 97. Muito obrigada pelo carinho de vocês, amigos. 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Bom dia para vocês.

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3: Olá, minhas queridas ouvintes. Que alegria ter vocês por aqui, sintonizadas no nosso Toque de Mulher. Eu sou a Andressa Pires e é uma delícia começar mais uma parte do nosso programa, recheado de carinho e, claro, muitas dicas especiais, pensando sempre em você. E pra gente já começar com o pé direito, que tal uma dica super prática pra casa? Quem aí tem piso laminado e sempre fica na dúvida de como cuidar? Pois é, tem alguns vilões que a gente precisa evitar. Anota aí! Fuja de produtos com cera ou silicone na fórmula, enceradeiras elétricas, esponjas de aço, lixas e outros materiais cortantes ou abrasivos. Pro dia a dia, uma vassoura de cerdas macias ou o bom e velho aspirador de pó são seus melhores amigos. Ah, e na hora de mover os móveis, sempre proteja os pés com adesivo feltro ou borracha para não danificar o seu piso. Pequenos cuidados que fazem toda a diferença na sua casa. Fica ligadinha, porque o Toque de Mulher tá só começando. E logo, logo eu tô de volta com muito mais dicas pra gente. Não sai daí!
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0: 10:14 é o nosso show da manhã aqui nas ondas da 97.9 FM, Rádio Blau Nunes. Tá legal, tá na Blau, tamo tudo junto aqui, né, nas ondas da 97. Eu daqui, vocês daí, é nós, juntinhos! 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
0: 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Bom dia para vocês. Bons negócios, boas vendas. 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Bom dia, meus amigos ouvintes. Tem participação aqui. Bom dia, Dalton. Isso, Dalton. O Dalton, ele que é lá de Panambi, na sintonia, e pede aquela da Coca, Toca que você roda. Então, a música, né? É Coca com Fernet, ali do Chiquito e Bordoneio, tá? E a participação do Corpo e Alma, tá? Leo Panambi, sempre junto com a gente. Muito obrigado pela sintonia, os amigos de Panambi, arredores ali, toda a região. Bom dia para você. Como eu disse a Dona Maria, né? Tuca, sempre temos que darmos aquele bom dia, né? De boca cheia. Então, bom dia!

0: E aí, Zerrão? E uma coquinha? Tá na coquinha já ou tá no chimarrão, hein, Zerrão? Fala aí, meu amigo.
1: Roda pra nós, nosso amor é ouro, e lá pro bar do Tio Pi, lá pros meus amigos, roda de amigo, tá na brau, tá legal.

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1: Olá, estrelados! Que alegria ter você na primeira parte do Toque Astral. Eu sou Letícia Leal e já vamos conferir as vibrações para Áries, Touro e Gêmeos. Ariano, Ariana, para entender processos emocionais, tenha ética e bom julgamento. Seu regente te ajuda a focar na realização pessoal. Que maravilha! Cor, marrom. Número 38. Taurino, Taurina, atenção! Há discordâncias em projetos ou com amigos. Nem tudo está sob seu comando. Olho em documentos ou questões judiciais. Cor, nude. Número 50. Geminiano, Geminiana, a dica é: veja o relacionamento de forma realista, sem expectativas. A pessoa amada pode bloquear a troca, mas você terá uma decisão assertiva e positiva. Cor, violeta. Número 7. Fantástico! Daqui a pouquinho eu volto com mais previsões do Toque Astral para Câncer, Leão e Virgem. Não saia daí!
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1: Tá legal, tá na Blau, tá bom demais, destacando sempre os nossos parceiros, Comercial Hartmann, Lojas Quero Quero e Espaço Carol Bestes. 10 horas e 34 minutos, show da manhã. Bom dia pra você aí que está preparando o teu mate. Olha só, né? Olha aqui. Me mandaram até um pré-videozinho aqui no meu zap, né? Sim, no preparo do chimarrão aqui, né? Minha amiga Lúcia tá na sintonia, preparando o seu chimarrão. Ah, tá. Não. Ó, acontece, né, amiga? Ela me dizendo, o mate estava preparado já desde cedo, Tuca, cedinho, mas aconteceu um pequeno desastre, né? Meu mime bateu na cuia e derrubou o meu chimarrão. Tô aqui preparando outro mate, mais topetudo ainda. Isso aí, Lúcia, que legal, que bacana. Bom demais. Alegria sempre no coração, né? Alegria que contagia. Oi, Jô! Tudo bem? Essa figurinha aí também, né, Jô? Só. Ai, tem cada figurinha legal, né? Olha só a guriazinha aqui. Jô! A Jô! Rodrigues Alves na sintonia, bom dia pra você. Edsel também, junto com a gente. Até arrepiei, né, menina? Outra maneira de dizer o que eu sinto, que sinto uma dor. Delíris, Delíris, bom dia, Tuca, só na Blau. Tá legal, tamo junto na Blau. Emir, bom dia, Emir, atualizando aqui as participações. Bom dia pro Emir Marques, bom dia pra Marta, pessoal lá de Saldanha Marinho, bom dia. Adriana Moreira, Baiana, olha só, tem áudio da Baiana aqui, deixa eu atualizar o áudio da Baiana. Bom dia, bom dia.
2: Bom dia, Tuquinha. Tá legal? Tá na Blau. Gostaria de escutar a música Faxina com a Banda 10. Tá bom? Grande abraço pra todos vocês. Grande dia. Tá legal? Tá na Blau.
1: Uhul! Só faltou o gritinho ali, né, Baiana? Nossa, contagiante ali o áudio da Baiana, muito obrigado. O Emir pede pra curtir a música Garota do Baile com os Atuais. Daqui a pouquinho, tá bom, Emir? Paulo Spielman, bom dia! Também mandou aqui aquela figurinha assim de bom dia com a cuia do chimarrão ali, né? A erva mate, chimarrão bem tupetudo. Bom dia, seu Paulo Spielman, na sintonia. Marta, Marta Pedruca, lá de Saldanha Marinho.
3: Bom dia, Tuca, tudo bem? Eu quero pedir a música Pedreiro, Bronzeadão, oferecer pro Gerda Silva, em especial para ele, essa música.

0: Que garota babada bem bonita, né?
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9: Para as amigas do grupo Girassol, aqui de Saldanha.

10h57, é show da manhã, é 97 motivos que te faz bem, tá legal, tá na Blá. Oi, Neiva Oliveira, curtindo, bom dia pra você, banda Chamas, nosso amor. Mais...

Polícia prende suspeito de ser mentor de sequestro na Zona Sul de Porto Alegre. Agora 11 horas em ponto, 23 graus a temperatura em Porto Alegre. Este é o Pampa Notícias e vamos atualizando as principais informações do momento. A Polícia Civil prendeu nesta quarta-feira um homem de 33 anos, suspeito de ser o mentor de um sequestro ocorrido em fevereiro, na Zona Sul de Porto Alegre. A vítima foi abordada por quatro homens e ficou cerca de 4 horas em poder dos criminosos. Durante o sequestro, os suspeitos usaram o telefone da vítima para exigir R$ 2.800 ao pai dela. O homem preso é investigado por planejar o crime e por possível envolvimento em outros casos de extorsão. A Polícia Civil também cumpriu mandados de busca no bairro Ípica. A Polícia Federal concluiu o inquérito sobre a morte de delegado Michael Brasil Saliba, baleado durante uma operação em julho em Passo Fundo. A investigação apontou que os disparos partiram da arma de um policial militar afastado que estava no apartamento durante a ação. O policial foi indiciado por homicídio doloso qualificado e 3 tentativas de homicídio doloso qualificado. Segundo a investigação, ele disparou 8 vezes contra os agentes, atingindo Saliba 2 vezes. O inquérito foi encaminhado ao Ministério Público Federal e à Justiça. Os trabalhadores da Aviação Santa Clara, responsável pelo transporte público de Esteio, paralisaram totalmente as atividades nesta quarta-feira devido ao atraso no pagamento dos salários. Cerca de 50 trabalhadores são afetados e 23 ônibus permanecem nas garagens, prejudicando também as integrações com o trem. O sindicato afirma que os atrasos são recorrentes e cobra a regularização dos pagamentos. A empresa considera a paralisação ilegal por falta de aviso prévio, enquanto a prefeitura diz que não foi comunicada sobre a interrupção e acompanha a situação. Um ataque com faca a uma escola no nordeste da Polônia deixou pelo menos 7 pessoas feridas nesta quarta-feira. O suspeito, um estudante de 19 anos da instituição, foi detido nas proximidades de uma praia da cidade. Os feridos foram encaminhados a um hospital local. 2 vítimas estão em estado grave. A maioria dos feridos seria formada por estudantes e um professor também teria sido atingido. Não há registro de mortes. A Agência Sanitária da Rússia afirmou nesta quarta-feira que não há risco epidêmico contra a população após a morte de uma técnica de laboratório de um instituto que pesquisa a peste. Mais de 90% das pessoas que tiveram contato com a mulher já foram acompanhadas e nenhum caso de doença infecciosa foi identificado. A agência informou que a mulher era vacinada e tinha imunidade contra as doenças com as quais trabalhava. Apesar de descartar risco de epidemia, as autoridades adotaram medidas preventivas e afirmaram que o laboratório seguiu os padrões de segurança para trabalhar com micro-organismos patogênicos. E agora as informações do mercado financeiro. O dólar comercial

0: opera em alta de 0,33%, cotado a R$ 4,99. O euro comercial opera em baixa de 0,39%, cotado a R$ 5,58. O principal índice da Bolsa de Valores brasileira, B3, opera em alta de 0,19% aos 296.224 pontos. 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
2: Estamos de volta com o Toque Astral e chegou a hora de conferir mais previsões para o seu signo. Para você, de Câncer, é importante examinar posturas e crenças que impedem seu progresso no trabalho. Atenção a julgamentos ou documentos que bloqueiam recursos. Cresça emocionalmente, valorize-se. Sua cor do dia é amarelo e o número da sorte, 11. Agora para Leão, analise suas crenças sobre filhos, namoro e autoestima. O céu indica que pode errar por exageros ou negligências. Identifique a causa e equilibre. O céu favorece a tomada de decisões para carreira e metas futuras. Sua cor é cinza e o número da sorte, 27. E para Virgem, a forma como encara a família pede ajustes, uma visão mais ampla. Há boas decisões que movimentam o relacionamento. Foco no positivo. Sua cor do dia é laranja e o número da sorte, 34. Daqui a pouco eu volto com as previsões para os próximos signos. Continue com a gente no Toque Astral.
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E aí, Jonas Siqueira? E aí, Tifa? Estão em frente à Cotripal. Tifa, só alegria!

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1: Como é que é, Joana Siqueira? Então quer dizer que o Tifa tá acampado na frente da Cotripal? Então atenção, atenção, quem quiser encontrar o Tifa, é só ir lá na Cotripal que o Tifa tá acampado lá, né? Então agora, ó, avisei, agora o vivente vai fugir. Tuca do céu, Tifa do céu, corra! Como é que é? Pedala, Tifa!

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3: Olá, queridas ouvintes. Que delícia ter vocês de volta aqui no Toque de Mulher. E já chegamos com mais uma daquelas dicas que a gente adora, feita com todo carinho para nossa rotina. Quem nunca sonhou em ter um cantinho especial, um pedacinho de céu particular, mesmo vivendo na agitação da cidade? As varandas se tornaram verdadeiros refúgios nos apartamentos. É um espaço

0: E prazeroso. A iluminação, por exemplo, merece atenção. Lanternas charmosas, arandelas, spots e até velas criam um clima super aconchegante. Na hora de escolher os móveis, se sua varanda for aberta, invista em materiais resistentes, próprios para áreas externas. Para espaços menores, puffs e banquetas são ideais. E cores alegres dão um toque descontraído. Se você tiver mais espaço, espreguiçadeiras são puro conforto. E algumas até desmontam, viu? Dicas simples, mas que fazem toda a diferença para o nosso cantinho e para o nosso bem-estar, não é mesmo? Mas o Toque de Mulher não para por aqui. Daqui a pouquinho eu volto com mais um monte de dicas e conversas que a gente tanto ama. Fica ligadinho.
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2: Muito mais sucesso, é Show da Manhã, é uma música atrás da outra para você curtir aí no seu trabalho, no teu estabelecimento comercial, bons negócios, boas vendas, um bom dia, um abençoado dia para você, meus amigos do comércio, para você, minha amiga dona de casa, bom dia para você, né, os meus amigos, a família toda, bom dia, bom dia.

0: Obrigada pelo carinho, pra você que me atualiza, né? Manda foto do radinho, foto do chimarrão, o que tá fazendo, tá no trabalho, atualiza aquela selfie legal ali com os colegas de trabalho. Bom dia, muito obrigado pelo carinho, pela grande audiência, show da manhã.
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0: Somente agradecer, né, a todos vocês pelo carinho. Alô, bairro Aparecida! Todos os meus amigos do bairro Aparecida, bom dia! Que Jesus abençoe a casa, o lar, a família de vocês, que assim seja em nome de Jesus. Não somente do bairro Aparecida, né? De todos os bairros aqui de Santa Bárbara do Sul, bairro Padroeira, né? Dona Anida França, seu João Andrade, sempre ligadinhos, sintonizados aqui nas ondas da 97. Muito obrigado pelo carinho, que Jesus abençoe aí o bairro de vocês, Morada do Sol, bairro Fátima, Juventude, né, Patrícia? Que Deus abençoe aí todos vocês. Moradores do bairro Juventude, em especial a minha amiga que mandou um recadinho aqui, né? A Patrícia Maria, do bairro Juventude. Isso aí. Olha só, minha amiga Jussara Damiani também deixando seu recadinho aqui. Bom dia, bom dia, bom dia. São José Operário, bom dia. Que Jesus abençoe a todos os lares, a todas as famílias.
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0: Para você que está me ouvindo e está precisando aí daquela bênção, então sinta-se abençoado, porque neste exato momento, sinta o abraço de Deus te abraçando. Sinta-se abençoado por nosso Pai Criador. Deus, Pai Todo-Poderoso, Criador do céu e da terra, está te abençoando neste exato momento. Receba a bênção de Deus.
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0: Bom dia! 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
1: Isso aí, tá legal, tá na Blau, hilari, hilariê. Oh. É o show da manhã que vai dando seu alô.

Jossara Damiani, alô, bom dia, tá legal, tá na Blau, cidade linda de bonita, valeu, Jossara Damiani, sempre junto com a gente, aquele abraço pra toda a sua família.

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1: Estamos de volta com o Toque Astral. Vamos conferir agora as previsões para mais três signos do zodíaco. Libra. A comunicação exige clareza no trabalho. Boas decisões profissionais trazem novo tônus. Cor do dia? Rosa. Número da sorte? 1. Escorpião. Atenção aos gastos e investimentos. Examine crenças e documentos. Boas decisões vêm do cônjuge ou parceiros importantes. Cor do dia? Azul. Número da sorte? 60. Sagitário. Posturas fortes pedem análise para não exagerar. Amplie sua visão. Agarre as oportunidades. Há boas decisões no trabalho. Cor do dia? Verde. Número da sorte? 45. Daqui a pouco estaremos de volta com as previsões finais do Toque Astral. Não saia daí.
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É o Barquinho Azul no Show da Manhã, 11 horas e 41 minutos. Esse é o pedido para curtir da minha amiga Patrícia Maria, do bairro Juventude.

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3: 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Os preparativos para a Expofeira de Pelotas estão intensificados e, segundo o presidente da Associação Rural, o evento busca equilíbrio entre negócios, técnica e entretenimento. A agenda artístico-cultural é a que mais cresceu, com dois palcos e atrações do Rio Grande do Sul e de países vizinhos. A Fazendinha também terá mais de 100 animais na região sul do estado. 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
10: 11 horas e 49 minutos, destacando sempre eles, nossos parceiros, Comercial Hartmann, Fruteira da Roça, Espaço Carol Bestes. E Fruteira da Roça avisa desde já seus amigos clientes que segunda-feira, dia 12, feriado, a fruteira estará aberta somente até o meio-dia.
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10: Pode ser essa daqui, meu amigo Carlinhos Araldi. Tem áudio aqui do meu amigo Carlinhos.
12: Bom dia, dona Tuca. Tudo bueno? Eu, Carlinhos Araldi. Eu preciso muito da minha neta, Ana Laura Araldi, e pra mãe dela, Bárbara, que é minha filha. Aí tu vê qualquer música pra ela. Tá, fico muito agradecido com isso.

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1: E agora é a música do Bandeirinha. E agora, meu bem, Nelly, Ziane e Ronaldo, sempre na sintonia pra você.

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2: Brilha Som, Boate Azul, a pedido do seu Luiz Miguel. E para toda a família Antunes e Menezes, para nós aqui da 97, muito obrigada. Seu Luiz Miguel, curtindo, sempre juntos. E para todos os colorados na sintonia, tá um sol lindo, de bonito, brilhando lá fora. E o cãozinho ali, o cachorrinho do seu Luiz Miguel, tocando terror, né, seu Luiz Miguel?

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2: Estamos de volta para a última parte do Toque Astral. Vamos conferir agora as previsões finais do Zodíaco. Começando com você, Capricórnio. Cuidado com notícias que tocam seus medos. Seja justo para se relacionar bem. Expresse o que pensa com assertividade. Sua cor é pêssego, número 12. Agora, para você de Aquário, tumulto com amigos ou projetos. Essa experiência amadurece suas decisões, trazendo responsabilidades importantes para seu desenvolvimento. Sua cor é vermelho, número 3. E para você de Peixes, o momento te encontra sensível para suas metas. Atenção a mentiras, julgamentos e documentos. Sua cor é preto, número 20. Foi um prazer estar com você em mais uma edição do Toque Astral. Muito obrigado pela sua companhia. Espero você no próximo programa com novas previsões e muita energia positiva. Até a próxima.
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Meio-dia e 3 minutos para você que está almoçando. Bom almoço para você e sua família. Banda KN, cliente do sofrimento. E aí, Batman? Essa vai pro Batman na sintonia.

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2: Alô, amigos! Essa é pra todos os boêmios e apaixonados.
3: Mais uma pro Batman, então. Ele diz aqui, o Batman... O Batman tá só a capa da gaita.

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6: Que alegria ter você de novo com a gente aqui no Toque de Mulher. Eu sou Andressa Pires e já chego cheia de energia para nossa conversa. Sempre com dicas que fazem a diferença no seu dia a dia, não é? E falando em diferença, quem nunca se viu com o ferro de passar sujinho, manchando a roupa? Antigamente, a gente usava palha de aço com vela, lembra? Um horror! Deixava resíduo, estragava o antiaderente. Mas a boa notícia é que temos uma solução simples e eficiente. Pegue aí 2 colheres de bicarbonato de sódio e 1 de sopa de água. Mistura até virar uma pastinha, espalha na base do ferro e esfrega com um pano macio. Tira tudo! Finaliza com um pano úmido e pronto! Seu ferro novinho em folha. Prático, não é? E olha, essa é só uma das muitas dicas que temos. Daqui a pouquinho, na próxima parte do programa, tem muito mais pra gente, viu?
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0: E essa vai para os amigos da Lola, né? Que essa hora deve estar almoçando ali o pessoal, né? Da BS, Mauro Louco e demais amigos, né, Lolinha?
1: Mundo, então

0: isso!
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2: Meio-dia e 22 minutos, Carisma, princesa, professora Lenira Soares, princesa, Vandinha, linda de bonita, saudade de vocês, minhas princesas.

Meio-dia e 24 minutos, é show da manhã, então um abraço para todas as princesas da Associação de Combate ao Câncer de Santa Bárbara do Sul. E lembrando, é dia de brechó hoje, é o atendimento das 13 horas às 17h30. Venha fazer boas escolhas e apoiar esta causa. Estamos localizados na rua Otto Radic, 321, bairro Loeblin, diagonal com a Cotripal. Hoje é dia de brechó do bem!

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Meio-dia, 28 minutos. Adriana Pessoa! Essa daqui pra você curtir, tá? Banda KN, Diário de Verão. É show da manhã. Temperatura atualizando. Estamos na casa dos 25 graus e o show da manhã vai ficando por aqui. Agradeço a todos vocês pela grande audiência, pelo carinho, pela sintonia, pelo tá legal, tá na blau. Tamo junto. Tchau, tchau. Até amanhã.

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0: Juntinhos contigo aqui na 97. Boa tarde, ótima quarta-feira. Começamos a viagem linda. Matando saudade por aqui. Eu e você, vamos lá.

Família, Benito de Paula vai ficar na saudade, é. Vai estar sendo legal nas velhinhas. Meio-dia, 53 aqui na 97. Você sabe que aqui é uma melhor que a outra, né, gente? Até as duas na tua companhia.

Este é o som do Elson do Forro God. Talismã. Legal, gente. 3 minutinhos para 1 da tarde aqui na 97.

0: É bom demais, bom demais, bom demais.
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0: Claro que está na melhor. Que bloco esse, hein? Vamos fechar com Raça Negra para fechar legal, né? Boa tarde para ti, ótima quarta-feira. E vamos que vamos, né? Tem as duas aqui na 97.9, as velhinhas do Moisés. Tamo junto.

0: Raça Negra, Raça Negra, Raça Negra. Tarde demais. Legal, gente. Uma e um. Que absurdo, hein, Guinho? Tá ligado com a gente? Grande Guinho, grande Guinho. Valeu demais pela carona, né, cara? Vamos que vamos por aqui, ó. Uma e um. Já volto depois do comercial. Segura aí.
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0: Ligado com a gente na melhor estação, você ligado aqui na 97. Boa tarde pra ti aí, ó.

0: Show de bola, show de bola. Que baita vinheta essa aí, baita vinheta. Ficou legal demais, né? Vamos combinar. Ficou legal demais essa vinheta aí da 97, né? Deixa eu trazer aqui, gente. Deixa eu trazer pra você aqui, ó. Vamos ter agora. Deixa eu ver aqui no, na sexta, né? Rapaz do céu, que maravilha. Sexta-feira já é. Vai ter o jantar de lançamento da Feicasa, né? E você, claro que não vai ficar de fora.
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1: Maravilha, gente. Vai, tá chegando a hora da gente conhecer as novas soberanas do município, né? Maravilha, vai ser um festão ali no CTG Velha Carreta que você com certeza não vai ficar de fora.
2: Oi, boa tarde.
1: Boa tarde pra ti.
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1: Olha, gente, uma da tarde, mais seis minutinhos. Na quarta-feira, vou te contar uma coisa, né? Quarta-feira o coração pulsa mais forte, né? Vamos que vamos com as duas. Tem as duas com as velhinhas. Essa aqui é tema de novela, né? Lucifer, Celpeter.

0: Vai dizer que você não dançava de rostinho colado essa música aí, né? Não, não, não. Conta pra mim, conta pra mim, conta pra mim.
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0: Tô te falando, quarta-feira, rapaz, segura aí, ó, quarta-feira.
2: Bandido.
0: Claro que é, você não pode deixar de conferir as velhinhas até as 2 da tarde. Vou te contar uma coisa, até as 2 é assim, ó. Só música boa, né, gente? Uma atrás da outra. Boa tarde pra você, ótima quarta-feira, tá? 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

0: Maravilha, gente. Prata da casa, Guinho Carvalho. Tropeços, que linda essa música, né? Hoje eu tô, ó...
1: Bandido.
0: Vou trazer mais uma fera aqui de Santa Bárbara, gente. Cantou muito bem também. E essa aqui tem uma letra muito legal também, ó. As velhinhas do Moisés até as duas hoje, tirando couro, né? É bandido Moisés hoje, hein? Rapaz, 1:18.
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1: Essa prata da casa fechou esse blocaço. Anderson Moreno, pra sempre ao seu lado. Guinho Carvalho, tropeços, 1h22. Rapaz do céu, hoje, hein? Deram um choque no Moisés aqui, hein? Botaram o dedo na tomada, hein, Moisés? Alô, meu amigo Adelar Tonon, como é que tá, velho? Beleza, boa tarde, obrigado pela companhia aqui.

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3: Olá, minhas queridas. Que alegria ter vocês de volta aqui no Toque de Mulher. Ah, e eu trouxe uma dica super importante e que faz toda a diferença para quem quer parar de fumar. Sabe, muitas vezes a gente nem está com tanta vontade, mas alguns hábitos, os chamados gatilhos, acabam nos puxando para o cigarro. Por exemplo, se você fuma depois de comer, a dica é: levante rapidinho da mesa e escove os dentes na hora. Isso ajuda demais a diminuir aquela fissura. Ou, se você fuma dirigindo, não tenha cigarro no carro. É sobre identificar esses gatilhos e cortá-los de vez, sabe? Parece simples, mas o resultado é poderoso.
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8h35 aqui na Blau, as velhinhas de hoje, Lobo! Mas atenção isso aí, né? Vamos combinar, né? Pois é, tomou um choque hoje, hein?

Meu amigo Gil, e aí Gil, como é que tá? Velho, beleza, meu irmão? Como é que tamo? Tudo certo, hein? Tudo certo. Vamos lá, gente, 1h36 aqui na Blau, boa tarde pra você. Vamos que vamos, até as duas, você ligado na melhor programação, hein? Até as duas.

43, Gun Boy Dance Band, Son of Jamaica. Ficou legal essa versão, né? Meus amigos aí do CFC Santa Bárbara, meu amigo Márcio Baroni, Dona Deise, essa turma bacana aí, né? Já volto pra trazer as últimas de hoje, pra fazer um blocaço legal até as duas. Segura aí, ó.

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3: Legal, gente. Agora 15 minutinhos para as 2 da tarde. 15 para as 2 aqui na 97, né? E aí, tudo certo?
4: Oi, boa tarde.
3: Boa tarde até as 2. A gente vai que vai com as velhinhas. Seu som do Man at Your Work.

0: Legal essa música, né? Fechou, fechou com Dave McLean. Vou fechar por aqui também o programa, né? Voltamos amanhã, gente. Vem aí as notícias, depois tem muita música legal pra você aqui na 97.9. Ótima quarta-feira, até amanhã. Tchau, tchau.
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6: Oi, gente linda que acompanha o Toque de Mulher. Que delícia ter vocês por aqui, juntinhas comigo nesta parte do programa. Um abraço bem apertado para todas que estão ligadinhas, curtindo esse nosso momento tão especial. E pra gente se despedir com mais uma dica daquelas que a gente adora, quero falar rapidinho sobre as escovas faciais. Elas são maravilhosas, né? Limpam, esfoliam, deixam a pele um arraso. Mas ó, para não desequilibrar a sua pele e evitar probleminhas, o ideal é usar a escova facial de 2 a 3 vezes na semana, no máximo. Assim você aproveita todos os benefícios sem exagerar. A gente se encontra de novo no próximo Toque de Mulher, no mesmo horário. Um beijo enorme e até lá!
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0: 14 horas e 17 minutos.
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0: 14:29.
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0: 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E a hora certa. 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

0: 14 horas e 55 minutos.
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5: 15 horas e 9 minutos.
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0: 11 horas e 23 minutos.
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0: 11 horas e 38 minutos.
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0: 15h50.
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1: Vambora!

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7: 17 horas e 5 minutos.
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Boa tarde Santa Bárbara do Sul, boa tarde região. Começa agora mais um Conexão Regional aqui pela frequência 97.9 FM da Rádio Blau Nunes. A audição desta metade da semana, quarta-feira, 7 de outubro de 2026. Temperatura atualizada nesse exato momento em nossos estúdios. Atualizando a temperatura, é de 26 graus a temperatura nesse exato momento. Daqui a pouco nós vamos atualizar a previsão do tempo, né? Como de sempre, a partir do segundo bloco aqui do Conexão Regional. Sejam todos bem-vindos para notícias locais, regionais, estaduais, nacionais e internacionais, os destaques das últimas

Umas horas passando por aqui até às 19 horas. Eu sou Osmarino Santos, com grande satisfação, mais uma vez na Hora da Notícia por aqui. Audição de número 67. Hoje comemora-se no Brasil, neste 7 de outubro, dia do compositor brasileiro e dia nacional do Rosário da Virgem Maria. Esse dia do compositor brasileiro foi criado em 1948 por Erivelto Martins para valorizar os artistas que criam letras e melodias da música nacional. Também o Dia Nacional do Rosário da Virgem Maria, instituído por lei federal, data em que a Igreja Católica também celebra a memória de Nossa Senhora do Rosário. Dia Mundial do Algodão, data celebrada internacionalmente e destacada no país para valorizar a força da cotonicultura e da fibra brasileira no mercado global. Aniversário de municípios. Várias cidades brasileiras comemoram sua emancipação política nesta data, como Varginha e Januária em Minas Gerais e Pienópolis em Goiás. Portanto, essas são as datas comemorativas e os atos de comemoração do dia 7 de outubro de 2026. Olha, espero que você esteja bem, que o seu dia tenha iniciado de forma positiva. Caso ele não tenha iniciado com aquele pique que a gente deseja, que você tenha então transformado as horas que sucederam em horas boas de convivência, de conquistas e, acima de tudo, de um otimismo muito grande para esta quarta-feira. Ainda temos o período da noite, repouso, estamos nos encaminhando para quinta e sexta-feira, quando vê, a semana já se foi. Olha alguns destaques desta quarta-feira. FIES 2026, prazo para adesão das instituições termina nesta quarta-feira. Instituições de ensino têm até hoje, né? Hoje é o prazo final para aderir ao processo. No entanto, o mais importante, né, é que os estudantes podem confirmar participação até o próximo dia 3, dia 3 de novembro. Na cobertura nacional, o candidato ao segundo turno ao posto de presidente da República Federativa do Brasil, Flávio Bolsonaro, explica a sua fala sobre mudar a Constituição. Daqui a pouco nós vamos saber do Breno Zonta essas e muitas outras informações relacionadas a este fato. Também o Luciano Zucco, eleito governador do estado do Rio Grande do Sul, já no primeiro turno inicia transição para o governo do estado, claro. O que acontece? Este período de transição é um período extremamente importante, onde o sucessor e a sua equipe, nova equipe de governo, passa a se inteirar dos assuntos relacionados ao governo do Rio Grande do Sul, todas as ações do executivo governamental. Muito importante isso, né? Uma transição mal feita, e às vezes ocorre de que o quem está entregando o cargo não abre as portas para a sucessão. Isso eu já presenciei em muitos municípios quando da troca de prefeito, né? Aquela divergência política, eu sou de um lado, você é de outro, então você é meu inimigo, pá, você ganhou do meu partido ou me ganhou, então não vou nem na sua posse, nem fazer o processo de transição. Vou fazer quando se faz, às vezes, assim, não faz muita questão de já encaminhar o futuro administrador e suas ações, o novo governo, o governo que se sucede, então, para que já se encaixe, né? Já se encaixe, já tenha uma intimidade maior com a governabilidade, com a situação do Caixa, com a situação de diversos departamentos, e aí ocorre uma dificuldade muito de adaptação, né? Também já presenciei alguns municípios, em que quando há essa sucessão de governabilidade a título do executivo, né, se deleta tudo de dentro do computador, não se deixa rastro nenhum, banco de dados importantes, muitas vezes de cadastros, se deleta tudo isso, porque não quer contribuir com um processo de transição sadio, cristalino, que ajude a governança do seu sucessor. Então, Luciano Zucco, que
A princípio, pelo que se vê, é um político de grande capacidade, vai governar o estado, claro, já se antecipou de forma imediata, está iniciando o processo de transição para assumir os encargos, então, como novo governador do Rio Grande do Sul a partir de janeiro.

0: Olha, ainda muito pano para manga, esse fim da escala 6-1, Alcolumbre promete não atropelar a votação. Yuri Hudson vai estar na linha conosco para trazer essas e outras informações nesta quarta-feira, 7 de outubro de 2026. Ainda em relação às notícias nacionais, o meio ambiente volta a ser pauta porque há uma forma de produzir alimentos é determinante para a crise climática. Que crise climática que é essa? Vamos ficar sabendo também com o Diego Brião, que vai estar conectado aqui com o Conexão Regional, que já começou. 17h14, 17h14, acidente entre ciclomotor e carro mobiliza resgate na Avenida Brasil nesta quarta-feira na cidade de Ibirubá. Notícias regionais, um acidente de trânsito envolvendo um ciclomotor, daqui a pouco nós vamos falar sobre isso. Além de que um tiroteio, ex-policial em fuga atira na polícia em confronto armado. Polícia atirando contra a polícia, o que, que é isso? O caso teve origem em Altônia, onde o suspeito, apontado em plantões policiais como ex-policial, teria feito ameaças graves contra sua ex-companheira. Mais uma vez envolvendo um caso de casais. Olha, a organização criminosa, uma operação do Ministério Público do Rio Grande do Sul, investiga desvios superiores a 5 milhões na Santa Casa de Caridade de Uruguaiana. Esta notícia tem agitado a imprensa, tendo em vista que se trata de um setor muito importante, um hospital, 5 milhões de verbas públicas desviadas, quanto a gente precisando de medicamento, de atendimento, precisando de saúde. E aí, 5 milhões desviados do hospital. É complicado, né? Operação Clã Polícia Civil realiza a maior operação policial de São Paulo das Missões e prende investigados por tráfico. Também você vai ficar sabendo aqui no Conexão Regional, que já está no ar, vai até às 19 horas. Hoje nós teremos, na segunda hora do programa, vamos aguardar a presença do secretário municipal de obras aqui de Santa Bárbara do Sul. Nós temos percorrido todas as secretarias, já vem de longa data essa rodada de conversas com os senhores secretários, e hoje, então, nós vamos trazer informações da Secretaria de Obras com o secretário. Olha, a Brigada Militar de Parambi cumpriu mandado de prisão preventiva na tarde de ontem, 40 anos, um homem que responde por tentativa de homicídio. Também você vai ficar sabendo já já aqui no Conexão Regional. Olha, tempo severo avança na Argentina com granizo extremamente graúdo. Três bolinhas de granizo superam a palma da mão de uma pessoa adulta. Daqui a pouco nós vamos falar sobre isso. Dentre muitas outras informações, olha, a Polícia Federal conclui inquérito sobre morte de delegado durante a operação em Passo Fundo. Tudo isso e muito mais você vai ficar sabendo aqui no Conexão Regional. Agora são 17 horas e 17 minutos, é a hora da coincidência. 17:17, vamos ao nosso primeiro intervalo, depois eu retorno com a previsão atualizada do tempo e aí essas manchetes e muitas outras notícias que estão, inclusive, em nossa página no Facebook. A live está ao vivo, os Marinos Santos, Conexão Regional, Rádio Blau Nunes, de Santa Bárbara do Sul, frequência 97.9 FM. Até mais!
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0: Muito bem, de volta. Agora são 17 horas e 21 minutos, 17 e 21, direto e reto. Vamos atualizar na previsão do tempo para amanhã, quinta-feira, 8 de outubro, para a região sul do Brasil, compreendendo os estados do Rio Grande do Sul, Paraná e Santa Catarina.
1: Previsão do tempo para quinta-feira, 8 de outubro de 2026. Região Sul, em Florianópolis, Santa Catarina, previsão de céu encoberto com chuvisco. Os termômetros registram mínima de 19 e máxima de 23 graus. A umidade relativa do ar fica entre 100 e 80%. Céu azul no Paraná. Comemora aniversário com céu claro a encoberto nesta quinta-feira. Termômetros registrando mínima de 19 e máxima de 32 graus. A umidade relativa do ar oscila entre 100 e 50%. Você ouviu a previsão do tempo para esta quinta-feira, 8 de outubro de 2026, com informações do IBGE Cidades e do Instituto Nacional de Meteorologia, INMET. Redação de Lucile Araújo, da Agência Rádio Gov, em Brasília, Vladimir Filipim.
0: Ok, obrigado pelas informações. Atualizando então a previsão do tempo, especificamente para Santa Bárbara do Sul e região. Olha, a chuva deve avançar por uma faixa que vai de Quaraí, na fronteira oeste, até Frederico Westphalen, no norte, o que atinge também áreas de Missões e no noroeste. Não

São descartados episódios mais intensos no centro da campanha e no sul, tá? O que que acontece? Tempo, chuva, volta ao Rio Grande, quarta-feira, onde podem ocorrer os temporais. Então, a chuva vai avançar pelo estado. O aviso do Inmet prevê acumulados entre 30 e 100 milímetros, rajadas de vento de até 100 km por hora e queda de granizo. Na região metropolitana, na serra e em partes do litoral norte e do norte, há um alerta amarelo de perigo potencial que entra em vigor às 18 horas e também se estende até às 23h59. Nessas regiões, a chuva fica entre 20 e 50 milímetros e rajadas de vento podem chegar a 60 km por hora, além de queda de granizo. Segundo a Climatempo, na quinta-feira amanhã, portanto, requer ainda mais atenção, com temporais rajados acima de 90 km por hora e acumulados de até 100 milímetros em pontos das Missões. O mesmo se mantém para sexta-feira, dia 9 de outubro. E aí, há rios que podem ficar acima da cota de inundação, além de problemas pontuais por conta das tempestades, né? No Rio Uruguai, em São Borja, o nível atual é de 9,99, quase um metro acima da cota de inundação. O Itaqui, o rio está 9,08 metros, enquanto a cota de inundação é de 8,30. Já em Uruguaiana, o nível chegou a 9,03 metros, acima da cota de 8,5. No Ibirapuitã, em Alegrete, a cota atual é de 10,14 metros, diante de uma cota de inundação de 9,7 metros. E o Rio Jacuí, em Cachoeira do Sul, está com 10,02 metros, acima da marca de 9 metros, que é a cota de inundação.

Agora são 17 horas e 25 minutos, 17 e 25 agora. Já estamos atualizando aqui a previsão do tempo para os próximos dias em Santa Bárbara do Sul. Vejamos, né? Para quinta-feira, a previsibilidade de chuva deve ficar em torno de 14 milímetros o volume de chuva para amanhã aqui na região de Santa Bárbara do Sul. Lua minguante, temperaturas entre 20 e 23 graus. Na sexta-feira, nós temos uma chuva de 77 milímetros. Olha, é chuva para mais de metro, né? É, lua minguante, no sábado deve ocorrer a mudança da lua, indo para a lua nova, e aí mais 27 milímetros. Então, vá somando aí, hein? São 77 com mais 27, são 104 milímetros de chuva, mais a de sexta-feira, que deve ficar em torno de... E mais a de quinta-feira, digo, que deve ficar em torno de 14, olha aí, 128 milímetros até sábado. E no domingo, mais 26 milímetros. Olha aí, então, 150 milímetros mais ou menos deve chover. Esta é a previsão, conforme a Tempo Agora, para o município de Santa Bárbara do Sul. Enquanto isso, um sistema de tempestades ganhou força nesta quarta-feira e provoca tempo severo em áreas de Córdoba, Santa Fé e Buenos Aires, na Argentina. As tempestades são acompanhadas por chuva intensa, ventos fortes e registro de granizo graúdo, aumentando o risco de danos em propriedades, veículos e lavouras. O avanço dessas instabilidades também chama atenção pelo potencial de formação de novas áreas de tempestades nas próximas horas. Isso lá na Argentina. 17 e 27 agora.

0: Vamos começar com os destaques nacionais e internacionais. Já já tem notícias regionalizadas aqui no Conexão Regional desta quarta-feira. O candidato a presidente da República, Flávio Bolsonaro, explica, fala sobre mudar a Constituição. Além disso, tem muitas outras informações no Giro de Notícias com o Breno Zonta.
1: Quarta-feira, 7 de outubro de 2026. Esse é o Giro de Notícias. Eu sou Breno Zonta e você acompanha os destaques do momento. Flávio Bolsonaro foi questionado pela imprensa por ter dito na última terça-feira que seu eventual governo mudaria a Constituição do país. Em tom mais moderado, o candidato do PL à presidência do Brasil explicou que se referia a propostas como redução da maioridade penal de 18 para 16 anos e mudanças no Supremo Tribunal Federal, e que pretende fazê-las, se eleito, por propostas de emenda à Constituição, as PECs. Levantamento do jornal O Globo, com base nos registros digitais de voto das mais de 37 mil sessões eleitorais do Rio de Janeiro, revelou que mais de 204 mil eleitores digitaram e confirmaram o número 13 para governador do estado. E como não havia candidato do PT no pleito, anularam seus votos. O Partido dos Trabalhadores apoiou Eduardo Paes, do PSD, que pode não ir ao segundo turno justamente por uma margem mínima de votos. Na próxima quinta, o Tribunal Superior Eleitoral julga o recurso da campanha de Antony Garotinho para decidir se seus votos serão anulados. Em caso positivo, o candidato Douglas Ruas, do PL, pode ter vencido no primeiro turno. E ainda sobre eleições, um recado importante para você.
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1: A partir de fevereiro de 2027, senadores e deputados federais eleitos no último domingo devem votar contra a agenda ambiental e climática. Essa foi a análise do Observatório do Clima. Ao considerar o alinhamento das candidaturas e o voto de quem já foi parlamentar, a rede, que reúne 130 entidades da sociedade civil, estimou que 7 de cada 10 congressistas estarão contra essas preocupações. A Polícia Federal e o Ministério Público do Rio de Janeiro prenderam nesta quarta um policial militar, 3 ex-PMs e um ex-comissionado da Assembleia Legislativa do Rio de Janeiro, todos investigados por negociar fuzis e pistolas para traficantes do Terceiro Comando Puro, o TCP. O Giro de Notícias é uma produção da Agência Rádio Web. Texto e apresentação, Breno Zonta. Edição, Mário Melo.
0: Obrigado pelas informações. Agora são 17 horas e 31 minutos, 17h31. Vamos agora falar de substituição do governante do nosso estado. Sucessor de Eduardo Leite, Luciano Zucco, iniciou o processo de transação para o governo do estado. Eduardo Amaral tem mais informações desse fato.
3: Vitorioso na eleição de domingo, Luciano Zucco, do PL, fez nessa semana as primeiras conversas sobre a transição de governo. O novo mandatário gaúcho herdará o cargo de Eduardo Leite, do PSD. Os dois já conversaram por telefone e projetam um primeiro encontro presencial ainda nesta semana. Além da reunião com Leite, Zucco também pretende se encontrar com aqueles que foram seus adversários durante a campanha. De acordo com o governador eleito, ele pretende manter os aspectos que considerar positivos do atual governo e também tentar a colaboração daqueles que foram seus rivais na disputa pelo Palácio Piratini.
4: Quero unir o nosso estado em torno de um projeto para o Rio Grande, acima de partidos, siglas ou bandeiras. Um verdadeiro projeto de estado que traga prosperidade para as famílias. Nesse primeiro momento, o nosso foco será organizar a transição. Já conversei com o governador Eduardo Leite e devemos ter uma agenda ao longo desta semana. Tudo aquilo que estiver funcionando, entregando resultado para a nossa gauchada, será avaliado com responsabilidade e poderá ser mantido e aprimorado. Respeito muito a Juliana, o Gabriel e o Maranata. E também pretendo sentar para ouvir as contribuições deles.
3: Sobre a montagem do secretariado, Zucco aponta que a escolha vai ser feita sem pressa. Entre as prioridades para a próxima gestão, o novo governador cita a retomada do crescimento econômico, uma solução para a dívida do Estado com a União e a redução das filas com especialistas médicos.
4: E o nosso grande desafio é fazer o Rio Grande voltar a crescer. Vamos trabalhar por uma solução para a dívida do Estado e pela prorrogação do FURIGS, para que possamos ampliar os investimentos e recuperar a capacidade de desenvolvimento do Rio Grande. Ao mesmo tempo, temos prioridades muito claras: reduzir as filas para as consultas com especialistas, exames e cirurgia, melhorar a qualidade da educação, ampliar a formação de mão de obra e enfrentar os nossos gargalos de infraestrutura.
3: Além da agenda estadual, o Zucco também terá compromissos nacionais. Nesta quarta-feira, ele vai até Brasília, onde se reúne com o candidato à presidência, Flávio Bolsonaro, também do PL. Também está previsto um encontro com os colegas de partido e governadores eleitos nos estados da região sul, Jorginho Melo, de Santa Catarina, e Sérgio Moro, do Paraná. Grupo Rádio Web 25 anos, áudio que amplifica conexões. Produção e reportagem, Eduardo Amaral.
0: Olha, falemos um pouco mais de Zucco, né, que é o nosso novo governador do estado. Olha, pelo seu discurso, parece que pode haver uma busca de uma aproximação, uma fala mansa, uma ideia de soma, que é isso que o Rio Grande precisa, né? Embora hajam as cores partidárias e as pretensões de cada partido, a unidade em torno do melhor progresso, do melhor desenvolvimento, do crescimento, da expansão econômica, de melhoria social, educacional, segurança, isso tudo depende muitas vezes de apoio, porque um governador se isolar e achar que ele que é o chefe de tudo e que não depende de absolutamente mais ninguém, a não ser dos seus correligionários e das autoridades políticas do seu partido, não vai longe. Um prefeito que se acha extremamente... a necessidade, como ser um único líder dentro de um município onde não exista aproximação, onde não exista diálogo com os outros partidos em busca da unidade, também não prospera. E o próprio país, da mesma forma. No entanto, nós percebemos hoje uma realidade política nacional em que a ganância pelo poder e os que estão no poder articulam, fazem manobras, negociam para não perderem o seu status, né? Não perderem o seu cargo, a sua função. É um pouco mais complicado na política do cenário brasileiro, no que diz respeito à governança do país. Mas nos estados é bem mais tranquilo e dos municípios nem se fala. O que nós temos visto hoje é essa busca de aproximação, justamente para que o município não sofra uma regressão de um puxar para um lado, outro puxar para o outro, e aí não prospera, de forma alguma não prospera. O estado não prospera, o município não prospera e o país está aí com uma riqueza absurda e a gente aqui na prateleira de baixo, muitas vezes sem entender as manobras que se faz diariamente, né? Que é de pouca compreensão, né? O povo brasileiro não tem que ir para entender a jogada lá de cima, as estratégias técnicas lá de cima. Não tem que ir para entender de jeito nenhum. Olha, falemos um pouco mais de Zucco, que nos dá uma boa impressão de aproximação, talvez uma linguagem mais moderna de fazer política, com atenção para todos os partidos, né? Dizendo que aquilo que está bom vai permanecer, com a intenção de melhoria, né? Porque em algumas situações políticas o que um faz o outro quer destruir, né? Porque aparece o nome daquele que fez e assim vai. Isso é lamentável. Isso eu acho que tem muito político por aí que não entende o que é política e não sabe fazer política e também não quer aprender, né? Não quer aprender. Então, daí torna essa política esse monstruoso, esse bicho monstruoso aí que assusta todo mundo. Quer dizer, é político, eu tô fora. Esse tipo de expressão popular, né? Olha, o Luciano Zucco, ele é natural de Alegrete e tem 52 anos. Ele fez uma carreira militar reformado, tenente-coronel, serviu o Exército Brasileiro por 27 anos antes de ingressar na política. Curiosamente, entre 2010 e 2016, atuou no Gabinete de Segurança Institucional, na equipe de segurança presidencial do governo de Dilma Rousseff. Entrou na política em 2018, quando foi o deputado estadual mais votado no Rio Grande do Sul. Em 2022, elegeu-se deputado federal, sendo novamente o mais votado do estado. Em 2026, disputou o executivo estadual pela primeira vez e com êxito. Ele concorreu pela coligação Rio Grande Pode Mais, composta pelo PL, PP, Republicanos, Podemos, o DC, o Novo e União Brasil. Então, ele é alinhado à ala bolsonarista. Para informações, para mais informações, você mesmo vai ficar sabendo e pode pesquisar aí sobre o nosso líder do governo agora do Rio Grande do Sul, nosso governador do estado dos gaúchos, Luciano Zucco. Olha, atenção, notícia, já que estamos falando em política, fim da escala 6-1, Alcolumbre promete não atropelar votação. Essa informação está na mão com o repórter Yuri Hudson.
5: O Senado Federal começou a discutir nesta terça-feira, após eleições de primeiro turno, a PEC que acaba com a escala de trabalho 6-1 e reduz a jornada máxima de trabalho para 40 horas semanais. O texto prevê 2 dias de descanso remunerado, sem redução de salário. A expectativa de votação em primeiro turno é para a próxima semana, como sinalizou o presidente da Casa, Davi Alcolumbre. O então aliado de Lula afirmou que não pretende acelerar a tramitação da PEC e que deve cumprir todas as etapas previstas no regimento.
6: Qual é o meu desejo? É cumprir integralmente o rito constitucional, sem atropelos, sem acelerar nada, cumprir terça, quarta e quinta as sessões de discussão das 5 primeiras da PEC do primeiro turno. E a partir daí, da sexta-feira, organizar novamente uma pauta para na semana que vem termos sessões terça, quarta e quinta. E se caso todos nós pudermos concluir as 5 sessões de debate na semana que vem, do ponto de vista regimental, colocar para sua deliberação em primeiro turno.
5: A PEC precisa passar por pelo menos 5 sessões de discussão antes de entrar em votação no primeiro turno. Se aprovada em primeiro turno, serão necessárias outras 3 sessões antes do segundo turno. Durante a primeira sessão de discussão no plenário, o senador petista Paulo Paim afirmou que a redução da jornada é uma reivindicação antiga.
7: Depois, na Constituinte, nós conseguimos reduzir de 48 para 44. De lá para cá, eu apresentei acho que uma meia dúzia de PEC. Realizamos dezenas de audiências públicas. Para mim, as eleições devem acontecer, sim, sempre. E no Brasil acontece 2 em 2 anos. Então, cada vez que tiver uma discussão de uma campanha eleitoral, não se vota mais nada.
5: O governo trata o fim da escala 6-1 como uma prioridade e trabalha para concluir a votação antes do segundo turno das eleições. Essa é uma das bandeiras de campanha do presidente Lula. Já a senadora Damaris Alves, aliada de Flávio Bolsonaro, defendeu mais tempo para o debate e sustentou que a votação deveria ficar para depois das eleições.
8: Como é que você pega uma coisa que vai mexer com milhões de vidas e você coloca no período eleitoral? Eu acho que essa discussão, pé no chão, tinha que ser pós-eleição. Porque está todo mundo percebendo que não é bondade alguma, é iniciativa eleitoreira.
5: Se o calendário proposto por Alcolumbre for mantido, a PEC pode ser votada antes do segundo turno, previsto para 25 de outubro. Agência Rádio Web de Brasília, Yuri Hudson.
0: Obrigado, Yuri Hudson, pelas informações. Vamos adiante com mais notícias. 17 horas e 42 minutos. Olha, com a colaboração do Lindomar, que é um dos nossos ouvintes assíduos aqui do nosso programa, uma triste notícia nos enviou aqui o Lindomar. Isso devido à grande repercussão dessa notícia lamentável que aconteceu em Passo Fundo, né? Uma criança veio a óbito após um atropelamento, 7 anos de idade, na rua João Mioto, do bairro Jardim América, em Passo Fundo. Ela andava de bicicleta junto com um amigo quando ambos colidiram. No momento, um ônibus do transporte coletivo descia a rua. O motorista não conseguiu frear a tempo, atingindo uma das crianças. O fato aconteceu em frente à casa, onde ela vivia com a família. Na cena do acidente, o motorista do ônibus estava completamente abalado e precisou ser amparado por colegas de trabalho e equipes do SAMU. A Brigada Militar fechou o perímetro e aguardou a chegada do IGP, né? Vizinhos e amigos consolaram os familiares neste momento difícil. Então vamos entender esta notícia, realmente é muito triste, né? Ou seja, uma criança de 7 anos, ela acabou sendo atropelada por um ônibus, né? Mas o que que aconteceu? Ela andava de bicicleta junto com um amigo quando ambos colidiram. Então isso significa que os dois coleguinhas andavam de bicicleta e aí um bateu no outro e com esta queda vinha o ônibus pela sua via normal, né? E o motorista de um coletivo urbano não conseguiu desviar a menina de apenas 7 anos e acabou então atropelando a menina. Um fato lamentável. Obrigado ao Lindomar que está aí conectado com Conexão Regional e trazendo notícias atualizadas. Pois bem, eu falava sobre o FIES, ou seja, hoje foi o último dia para as instituições de ensino aderirem ao FIES. No entanto, os estudantes podem confirmar participação até 3 de novembro. Vamos acompanhar esta informação importantíssima para os estudantes.
9: As instituições privadas de ensino superior têm até esta quarta-feira, 7 de outubro, para aderir ao processo de oferta e ocupação das vagas remanescentes do Fundo de Financiamento Estudantil, o FIES, no segundo semestre de 2026. As inscrições para estudantes começam em 26 de outubro e a confirmação de participação pode ser feita até 3 de novembro pelo portal Acesso Único. Para concorrer, o estudante deve ter participado do Exame Nacional do Ensino Médio, Enem, a partir de 2010, com média mínima de 450 pontos e nota acima de 0 na redação. Também é necessário comprovar renda familiar bruta mensal de até 3 salários mínimos por pessoa e atender à frequência mínima exigida pela instituição neste semestre. O edital reserva 50% das vagas para estudantes com renda familiar de até 0,5 salário mínimo por pessoa e dados atualizados no CadÚnico. Nesses casos, é possível solicitar financiamento de até 100% dos encargos educacionais. As vagas são destinadas exclusivamente ao segundo semestre de 2026. Saiba mais em acessounico.mec.gov.br/FIES. Com redação de Diego Freitas, da Agência Rádio Gov em Brasília, José Carlos Andrade.
0: Obrigado, José Carlos Andrade, por esta notícia.

Olha, daqui a pouco aqui em nossos estúdios a presença do Luiz Fernando Moraes da Silva Rausten, o secretário de obras do município de Santa Bárbara do Sul. Uma entrevista aguardada para depois das 18 horas. Prosseguimos com informações, atenção, notícia regionalizada, trata-se de o seguinte, um acidente entre um ciclomotor e carro mobilizou o resgate na Avenida Brasil nesta quarta-feira na cidade de Ibirubá. A colisão envolveu uma jovem que conduzia o ciclomotor e um veículo de passeio. Apesar do susto, a condutora do ciclomotor sofreu apenas escoriações em um dos braços. A motorista do automóvel permaneceu no local, prestou todo o auxílio necessário e encaminhou a jovem para avaliação médica no posto de saúde. Um veículo de resgate também atendeu a ocorrência para prestar apoio no local do acidente. E ainda, um caso de gripe aviária foi confirmado em aves de subsistência aqui próximo na região de Selbach. Isso é preocupante, né? Um novo caso de influenza aviária de alta patogenicidade, conhecida como gripe aviária, foi confirmado em aves de subsistência no município de Selba, na região do Alto Jacuí. O resultado foi divulgado na segunda-feira pelo Laboratório Federal de Defesa Agropecuária de Campinas, São Paulo. A notificação ocorreu após a identificação de mortalidade de aves no 1º de outubro. Equipes da Secretaria da Agricultura do Estado realizarão visitas a 68 propriedades localizadas em um raio de 3 quilômetros do local do caso, além de ações de orientação e conscientização junto à comunidade. A orientação é para que a população não se aproxime de aves doentes, feridas ou mortas. Casos com mortalidade súbita ou sinais respiratórios e neurológicos devem ser comunicados imediatamente à Defesa Agropecuária pelo WhatsApp 051-98445-2033. A SEAP reforça que não há risco no consumo de carnes de aves e ovos, pois a doença não é transmitível pelo consumo desses alimentos. Portanto, uma notícia impactante, uma notícia de grande repercussão na região. Outra informação é que a Polícia Rodoviária Federal apreendeu mais de 850 quilos de maconha na cidade de Soledade. A Polícia Rodoviária Federal apreendeu 853,69 quilos de maconha e prendeu um homem de 30 anos na tarde de ontem durante uma abordagem na BR-386 na cidade de Soledade. A droga estava escondida na carroceria de um caminhão carregado com ração para animais. Segundo a Polícia Rodoviária Federal, o motorista natural de Cascavel afirmou que o entorpecente teria como destino a região metropolitana da capital. O homem foi preso e encaminhado à Polícia Judiciária de Soledade, juntamente com o veículo e a droga que foram apreendidos. Agora 17:50, agora mais crimes, mais atuação da polícia, mais repercussão nas fontes de informação regional. Uma grande ofensiva contra o tráfico de drogas mobilizou 60 policiais civis na manhã de hoje em São Paulo das Missões e Roque Gonzales. A Polícia Civil, por meio da Delegacia de Polícia de São Paulo das Missões, deflagrou a Operação Clã, considerada pela própria instituição a maior operação policial já desenvolvida no município. A ação resultou no cumprimento de 3 mandados de prisão preventiva contra investigados por envolvimento com o tráfico de drogas. Também foram cumpridos 13 mandados de busca e apreensão em endereços identificados durante as investigações. Durante as buscas, os policiais apreenderam telefones celulares, pés de maconha, uma espingarda calibre 36 e uma balança de precisão. Um dos investigados, localizado na posse ilegal de armas de fogo, também foi autuado em flagrante. A investigação apontou o esquema de entrega morta. Conforme a Polícia Civil, as investigações identificaram um grupo formado por pessoas que, em alguns casos,
anos, mantinham vínculos pessoais e familiares e teriam se associado para atuar no tráfico de drogas em São Paulo das Missões. Um dos métodos utilizados seria a chamada entrega morta. Nesse sistema, o traficante esconde a droga em determinado local e posteriormente encaminha ao comprador as orientações para encontrá-la. Dessa maneira, fornecedor e usuário evitam o contato direto, numa tentativa de dificultar flagrantes e identificação dos envolvidos. A Operação Clã foi coordenada pelo delegado Rogério Jungers e contou com policiais das delegacias da 27ª Região Policial da cidade de São Luís Gonzaga, também do 13º Pelotão da Região Policial e da 8ª DECRAB de Santo Ângelo. A Polícia Civil também destacou a participação da Brigada Militar, que forneceu elementos considerados importantes para o avanço do processo de investigação. Agora são 17h52.

Adiante com mais informações, olha, nesta oportunidade, também já falando em polícia e atuação, porque crime tem demais, bandido tem demais por aí. A Brigada Militar de Parambi cumpriu mandado de prisão preventiva na tarde passada, tratando-se de um homem de 40 anos que respondeu por tentativa de homicídio. O mandado de prisão foi expedido... pelo Poder Judiciário da comarca de Panambi. A prisão ocorreu na Avenida Presidente Kennedy, no bairro Arco-Íris. O indivíduo foi conduzido até a delegacia de polícia e, após os trâmites legais, foi encaminhado para a penitenciária modulada de Ijuí. A Brigada Militar de Panambi foi acionada por volta das 23 horas de ontem para atendimento de duas ocorrências de perturbação do sossego. Uma das situações ocorreu na rua Pará, bairro Arco-Íris. Um morador reclamou do ruído excessivo que saía do interior de uma empresa. Quando a guarnição chegou ao local, o barulho havia cessado e o proprietário da empresa não se encontrava mais no local. Foi confeccionado o boletim de ocorrência policial. Já por volta das 23h45, a Brigada Militar foi informada que na rua Dom Pedro I, do bairro Fettenseufer, estava ocorrendo uma festa. E o volume do som perturbava o sossego de um morador próximo. A guarnição foi até o local, mas o barulho já havia cessado. Na sala de operações da Brigada Militar foi informado que aos 30 minutos de hoje, que na rua Delíbio de Castro estaria ocorrendo uma briga entre casal. A brigada deslocou-se até o endereço indicado. Os policiais tentaram contato com os moradores da residência que estariam envolvidos na ocorrência, mas ninguém atendeu ao imóvel e o imóvel estava fechado e com as luzes desligadas. Mas se estavam brigando, houve paz, houve romance depois, né? Já na rua Tupinambá, a sala de operações foi informada por volta da 1h30 da madrugada desta quarta que estaria ocorrendo uma desavença familiar entre tio e sobrinho. Segundo testemunhas, após discussões acaloradas, o sobrinho passou a apedrejar a casa do tio. A guarnição foi deslocada até o endereço indicado. Os policiais encontraram a casa fechada e a vítima não apareceu para registrar o boletim de ocorrência. Olha, uma idosa de 74 anos perdeu R$ 265 mil em um possível golpe. Isso na cidade de Santo Ângelo. Muito triste este fato, né? Ela teria sido vítima de um golpe que resultou na transferência de R$ 265 mil de sua conta bancária. O caso foi registrado na Polícia Civil. Agora está sendo investigado. Agora, na maioria das vezes, não se dá nada ao processo de investigação, porque é um esquema muito perfeito, né? Conforme o registro policial, a mulher relatou que retornava de um restaurante no 29 de setembro, quando foi abordada por um homem que pediu uma informação. Após esse contato, ela afirmou não se recordar com clareza do que aconteceu, mas acreditava ter realizado algum pagamento. É estranho, né? Posteriormente, familiares consultaram a movimentação bancária e identificaram duas transferências. A primeira, de 250 mil, no dia 29. No dia seguinte, outros 15 foram transferidos. Segundo informações repassadas pela instituição bancária, a idosa teria informado que havia comprado um imóvel em Santa Catarina e que os valores seriam utilizados para pagar a propriedade e despesa de cartório. As transferências foram direcionadas para uma conta de terceiro. As circunstâncias do caso e a identificação dos envolvidos deverão ser apurados pela polícia. É, aqui está muito obscuro, né? Situação muito obscura. Muito obscura mesmo. 17h56 agora, repetindo, 17h56, adiante com mais informações, nesta oportunidade falemos para fechar esta primeira hora do programa de mais caso de polícia, que é algo que não cessa, né? A Polícia Federal concluiu o inquérito que apurou os fatos ocorridos em 2 de julho de 2026, durante o cumprimento de um mandado de busca e apreensão em Passo Fundo. Na ocasião, policiais federais foram atingidos por disparos de arma de fogo. E aí acabou dando um processo aí, a conclusão da Polícia Federal, que os disparos atingiram fatalmente o delegado Michel Brasil, né, Saliba, que partiram da arma utilizada pelo investigado. Então, os disparos que mataram o delegado partiram da arma utilizada pelo investigado.
Os investigadores também coletaram depoimentos para esclarecer a dinâmica dos fatos. A conclusão foi baseada em exames balísticos e em outros elementos técnicos científicos analisados durante o inquérito. A investigação também apontou que a equipe policial estava identificada e uniformizada. Conforme os elementos reunidos, os agentes anunciaram a condição funcional antes e durante o ingresso no imóvel. Perícias, fotografias e registros audiovisuais foram utilizados na análise das circunstâncias da ocorrência. Inquérito aponta homicídio qualificado e 3 tentativas. Ao final das diligências, a Polícia Federal concluiu pela prática de homicídio doloso qualificado consumado contra o delegado Michel Brasil Saliba. A investigação também apontou 3 tentativas de homicídio doloso qualificado contra os demais policiais federais que integravam a equipe. Com a conclusão das diligências, o inquérito policial foi encaminhado ao Ministério Público Federal e ao Poder Judiciário, que deverão adotar as providências cabíveis. A conclusão do inquérito representa o encerramento da etapa investigada conduzida pela Polícia Federal, cabendo às demais instituições responsáveis pelo processo as medidas preventivas e cabíveis da legislação penal vigente. Pois é, estamos no Outubro Rosa, prevenção, cuidado, valorização da vida. É isso mesmo, né? Atenção, devido à previsão de chuva, o evento foi transferido para o dia 14 de outubro, às 19 horas, na Casa de Cultura. Espetáculo, palestra, show com Marciele Magalhães. Ela é... Ela é psicóloga sistêmica, Marciele Magalhães. Então está transferido o evento, o Outubro Rosa, né, para o próximo dia 14 de outubro, 2 dias após o Dia da Criança.

Lá em Faxinal dos Guedes, né? Lá em Faxinal dos Guedes, essa notícia está também repercutindo, porque trata-se de uma educadora, fato envolvendo uma escola, né? A Polícia Civil de Faxinal dos Guedes instaurou inquérito policial e adotou rigorosas medidas de proteção para apurar denúncias de importunação sexual e coação envolvendo um professor da Rede Municipal de Ensino de Faxinal dos Guedes. Assim que tomou conhecimento das alegações de assédio e do relato de que o investigado teria comparecido à sala de aula para intimidar os estudantes, a Polícia Civil atuou prontamente. A autoridade policial representou ao Poder Judiciário pela concessão de medidas cautelares urgentes, o que resultou no imediato afastamento do docente do exercício da função pública e na imposição de restrições de aproximação e contato com as alunas. Com foco prioritário no bem-estar psicológico das jovens e no cumprimento da legislação protetiva da infância e juventude, a Polícia Civil requereu que as oitivas ocorram sob o rito da produção antecipada de prova por meio do depoimento especial. Essa técnica garante que os relatos sejam acolhidos em ambientes apropriados e com suporte multiprofissional, evitando a reexposição e a revitimização das estudantes. Em estrito cumprimento das normas do Estatuto da Criança e do Adolescente e do Colégio do Código Penal, todo o procedimento tramita sob o absoluto segredo de justiça.

0: 18 horas e 2 minutos, 18 e 2. Olha, a educação, o cronograma de matrículas para o ano letivo 2027 na rede pública estadual do Rio Grande foi aberto em 2 de outubro. Até 6 de novembro, estudantes interessados em ingressar na educação de jovens e adultos, o EJA, ou em cursos técnicos, devem realizar a inscrição exclusivamente pelo site de matrículas da Secretaria da Educação do Estado do Rio Grande do Sul. Muito bem, agora são 18h02, fechamos a primeira hora do nosso programa, vamos ao nosso intervalo e daqui a pouco o secretário de obras do município de Santa Bárbara do Sul, Luiz Fernando Moraes da Silva Halstein, vai ser o nosso entrevistado de hoje. Até mais!
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3: 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Um caso de gripe aviária foi confirmado em Selma, no Rio Grande do Sul, em aves de subsistência. Foi informado que não há risco aos consumidores nem aos mercados importadores. Serão visitadas 68 propriedades num raio de 3 quilômetros. É o segundo registro no estado. A Secretaria da Agricultura reforça que não há risco no consumo de carne e ovos no Rio Grande do Sul. 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
4: Muito bem, de volta, agora são 18 horas e 11 minutos, repetindo 18 e 11, 18 e 11, hoje é quarta-feira, hoje é dia 7 de outubro, 2026, conexão regional com muitas informações e notícias atualizadas. Agora eu quero cumprimentar o Norto Paulo Trindade, sempre que possível está conectado aqui com o nosso programa. Um abraço Norton para você, um abraço para Rosângela, Adolfo, que estão conectados via aplicativo, via rede social Facebook. Agora vamos falar do nosso município, né? Vamos ter informações relacionadas à Secretaria de Obras, pois aqui comigo está o secretário Luiz Fernando Moraes da Silva Hausten, ele que vem atuando como secretário municipal de obras de Santa Bárbara do Sul. Nós estamos fazendo esta rodada de entrevistas, um secretário por semana. Nós tivemos o secretário de administração, o Bazanella? Larry Bazanella, que dispensou o espaço por duas vezes, quem sabe numa próxima oportunidade a gente conversa com ele. Os demais, nos resta ainda a Secretaria de Educação, né? Nós temos a Secretaria de Educação e acredito que só falta então a Secretária de Educação vir aqui na próxima semana para nós fecharmos esta rodada de entrevistas. Nosso objetivo é aproximar mais o trabalho desses profissionais, né, que estão ligados ao segmento público, que estão se dedicando com certeza ao máximo, e cada secretaria, cada pasta tem uma rotina é muito grande mesmo, né? E hoje, eu com grande satisfação recebo aqui o Luiz Fernando, porque é um dos alicerces da administração, a Secretaria de Obras. E acredito que numa rotina normal, sem a atuação do clima, sem os atropelos das tempestades, já é difícil de atender toda a demanda, imagina ainda com essas alterações climáticas. Obrigado, Luiz Fernando Moraes da Silva Ashton, por estar aqui e atender o meu convite. Seja bem-vindo. Boa noite.
5: Boa noite, Osmarino. Boa noite à nossa comunidade que está atenta ao programa, né? Parabenizar por esse programa aí que veio, eu acho que para somar aí para esse contato entre a comunidade e a administração pública, né?
4: Uhum. Olha, eu presenciei em alguns municípios que a Secretaria de Obras é completamente separada da Secretaria de Urbanismo e a Secretaria da Agricultura também, ou seja, muitos municípios eu presenciei a Secretaria de Agricultura atuando, Secretaria de Urbanismo, obras na via urbana, e Secretaria de Obras aí no perímetro rural. Aqui engloba todas, é?
5: Isso é. Aqui ela é global, né? Então, nós atendemos todo o município interior, né? A cidade. Esse ano, melhor dizendo, essa administração agora, a partir da metade do ano passado, também inclusive a limpeza urbana, que antigamente era da Secretaria da Agricultura, mas também agora fica dentro da pasta de obras, né? Então, ela, como tu falaste, ela tem um... É bem grande o leque de serviço da Secretaria de Obras, né?
4: Uhum.
5: Então, ela... O que a gente imaginar, qualquer coisinha que acontece, pode ter certeza que alguma coisa, algum dedo tem da Secretaria, né?
4: Uhum. E aí, que avaliação tu nos faz aí desse período? Você começou já... Desde o início da atual administração, né? Uhum. É a primeira vez que tu exerce a função?
5: Luiz? Sim, primeira vez.
4: É. Uhum. E aí, o que, que tu nos passa de forma mais ampla hoje, para depois a gente entrar em alguns detalhes dessa atividade tão ampla?
5: Pois é, eu assim, ó, quando eu aceitei o desafio do Leandro e do Paulinho, né? Sabia do próprio desafio, né? Tanto que eu convencei com o antigo secretário, o nosso amigo Flor, né? E ele me explicou como é que funcionava e o tamanho que era a responsabilidade, né? Mas eu achei um convite tão sincero dos guri, né? Que eu falo os guri, o Leandro e o Paulinho. Então, isso que me deu como motivação para aceitar, né? Então, Osmarino, o que acontece? O desafio, eu sempre soube que era grande, né? Mas eu não me imaginava que era tão amplo, vamos dizer assim, sabe? Uhum. De tantas pontes, de tantas áreas, de tantos lugares que a gente tem que se movimentar, vamos dizer assim, sabe? Ou, como eu comentei, desde a limpeza urbana até uma limpeza de um bueiro aí na estrada de chão, quanto numa boca de lobo aqui dentro da cidade, e assim vai indo, né? A própria goteira numa escola, problema na hidráulico num posto de saúde, e assim vai indo. Então, imaginar que o desafio era grande, mas não imaginar que ele era tão amplo, vamos dizer assim, sabe?
4: Uhum.
5: Mas temos aí, a gente tem o apoio aí. Hoje eu tenho um grupo muito bom, um grupo que abraçou a causa, os meus assessores lá, tanto o João Lírio, que é na cidade, quanto o Antoninho hoje e o Adilson, que são do interior, eles me dão um suporte enorme, juntamente com todos os funcionários, sabe? Todos eles entenderam a importância do parque de máquinas. O próprio prefeito, eu tenho que destacar o apoio da administração, do prefeito e do vice, pelo entendimento do tamanho que o parque de máquinas... da responsabilidade do parque de máquinas dentro de uma administração. Então, desde o primeiro dia, a gente teve esse apoio, a gente teve esse aporte. Na questão de investimento, questão de própria autoridade lá dentro também, questão deles entender o que seria melhor, o que melhoraria tanto o ambiente quanto o trabalho, né? Então, nenhum momento a gente ficou desabrigado nesse sentido, então... isso ajuda a gente a conseguir trabalhar e conseguir fazer o nosso melhor, né?
4: Uhum. Bom, equipe de trabalho é o suficiente? Ou vai ter que fazer um requerimento verbal para o prefeito para aumentar a equipe?
5: Assim, ó, quando a gente iniciou, não vou te mentir, nós iniciamos, ela estava bem defasado o parque, né? Para a gente até não usar outras palavras. Então, a gente respeita a antiga administração e as antigas, vamos dizer assim, né? Cada um tem o seu

0: de material próprio, material nosso, patrimônios, né? Então, a gente adquiriu, foi gasto 4 milhões praticamente em maquinários novos, né? Desde uma rolo compactadores, desde uma moda niveladora, fora os dois caminhões, fora máquinas que veio pelo governo federal, ou programas pelo governo federal. Então, esse era o nosso primeiro alinhamento. Nós vamos trabalhar com as nossas próprias mãos. Claro que no início lá, né, Osorino, a gente teve que terceirizar muita coisa, e até hoje é necessário, não adianta a gente esconder, é necessário. E a gente sabe, se a gente tivesse condições, muitas vezes, de mesclar, com certeza ajudaria bastante, né? Mas como é a opção que a gente criou desde o primeiro dia, então a gente segue esse alinhamento. Isso eu estou falando das estradas, vamos dizer, né? E a mão de obra também era pouco, tanto que no concurso que teve, que foi chamado agora esse ano, a gente trouxe três operadores novos de máquinas pesadas. E mais um motorista para operar o caminhão. Então, são quatro funcionários novos que entraram para o time das estradas, para o time do interior, que hoje, não vou dizer que está completo, mas está bem próximo do ideal, né? Claro, se a gente adquirir mais maquinários, que é a nossa vontade, esse ano vai ser mais complicado, mas o ano que vem a gente vai começar a mexer novamente. Automaticamente, talvez a gente necessite de mão de obra de novo, né? Na cidade, ali já é o problema maior. Porque na cidade, o que que envolve? No início, nós tínhamos 4, 5 funcionários só, e a demanda era muito alta. Como eu falei, as escolas, as creches, os postos de saúde, as próprias secretarias, próprios prédios públicos, né? Todos eles dependem de nós. Então, muitas vezes, a gente não conseguia atender a demanda, e a gente pede sempre. Tenho sempre um contato muito bom com todos os responsáveis por cada unidade, por cada prédio, vamos dizer assim, a questão de paciência, né? Então, a gente consegue ir jogando, consegue ir dosando. Mas, com certeza, eu acho que a mão de obra principalmente de pedreiro e auxiliar de pedreiro, ou principalmente pedreiro, ajudaria nós bastante. Porque a gente conseguiria fazer muito mais coisas. Ou pelo menos não levar tanto tempo para executar algumas demandas que surgem, né? Porque, como tu citaste antes, essa questão do tempo, assim, foi goteira, foi destalhamento, foi telha furada praticamente em todos os pontos públicos que teve, né? Desde lá do gabinete do prefeito até o almoxarifado de uma escola, entende? Então a gente tem que fazer essa manutenção meio parelha em todas elas, e a gente não conseguia atender todas elas ao mesmo tempo, mas a gente fazia um cronograma para conseguir atender, né? Mas com certeza, se tivesse mais gente, mas assim, ó, não posso reclamar pelo fato de como nós iniciamos, né? Quando nós iniciamos, como eu falei, era bem menos pessoal, bem menos a quantidade de pessoas bem menores, e hoje a gente tem um time mais com maior quantidade, e todos eles com a mesma causa, né?
1: Perfeito. Bom, como é que funciona a solicitação de trabalho? Porque já anunciado por ti, já confirmado por você, e é notório isso, nem poderia ser diferente, que a demanda é muito grande. Aí sempre tem algumas necessidades. Aquele que precisa de trabalho, ele sempre espera que o faça o pedido hoje, semana que vem já resolva o fato dele, né? Dentro dessas prioridades aí, porque tem situação que envolve a propriedade do cidadão que trabalha e que a obra vai interferir diretamente na execução do seu serviço, né? Existem outras situações em que não é tanto em regime de urgência. Como é que está funcionando e se está funcionando esse método que vocês adotaram para a seleção de trabalho e para receber o pedido de trabalho na sua secretaria?
0: Tu fala assim na questão de tudo administrativo, ou tu comenta em algumas coisas até particular?
1: Não, de forma geral, porque o que que acontece? A sua secretaria é, como diz o ditado, está sendo pau para toda obra, né? Aí é o seguinte, o fulano A precisa de de um trabalho.

0: da sua secretaria. Ele vai lá e faz um pedido, é um protocolo que ele faz.
1: Isso.
0: É isso, funciona
1: Isso,
0: assim, né? É, ele faz um pedido, é isso. E aí cai lá para vocês analisarem. Isso está funcionando direitinho?
1: Na verdade, assim, Osmarino, o que acontece? Essa questão de, principalmente de mão de obra civil, vamos dizer assim, ela foge do nosso alcance, vamos dizer assim. A gente não consegue dar conta até agora, nesses últimos acontecimentos aí da própria Defesa Civil, no nosso curso que a gente fez, como é que se diz?
0: O regime de
1: É
0: urgência,
1: isso.
0: a situação
1: A
0: de
1: situação que eles
0: emergência.
1: passam para nós é de um exemplo assim que teve agora a questão de destelhamento ou de perfuração no, nas telhas, né? É de nós não, a gente tem que auxiliar a população na questão de ajuda, né? Tanto das telhas quanto das lona, mas nós não fazer, não executar esse serviço, um exemplo,
0: Sim.
1: pelo fato de poder ocasionar um acidente ou até piorar a situação do daquela casa, vamos dizer assim, né? Essa parte fica mais, como eu falei, nós temos cinco pessoas hoje que são dois pedreiros e três serventes, auxiliares, vamos dizer. A gente fica destinado praticamente ao setor público mesmo, ao setor prefeitura, escolas, creches, posto de saúde, secretarias, prédios públicos. Porque não dá conta, a gente não consegue, a gente fica voltado a esses tipos de as coisas particulares, uma reforma aqui, uma ali, a gente não consegue dar conta, porque, como eu falei, é uma coisa que envolve muito assistente social, né, a parte de assistencialismo, e também foge um pouco da nossa mão de obra, vamos dizer assim, sabe? Porque eu acho que vai variar pelo fato de que aquela medição, quem merece mais que o outro, isso a gente não consegue mensurar, né? Então eu acho que aí vai partir para outra área. O que a gente consegue é, como eu falei, junto com os diretores, junto com os chefes de prédios públicos e tudo mais, é ter esse contato para, ó, a gente não vai poder fazer aqui por causa que é mais urgente, a gente vai ter que ir para outro lugar porque lá é mais, né? É isso aí. Agora, na população, no particular, vamos dizer assim, a gente não presta nada de serviço assim urgente ou nem, né?
0: Tá, deixa eu entender aqui, porque eu acho que até formulei mal a pergunta para você. Bom, para fins particulares, a Secretaria de Obras, ela atende também,
1: Atende
0: mas já fica em
1: também.
0: segundo plano, é isso?
1: Isso, é quase isso, porque pelo fato de nós não ter essa mão de obra em quantidade e pelo fato que os prédios é a
0: Sim,
1: manutenção é
0: mas
1: diária, é a
0: aí tu tá
1: manutenção.
0: falando em reforma, construção e etc.
1: Isso,
0: Agora, a remoção da terra para a
1: Ah,
0: construção da residência,
1: não, isso sim.
0: limpeza de um terreno para ser construído, isso tudo é
1: Isso
0: tranquilo, tá
1: sim, não,
0: tranquilo.
1: isso é através
0: Não,
1: de
0: certo.
1: protocolo lá, daí é o serviço de máquinas pesadas, né?
0: Isso.
1: Tanto um serviço de retroescavadeira, quanto um serviço de cascalho, quanto um serviço de carga de terra, pedra de mão. Não, isso daí é tranquilo, né? Isso faz o protocolo lá. Hoje a gente tem dificuldade a questão das cargas de terra pelo fato da própria umidade do solo aí, que, né, chove e ele fica encharcado, é ruim da gente fazer a movimentação, né? E as pedras de mão hoje, nosso pé de poço, a gente é retirar lá na pedreira do Pereira e a gente não tá no momento lidando lá, a gente tá trabalhando em Capão Alto e Porongos, então são lugares que não tem essa pedra de poço, né? Então aí temos fazendo essa força-tarefa nas estradas porque é um intervalo pequeno que nós temos tendo para trabalhar, então o foco seria esse, né? Mas com certeza, esse tipo de serviço ali, a gente cria
0: Um
1: um
0: cronograma,
1: cronograma,
0: certo.
1: um exemplo até, eu vou citar, semana passada, se não me engano, foi no sábado. Ou no, não sei se foi sábado ou não. Acho que foi sábado, sim. Sábado de manhã, falei com o pessoal ali, organizei uma força-tarefa e conseguimos eliminar os protocolos de carga de terra, um exemplo. Outra semana, organizamos protocolo de pedra de mão e assim por diante, né?
0: Certo. Deixa eu te perguntar, o Adilson faz parte da tua equipe ou ele é um segmento separado?
1: O Adilson Macena?
0: Macena, é.
1: Sim, assessor do interior.
0: Do interior. Como é que está a demanda do interior diante dessas chuvas intensas aí?
1: Assim, ó, eu acredito que a gente tá conseguindo manter as estradas boas pelo fato de que hoje a gente, como eu falei, a gente investiu em maquinários e esses maquinários eles dão resultado. Não adianta a gente esconder que não, porque os maquinários dão resultado, juntamente com a mão de obra, obviamente, né, que a gente foi atrás, contratou, né? Então, as estradas elas estão tendo uma manutenção que elas não chegam a ficar ou intransitável, ou com certeza acho que fica pontos de alagamento, ou pontos que a água corta e forma vamos usar a palavra, uma valeta aí no meio da estrada, né? Mas são pontos que daí nós vamos. É a emergência do próximo dia. É a emergência daqui, parou a chuva, vamos lá resolver isso aí. Na última chuva que teve, que foi um volume muito alto, bastante trechos, movimentou as pedras que nós recentemente tinha feito. Então a gente foi lá, trabalho de ré, trabalho de patrola. Tivemos que encostar elas, porque realmente estava atrapalhando, sabe? Mas eu acho que no modo geral, a gente está conseguindo levar elas bem regular. Sabemos que temos que melhorar em alguns aspectos, mas eu acredito eu que, no modo geral, quando surge uma demanda emergencial, tipo hoje surgiu duas, a gente vai e ataca, se está dentro do nosso alcance, com certeza, né? E tenta resolver na hora mesmo para não aumentar o dano, vamos dizer assim, né?
0: E o cascalho que estava se com dificuldades, já se conseguiu normalizar esta situação ou ainda persiste? Na verdade, é uma falta de cascalho,
1: Isso
0: né?
1: é.
0: Falta de acesso ao cascalho, né? Uma pedreira, digamos assim, uma cascalhadeira, aliás.
1: Na verdade é assim, né? Hoje tu pega assim, ó, choveu domingo, se não me falha a memória. Então, até hoje nós não conseguimos entrar na pedreira lá pelo fato da umidade do solo, né? Então, são dificuldades que nós encontramos, mas também quando surge o intervalo de que nós conseguimos entrar, conseguimos ir realizar o serviço, nós aproveitamos e tocamos direto, hora extra, enfim, a gente faz o possível para aproveitar o máximo de intervalo que a gente tem, né? Hoje nós temos um diálogo muito bom com os donos de cascalheira, sabe? Então, eu acho que é uma pena nós não ter eles em todos os lugares, porque o município é muito grande. Então, às vezes nós perdemos tempo pelo fato do transporte, da logística mesmo, né? Tem trecho que a gente faz em 1, 2 quilômetros, mas tem trecho que nós temos que levar 18, 15, 20 quilômetros. Então, é questão de. É a prática, a gente não tem muito Não tem nada de mágica. Quanto mais
0: Certo.
1: próximo tiver a cascalheira, mais rápido e mais serviço é feito, né?
0: Então hoje as cascalheiras são particulares, a
1: São,
0: prefeitura
1: são.
0: tem um convênio,
1: A
0: um
1: prefeitura
0: ajuste.
1: tem no Pereira, né? No Pereira é nosso ali.
0: Ah, sim.
1: Só que ali já tá, ela já é uma pedra mais. Ela não é uma pedra tão boa que a gente chama, sabe? Ela já é uma pedra que ela. O rolo, ela. Como é que eu posso explicar? Ele já.
0: Ela se deteriora,
1: Isso,
0: se
1: é. Não é tanta
0: não é
1: qualidade
0: um
1: assim.
0: cascalho vigoroso, forte, né? Deve ter bastante argila.
1: O cascalho automaticamente, quando vai tirando ele vai chegando cada vez mais próximo de solos mais fracos, vamos dizer assim, né? E é o que a gente está encontrando ali, né? Agora tem outros cascalheiros que a gente retira o material que já é um material mais firme, melhor, mais duradouro, que o rolo compacta ela bem sem deixar muito pó, vamos dizer assim, sabe?
0: Perfeito. E agora, porque há um tempo atrás, aí, eu acredito que uns 40, 60 dias atrás, vocês estavam contentes que já tinham conseguido fazer a manutenção das estradas. Depois veio aquela chuvarada toda. Eu andei recentemente ali nesse trecho da linha Pontão até Campinas, indo lá para o outro lado. Naquela via ali, a gente nota que a chuva realmente prejudicou. Como é que vocês estão fazendo aí para dar conta de. Porque praticamente todas as estradas, tudo aquilo que vocês fizeram aí há 60 ou 90 dias atrás, vão ter que refazer.
1: Na verdade, é um processo que, assim, ó, desde o início, desde o primeiro primeira volta, a gente chama de volta, né? Que quando a gente consegue fazer a volta no município, a gente tá, não terminou a primeira volta. A primeira volta já tem que refazer, sabe? Tem pontos que... Então, para nós, assim, não, a gente sabe o tamanho do compromisso, vamos dizer, do desafio que é, né?
0: Uhum.
1: É, isso, então, não tem muito que nós... Não tem nenhuma mágica pra gente fazer, pra gente encontrar, né? O que eu sempre falei para às vezes que eu venho na rádio e quando alguém me pergunta, é a questão que vocês podem, como eu falei, passar no parque de máquinas lá que vocês não vão encontrar a máquina. Enquanto ela tiver, quando o tempo tiver colaborando, nós vamos estar trabalhando nos trechos, né? Se nós conseguíssemos mais 2 dias de tempo bom, ali em setembro, nós tínhamos terminado praticamente todo Porongos. Nós já estávamos entrando na linha lá que vai a Pinheirinho. Daí uma máquina vai para Pinheirinho, sai lá em Itaíba e assim por diante. E a outra estava em Porongos, que daí já faria o assentamento, Passo da Palmeira, esses locais, né? Então, mas só que daí a chuva, além de ela não deixar nós trabalhar, ela prejudica a estrada, né? Mas faz parte, a gente também não pode ir ao encontro da natureza, né? Temos que aceitar e continuar trabalhando, né?
0: Uhum. Agora, especificamente, ali no parque, no futuro parque de rodeios, já se efetivou mais alguma atividade de obras ou está ainda se aguardando os trâmites aí de processo licitatório, licença,
1: Sim, a burocracia.
0: essa burocracia toda aí? Como é que
1: Assim,
0: é?
1: ó, nós iniciamos o ano passado, ainda ano passado, era até um pessoal terceirizado. De trator esteira, de caminhão, enfim. A gente fez um bom trecho lá, só que era um serviço grande, que ia fugir, vamos dizer, do alcance do Parque de Máquinas. Então, o que que a gente resolveu fazer? Até pelo fato que nós estava. Faltava caminhão, vamos dizer assim, em trechos que a gente estava trabalhando para a gente colocar lá. Então, nós decidimos que a gente ia fazer uma licitação para terceirizar a terraplanagem. Foi feita essa licitação. Essa licitação saiu, deu alguma coisa jurídica ali, que alguma empresa entrou na justiça, enfim, recurso e tudo mais, né? Burocracia. E foi licitado novamente. Eu não vou te mentir o dia, mas se eu não me falha a memória, foi dia 30 agora, ia se licitar novamente. Não tenho essa certeza, mas se eu não me engano, agora final do mês ia se licitar novamente. Imagino eu que está no, nos trâmites aí de recurso e tudo mais, mas vai ser uma empresa que vai executar até a terraplanagem, deixar vamos dizer, o parque lá, a área, a infraestrutura pronta para receber mangueiras e etc. Né? Então, eu acho que saindo da terraplanagem, que eu acho que vai ser um serviço rápido, porque literalmente o tempo colaborando ali é máquina trabalhando, então vai render bastante serviço. Depois que a terraplanagem estiver pronta, a gente vai começar a enxergar a obra com olhos mais
0: Mais avançada a
1: interessantes, isso
0: obra, na
1: é.
0: verdade, né? Certo. É, a questão da limpeza da cidade, eu te falo pelo seguinte: me parece que de alguns dias para cá diminuiu, mas mesmo assim, em setembro, eu particularmente me deparei com vários locais em que os animais fazem aquele extravio nos lixos. Agora, recente. Às 16h55 da tarde, eu estava chegando aqui, filmei e fotografei a inteligência, a astúcia de um animal. Ele abocanhou uma sacola contendo lixo de alguma lixeira, né? E parou bem no meio aqui do acesso aqui da Avenida Coronel Victor Dumoncel. Os carros tinham que desviar, buzinavam, e ele com aquela
1: Sacola.
0: sacolona de lixo preso. Na boca, né? Pela manhã a gente se depara com vários locais com os lixos todos espalhados e haviam sido colocados,
1: Na lixeira.
0: reunidos em lixeiras. Problema social, esse grande número de animais que ainda circulam pelas ruas, né? Caçando alimentos para se manterem, e aí a gente sabe de toda a história aí, dos esforços, né, para controlar isso. Como é que vocês estão administrando isso? Diminuiu ou ainda continua intensamente essa problemática social?
1: Assim, ó, a parte de lixo tanto orgânico como quanto outros seco. Tipos, né? Uhum. Quanto seco e outros tipos, ela, na verdade, pertence à pasta da agricultura. É eles que coordenam, né? Ah, mas eu falo assim por até como munícipe mesmo. O programa o problema, vamos dizer assim, dessa quantidade de animais soltos hoje, né? Ela vem de anos, ela se arrasta há anos, né? Pelo que eu sei e participo das, quando a gente faz as reuniões de secretários, né? Que às vezes nós entramos em pautas parecidas com essa, a ideia é a gente trabalhar com outro tipo de lixeira, né?
0: Uhum.
1: A questão maior seria investimento, né? A questão seria financeira, pelo fato que é uma nova, a gente não vai aproveitar nada do que a gente tem, vamos dizer assim, a gente vai fazer um outro sistema, que nós estamos tentando... na verdade a gente já está estudando, mas não conseguimos colocar em prática ainda, né? E também não posso dar garantia que a gente vai colocar em prática também, mas seria umas lixeiras diferentes, né? Umas lixeiras num estilo tipo de container, umas lixeiras maiores, né? Que daí evitariam esse problema.
0: Não permitirá o acesso dos animais.
1: O que que nós fizemos como administração? Agora eu até vou falar um pouco na questão do nosso amigo Fanta aí, que é o responsável pela agricultura. A gente conversou bastante com a empresa que recolhe o lixo, né? Que é para eles pararem, ou evitarem, ou diminuir, vamos dizer assim, né? A gente também não pode também se meter tanto no serviço deles, mas na questão de amontoar eles. Porque o que, que eles faziam? Eles passavam nos locais, amontoavam eles numa esquina, né, para depois fazer a retirada. Uhum. Nesse tempo aí, muitos animais já vinham fazer o estrago.
0: Festa.
1: É. Uhum. Então, isso a gente foi um pedido que a gente fez para eles e eles aceitaram e começaram a fazer isso, ou melhor, como eu falei, diminuir, né?
0: Uhum.
1: Então, uma melhoria que a gente conseguiu realizar. Mas a questão da mudança das lixeiras, essa aí eu acho que vai demorar um pouquinho mais pela questão de, como eu falei, a questão de investimento, a questão tem que fazer um estudo mais palpável, vamos dizer assim, né? Para ver se nós conseguimos comportar também, porque aumenta bastante o valor. A gente pensa, ah, não, mas é só lixeira, não. Mas o caminhão é diferente. A empresa do recolhimento vai ser diferente. Então, isso a gente tem que botar na balança para ver se também vai ser viável, né?
0: Seria uma forma de a princípio, solucionar
1: inibir,
0: o problema,
1: né? Inibir,
0: problema do acesso dos animais ao lixo, né?
1: Nós, assim, para
0: teria que ser uma solução unida, né? Primeiro, diminuir os animais, isso sacramentadamente, né? Porque os animais, eles, além de fazer esse estrago aí, eles incomodam a vizinhança.
1: Sim.
0: Essa é a realidade,
1: sim,
0: né? As donas de casa aí ficam loucas aí com... Às vezes fazem a limpeza ali do seu... da sua propriedade ali, calçadas e tal, e quando vê, um cachorrinho consegue entrar por outras vias aí, uhum, em busca de comida, acaba também prejudicando, né?
1: Para te ter ideia, o ano passado, acho que foi ano passado, sim, as datas, talvez eu não lembro exato, o ano passado eu consegui, através de doação, cerca de 60, 70 lixeiras não,
0: suportes?
1: Na verdade era só vamos dizer, o tambor.
0: Ah, sim.
1: Sabe? Uhum. E daí nós cortamos ela, ajeitamos elas como se fosse uma lixeira. Daí nós tinha uns ferros lá, que eram, na verdade, não era a quantidade de tambores, e a gente adaptou elas lá, e no fim a gente doou pro pessoal e bastante gente procurou, porque ela era mais difícil o acesso dos animais, no caso, né? Então, assim, ó, pra entender como tem bastante casas ainda que não possui uma lixeira, vamos dizer, eu não vou dizer que isso seja o adequado, né? Mas é um modelo que os cachorros não tinham tanto acesso. Claro, com o tempo, né, elas vão se degradando, talvez né, perca a resistência, mas era um material muito forte e que deixava numa altura boa, que, claro, tem animais maiores que podem alcançar, mas que ajudou bastante, sabe? E eu notei a quantidade, como foi rápido, quando nós anunciamos, até acho que foi na rádio aqui, se não me engano, não sei se foi, não, se foi o prefeito, ou vice, ou no programa ali, que a gente anunciou que tinha uns modelos de lixeira lá no parque, rapidinho já saiu, sabe? Tanto que as últimas a gente entregou só o tambor, porque a gente não tinha mais
0: O
1: o
0: material
1: material
0: para
1: para fazer
0: terminar.
1: o RAM.
0: Perfeito. O pessoal já está consciente disso, né? Não adianta fazer reunir o lixo da sua residência, ou o lixo que a família produz, e deixar no chão a cachorrada.
1: E a própria empresa também, ela começou ela nos policiou nessa parte pelo fato de elas não poder pegar em árvores, não poder pegar em cerca, né? Entendeu? Ou nós pegamos na lixeira, não tem outro local que nós vamos buscar. Então, querendo ou não, isso o pessoal começou também a adquirir, ou mandar fazer, ou enfim, né? Ou até buscar lá no parque, como eu falei.
0: Perfeito, então. Luiz, finalizando a nossa entrevista, considerações finais aí, reitero o meu agradecimento pela sua presença, lhe desejo boa sorte no trabalho e a toda a equipe aí que além de necessitar da estrutura para trabalhar, sempre é fundamental a dedicação
1: Sim.
0: de cada funcionário público na execução do serviço, né? Isso é fundamental. Então, vai um abraço a todos da sua equipe aí e obrigado pela presença.
1: Não, eu que agradeço. Não, eu só queria comentar assim, tipo, um exemplo, né? Agora que teve esses acontecimentos aí de chuva e granizo, né? A gente distribuiu mais de 30 lonas lá no parque de máquinas, sabe? Então, para te ver o tamanho do estrago, vamos dizer, que aconteceu, né? Então, agradecer à equipe da Defesa Civil aí que teve desde as 3 horas da manhã do dia que aconteceu, era 10 para as 3, nós já tava no grupo organizando para todo mundo ir lá para o parque de máquinas, inclusive prefeito e vice também. Então, agradecer a essa equipe que nós temos lá da Defesa Civil, foram entregue mais de 3.500 telhas 4 mm que a gente teve que dividir os meninos na quantidade de pessoas que se cadastraram juntamente ao assistente social, né, que foram 215, 220 famílias. Então a gente tem que fazer essa divisão. Maioria das casas precisariam mais, mas era o que a gente poderia ajudar no momento, né? Então a gente fez essa divisão para ninguém sair prejudicado, vamos dizer assim. Outras coisas que eu queria comentar também deixa eu achar aqui, eu tinha anotado aqui.
0: Fica à vontade, bem tranquilo.
1: Da pavimentação no distrito. A gente comentou ali o Parque dos Tropeiros. Então é outra licitação que nós fizemos. Não lembro a época que a gente terminou ela, mas nós iniciamos ano passado ela. Era a pavimentação na rua ali do distrito, ali na avenida número 3, que é a avenida que fica de frente pro Fábio Limberger, pro Anísio, pra Fortifall. Então a gente fez uma pavimentação ali e agora foi licitado o restante do distrito. Então praticamente todo o distrito onde tem uma empresa na frente vai ser feito a pavimentação, né? Foi iniciado, a licitação já foi dado o primeiro passo. A empresa que ganhou já começou, já fez a topografia da obra, já começou a trazer materiais, né? Então, logo, logo, provavelmente todo o distrito vai estar pavimentado, né? Então, é uma coisa que a gente sempre bateu na tecla de que, querendo ou não, lá está muito do nosso trabalho, né? Muito as empresas que estão lá movimentam muito a cidade, então a gente não deixa de investir lá, né? Então, sabemos que tem bastante galpões lá que estão desabilitado, enfim, por algum motivo, mas que é o distrito industrial que movimenta muito a cidade. Então, é uma obra também que acredito eu que vai ser de grande valor lá, né?
0: Verdade.
1: E de restante, agradecer a oportunidade também pelo programa aí, como eu falei, parabenizar ele, que eu acho que ele está vindo de encontro ao que a administração quer, que muitas vezes é essa participação com a população, né? Então, agradecer o convite. Estou à disposição, eu sempre falo para o Paulo, a hora que o Paulo me ligar ou me mandar mensagem, pode ter certeza que eu vou atender só se eu tiver, às vezes eu tô no interior, daí fica aquela ligação que corta mais do que a gente fala, né? Então, mas a Secretaria de Obras lá tá à disposição, de portas abertas lá para quem quiser solicitar qualquer coisa, qualquer reclamação, qualquer dúvida, qualquer elogio também é bom, é bem-vindo, né? Então, deixar um abraço para a comunidade e desejar que nós seja um outubro melhor que setembro, né?
0: Verdade. Obrigado. Eu conversei com o Luiz Fernando Moraes da Silva Austin, que é o secretário municipal de obras de Santa Bárbara do Sul. Hoje foi o nosso entrevistado. Vamos ao intervalo. Já já para finalizar as notícias de hoje. Olha, Taradão foi preso pela Brigada Militar após tirar a roupa e exibir partes íntimas no Parque da Gari, em Passo Fundo. Passo Fundo é agitada, hein? E um gravíssimo acidente, lamentavelmente, de trânsito deixa quatro pessoas feridas na RS-135, entre Getúlio Vargas e Erechim. Essa notícia é recente. As imagens são chocantes. Mais um acidente para conta do estado do Rio Grande do Sul e para este trecho entre Passo Fundo e Erechim. Até mais.
1: Isso aí, meu amigo.
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3: 18 horas e 53 minutos.
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1: Às 18h59, o Conexão Regional desta quarta-feira, 7 de outubro de 2026, fica por aqui. Foi uma satisfação ter estado na companhia de todos os nossos ouvintes. Uma boa noite, fiquem bem, que Deus nos proteja. Tchau e obrigado. Vem aí a Voz do Brasil.
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14: Estimula a prevenção e registro de falhas em hospitais, farmácias e no dia a dia do paciente. Luana Karen.
15: A campanha quer fortalecer entre profissionais de saúde e população o hábito de notificar quando um medicamento provocar efeito adverso.
16: Saúde da mulher.
14: Saiba como identificar os primeiros sintomas da menopausa e os cuidados disponíveis na rede pública de saúde. Gabriela Noronha.
17: Ao perceber os sintomas, a mulher pode procurar atendimento e, se necessário, é encaminhada ao atendimento especializado.
16: Qualificação profissional.
14: Pronatec abre oportunidades em cursos gratuitos voltados à preservação ambiental. Márcia Fernandes.
18: O programa tem como objetivo expandir o acesso à educação profissional e contribuir para a inserção de jovens e adultos no mercado de trabalho.
16: Hoje, na apresentação da Voz do Brasil, Luciano Seixas e Mariana Jungmann.
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16: Na hora de tomar um remédio, errar a dosagem ou esquecer o horário do tratamento pode trazer sérios riscos à saúde, especialmente para crianças, idosos e gestantes.
14: No Brasil, falhas na receita e na administração de medicamentos representam uma parcela expressiva das ocorrências registradas em atendimentos de saúde.
16: Para alertar a população para esses e outros danos à saúde, a Agência Nacional de Vigilância Sanitária, Anvisa, realiza no mês de outubro uma mobilização nacional voltada à prevenção de erros na hora de se medicar.
15: A campanha da Agência Nacional de Vigilância Sanitária quer fortalecer entre profissionais de saúde e população o hábito de notificar quando um medicamento provocar efeito adverso. A ideia é melhorar os processos e prevenir danos à saúde. No Brasil, erros de medicação e eventos adversos podem ser notificados por meio da plataforma Vigimed. A notificação pode ser feita tanto por profissionais de saúde quanto por pacientes. A presidente do Conselho Regional de Farmácia de Goiás, Luciana Calil, cita que entre os erros mais comuns estão a dosagem e os intervalos de administração.
19: O que nós observamos são erros, por exemplo, de dose, tomar mais ou menos do que é o recomendado. Um outro erro é o erro em relação ao horário. Não atrasar e nem adiantar o horário de tomar o remédio. Um outro erro muito comum é a confusão entre os medicamentos.
15: Segundo a Organização Mundial de Saúde, os erros de medicação causam um impacto global estimado em $42 bilhões por ano e afetam milhões de pacientes. Cerca de 5% deles sofrem danos evitáveis relacionados a medicamentos, sendo que metade desses casos poderia ser prevenida. Idosos, gestantes e crianças estão entre os mais vulneráveis a esse tipo de ocorrência. O diretor da Agência Nacional de Vigilância Sanitária, Anvisa, Tiago Campos, diz que a campanha quer fortalecer a cultura de notificação dos erros, com foco na melhoria dos processos.
20: Isso significa incentivar a identificação e a notificação dos erros, sem foco na punição das pessoas envolvidas, mas sim no aprendizado e na melhoria contínua dos processos.
15: No Brasil, entre dezembro de 2018 e agosto de 2026, a Anvisa recebeu quase 58 mil notificações de erros de medicação, correspondendo a 16,2% de todas as notificações registradas no período. As categorias mais notificadas foram erro de prescrição, omissão de dose, posologia inadequada e erros de administração. Reportagem Luana Karen.
14: O Brasil reforçou a vacinação e a vigilância contra o sarampo diante do aumento de casos nos Estados Unidos e em outros países das Américas.
16: Até 5 de outubro, o país registrou 52 casos da doença. A vacina é gratuita e está disponível nas unidades de saúde pelo Sistema Único de Saúde.
21: Com o avanço do sarampo nos Estados Unidos e em outros países das Américas, o Brasil reforçou a vacinação e a vigilância contra a doença. Nos Estados Unidos, mais de 90% dos casos são de pessoas não vacinadas ou sem informação sobre a vacinação. No Brasil, foram registrados 52 casos importados até 5 de outubro, 41 em São Paulo, 10 no Amazonas e 1 no Rio de Janeiro. Segundo o Ministério da Saúde, as ações incluem busca ativa, investigação de casos, acompanhamento de contatos e bloqueio vacinal. O país continua sem circulação endêmica do vírus. A vacina contra o sarampo está disponível gratuitamente no Sistema Único de Saúde, o SUS. Quem estiver com doses em atraso deve procurar uma unidade de saúde para atualizar a caderneta conforme as recomendações do Programa Nacional de Imunizações. Saiba mais em gov.br/saúde. Thaís de Araújo para a Voz do Brasil.
14: E para manter em dia todas as informações sobre vacinação, doses recebidas e certificados, o cidadão pode contar com a ferramenta Meu SUS Digital.
16: De forma simples, é possível baixar a Carteira Nacional de Vacinação e verificar os imunizantes já administrados.
3: A plataforma do Ministério da Saúde permite verificar registros de vacinas recebidas, acessar a carteira digital de vacinação e emitir documentos e certificados utilizando a conta gov.br. Na área de vacinação, o cidadão pode consultar os imunizantes registrados em seu nome nos sistemas de saúde integrados à Rede Nacional de Dados em Saúde. E é possível verificar, por exemplo, as vacinas recebidas, as doses aplicadas e os respectivos registros de vacinação. A plataforma disponibiliza ainda a Carteira Nacional de Vacinação Digital, onde constam todas as informações recebidas dos sistemas integrados, além do Certificado Nacional de Vacinação contra a Covid-19 e o Certificado Internacional de Vacinação contra a Febre Amarela. Para isso, basta abrir o aplicativo Meu SUS Digital ou acessar o endereço meususdigital.saude.gov.br. Para quem ainda não baixou o aplicativo, ele está disponível de graça para Android e iOS, além da versão da web. Cleide Lopes, para a Voz do Brasil.
6: E quase metade dos municípios brasileiros está em situação de alerta ou risco para a presença do mosquito Aedes aegypti, transmissor da dengue, chikungunya e zika.
16: De acordo com o Ministério da Saúde, 49,2% dos 3.732 municípios avaliados apresentaram esses índices.
6: A maior parte dos criadouros está em vasos e pratos de plantas, garrafas e outros recipientes que acumulam água.
16: Com a proximidade do verão e as condições associadas ao El Niño, a orientação é fazer vistorias regulares para eliminar locais que possam acumular água.
6: Ondas de calor, menstruação irregular, alterações de humor.
16: Sintomas que podem indicar a proximidade da menopausa, que marca o fim da vida reprodutiva da mulher.
6: E o SUS oferece acompanhamento e tratamento especializado para esse período.
22: Há 3 anos, a psicóloga Alessandra Reis começou a perceber mudanças no corpo. Primeiro vieram o esquecimento, a insônia, mas quando ela começou a sentir os fogachos, as famosas ondas de calor, desconfiou que a menopausa estava chegando.
23: O calor, eu suava, vinha de repente, eu ficava cheia de gotículas de suor, assim.
22: O climatério, que começa por volta dos 40 anos da mulher, é a transição fisiológica da vida reprodutiva para a não reprodutiva e é marcado pela redução gradual de hormônios como o estrogênio. Já a menopausa se consolida quando a mulher passa 12 meses consecutivos sem menstruar. Acontece em média aos 52 anos. E o acompanhamento dessas mulheres pode ser feito pelo SUS, o Sistema Único de Saúde. Ao perceber os sintomas, a mulher pode procurar atendimento nas unidades básicas de saúde e, se necessário, é encaminhada ao atendimento especializado. A médica ginecologista e obstetra do Hospital Universitário de Brasília, Bruna Heine, lembra que o tratamento da menopausa deve ser individualizado.
24: A terapia hormonal é o nosso tratamento de primeira linha para os sintomas climatéricos. Ele reduz até em 90% os sintomas, só que existem contraindicações. Então, por isso a importância dessa paciente passar por uma consulta, fazer uma avaliação, né, rastreios. Então, essa paciente, antes de iniciar uma terapia hormonal, normalmente a gente faz um rastreio para câncer de mama, a gente faz rastreio de doenças metabólicas, vê se a pressão, né, tá bem controlada, se não tem um diabetes descompensado.
22: Além de tratamento hormonal, o SUS também dispõe de medicamentos como estriol em creme para tratar o ressecamento vaginal, um dos sintomas da menopausa. Nas consultas, também são dadas orientações sobre alimentação, atividade física, sono e saúde mental, além da avaliação de condições crônicas. O Ministério da Saúde recomenda que a mulher tenha acompanhamento constante na atenção primária durante toda a transição. Reportagem Gabriela Noronha.
16: Na era era das redes sociais, a preocupação com a segurança das mulheres também está no ambiente virtual.
14: Exposição de conteúdo íntimo sem autorização, perseguição online e ataques por meio das plataformas digitais estão entre os crimes mais cometidos na internet.
16: E o serviço Ligue 180 está se aprimorando para dar orientação mais precisa para as mulheres que sofrem esse tipo de violência.
14: Nós conversamos com a coordenadora do Ligue 180, Ellen Santos, sobre esse trabalho e o que as vítimas podem fazer quando sofrem uma agressão virtual. Acompanhe. Coordenadora Ellen Costa, bem-vinda à Voz do Brasil, um prazer ter a senhora conosco. Bom, fala pra gente um pouco mais sobre esse acordo, né, que foi firmado entre o Ministério das Mulheres e a Secretaria de Comunicação Social da Presidência da República. O que vai ser desenvolvido a partir dele? Quais são os objetivos?
4: Então, esse acordo, ele parte de uma realidade muito concreta que a gente vive, que é justamente essa violência contra a mulher que também acontece no ambiente digital e nós precisamos estar preparados para enfrentá-la, né? Então, essa parceria do Ministério das Mulheres com a SECOM, da Presidência, ela tem dois eixos que são muito importantes, né? Um deles é justamente a educação midiática. A gente precisa ampliar o conhecimento das mulheres sobre os seus direitos na internet. E o outro eixo é justamente a qualificação do Ligue 180, né, que a gente sempre vem trabalhando para preparar a central, e nesse nicho agora a central vai estar cada vez mais preparada para orientar as mulheres que estejam sofrendo algum tipo de violência no mundo digital. Então a gente está falando de situações de ameaça pela internet, perseguição pelas redes sociais, né, a exposição de imagens íntimas sem consentimento e tantas outros tipos de violência.
14: Foi encaminhado um ofício, né, às plataformas digitais solicitando informações justamente sobre os mecanismos que são adotados por elas para o recebimento das denúncias de violência, como a senhora citou aí alguns exemplos, violência digital, né? Que informações vocês querem e a partir delas o que pode ser feito?
4: Então, a gente quer conhecer de maneira muito objetiva, né, como é que funciona o caminho da denúncia dentro de cada plataforma, né? Então, a gente precisa saber como é que essa mulher deve denunciar, quais são as informações que ela precisa apresentar, os prazos, né, de análise que existem dentro da plataforma e se ela recebe algum tipo de confirmação de que a denúncia foi recebida e se ela consegue também acompanhar o pedido, né, dessa denúncia, quais são os mecanismos que existem ali também para impedir que um conteúdo removido, que ele volte a circular, né? E a gente também quer saber como é que essas plataformas estão tratando esses conteúdos, né, que são produzidos ou manipulados por inteligência artificial e buscar estabelecer, quem sabe ali, um ponto focal também dentro dessas empresas aqui no Brasil.
14: Agora, nos casos em que uma mulher é vítima de violência digital, coordenadora, que tipos de provas ela deve reunir para denunciar posteriormente e quem ela deve procurar para fazer essa denúncia, né? A senhora acabou de mencionar aí, tem essa questão de denunciar nas plataformas, mas ela só deve denunciar na plataforma e aguardar, ela deve reunir provas, como que ela deve proceder quando ela perceber, por exemplo, que ela está sendo vítima de uma exposição de fotos íntimas ou de ameaças na internet?
4: Então, a orientação que, inclusive, as nossas atendentes já estão fazendo, né, é que sempre que for possível e seguro também, ela preserve a prova antes de apagar a mensagem ou antes de bloquear um perfil ou de denunciar aquele conteúdo na plataforma. Então, é importante que, se possível, ela consiga fazer prints completos, né, que ela mostre o perfil, a data, o horário, guardar esses links, o nome dos usuários, número de telefone, mensagem, áudio, né, vídeo que tem também, os e-mails, enfim. Se ela for fazer a denúncia na própria plataforma, guardar também o protocolo de confirmação dessa denúncia. Depois, a gente orienta para que ela procure ajuda. Então, ela pode utilizar os mecanismos de denúncia da própria plataforma ou ela pode procurar os órgãos competentes quando houver crime ali ou necessidade de um atendimento imediato, né? A gente orienta e quando a gente registra a denúncia, a gente encaminha para os órgãos de segurança pública, dependendo ali de quem for a competência da apuração. Então, eu quero dizer que ela pode procurar realizar essa denúncia também no Ligue 180. acolhimento, né? A gente acolhe essa mulher, a gente presta as informações sobre os direitos, registra a denúncia, então essas provas que ela conseguiu juntar, ela também pode encaminhar para o 180 via os seus canais de acesso, e a gente orienta também sobre os serviços da rede de atendimento, quais são os órgãos que ela pode procurar no seu território. E aí é importante a gente sempre fazer uma distinção, tá? Se houver uma situação de risco imediato, uma ameaça concreta à integridade física da mulher naquele momento, a gente sempre orienta para ligar para o 190 da Polícia Militar, que tem a competência de ser acionada nesses casos, né? Vai chegar ali numa situação de urgência e emergência.
5: Bom, para a gente concluir, então, a senhora pode dizer para a gente quais são os canais do Ligue 180, né? Obviamente, a gente tem a ligação para o número 180, mas o Ligue 180 hoje é uma plataforma maior e tem outros canais, né?
4: Sim, a central hoje é uma central que ela é multicanal, né? Então, sim, a gente liga gratuitamente para o 180, que é o tridígito, é muito bem disseminado, mas a gente também tem o atendimento via WhatsApp, através do número 61961100180. Nós temos o atendimento por e-mail, videochamada Libras, o webchat, todos esses também no site do Ministério das Mulheres. Todos esses canais funcionam 24 horas por dia, todos os dias da semana, tá? Aí eu gostaria só de reforçar para as mulheres que estão nos acompanhando ou terceiros que sabem de situações, né? Não precisa esperar uma situação se agravar para procurar o Ligue 180. Então, se ela estiver vivendo uma situação de violência, inclusive no ambiente digital, ou simplesmente se ela tiver uma dúvida sobre os seus direitos, sobre onde buscar ajuda, procura a central, procura o Ligue 180. A gente existe justamente para acolher, para orientar, ajudar essa mulher a encontrar os caminhos de proteção.
5: Muito bem, no ambiente digital e fora dele também, né? Eu conversei com a Ellen dos Santos Costa, coordenadora-geral da Central de Atendimento à Mulher, o Ligue 180. Muito obrigada, Ellen, pela sua entrevista à Voz do Brasil.
4: Eu que agradeço, um bom trabalho a todos.
16: A Procuradoria-Geral da Fazenda Nacional publicou edital que oferece condições para regularização de débitos.
7: A depender do caso, o contribuinte pode conseguir até 100% de desconto. Para transações de pequeno valor, a redução pode chegar a 50% do total da dívida.
16: Os interessados têm até o dia 9 de outubro para aderir através do endereço regularize.pgfn.gov.br.
7: E as empresas que pensam em renegociar dívidas com a União contam com uma novidade.
16: O sistema Regularize agora permite acesso às funcionalidades usando a conta gov.br.
8: O novo acesso ao sistema Regularize está disponível para quem é responsável por uma pessoa jurídica e tem conta gov.br, nível prata ou ouro. A novidade torna mais direto o acesso aos serviços do Regularize e dispensa a necessidade de outros procedimentos para entrar no ambiente da pessoa jurídica, como detalha Raquel Ribeiro de Carvalho, coordenadora nacional de atendimento da Procuradoria-Geral da Fazenda Nacional.
9: Você poderá, por exemplo, consultar débitos inscritos em dívida ativa da União e do FGTS em nome da empresa, emitir

0: Após fazer o login no portal Regularize com a conta gov.br, prata ou ouro, clique no seu nome e depois em alterar perfil de acesso. Informe o CNPJ da empresa pela qual você é responsável e clique em alterar perfil. O endereço do portal é o gov.br/regularize. Reportagem Luciana Colares de Holanda.
1: O Programa Nacional de Acesso ao Ensino Técnico e Emprego, o Pronatec, está com 1 milhão e 500 mil vagas abertas para cursos gratuitos de qualificação profissional voltados à área ambiental.
2: As oportunidades estão distribuídas em 11 estados e incluem formações em áreas como energias renováveis, biocombustíveis e preservação do meio ambiente.
3: Ao todo, serão oferecidas 1,5 milhão de vagas para cursos de qualificação profissional em áreas relacionadas à preservação, conservação, recuperação ou melhoria do meio ambiente. O diretor de Articulação e Fortalecimento da Educação Profissional e Tecnológica do Ministério da Educação, Sérgio Pedini, conta onde os profissionais que concluírem esses cursos poderão atuar.
4: A sociedade mudou, né? Todas as atividades acabam derivando para um interesse na área ambiental. O que é muito bom, né, frente ao que a gente encontra de desafios aí de mudanças climáticas, né? Então, hoje uma capacitação dessa qualifica a pessoa para atender qualquer setor.
3: As vagas são oferecidas por meio do Pronatec, o Programa Nacional de Acesso ao Ensino Técnico e Emprego. O programa tem como objetivo expandir o acesso à educação profissional e tecnológica e contribuir para a inserção de jovens e adultos no mercado de trabalho. Os 11 cursos gratuitos são ofertados nos estados do Maranhão, Minas Gerais, Mato Grosso do Sul, Pará, Pernambuco, Piauí, Rio de Janeiro, Rio Grande do Norte, Roraima e Rio Grande do Sul. Jonas Benício Costa é pedreiro e decidiu investir em uma nova formação. Agora, ele é aluno do curso de instalador de sistemas fotovoltaicos, oferecido pelo Instituto Federal do Maranhão, e conta como tem sido a experiência.
5: A gente cresce um pouco mais no mercado de trabalho, enriquece o currículo, e são vários benefícios que um curso desse tem a oferecer para a gente, né? Porque o conhecimento é uma coisa que ninguém te rouba.
3: Sérgio Pedini, do Ministério da Educação, destaca a importância de investir na educação profissional.
4: Cursos de qualificação profissional acabam abrindo oportunidades muito semelhantes a quem tem um título de graduação, que inclusive muitos estão passando dificuldade. Então a gente tem que entender a educação profissional tecnológica como um espaço de oportunidades para esse mundo que mudou.
3: As vagas e os cursos disponíveis podem ser consultados no painel de oportunidades do Pronatec, na internet. Para participar, é necessário atender aos pré-requisitos indicados para cada curso. As informações sobre inscrição estão disponíveis nos editais e nos canais das instituições que oferecem os cursos. Reportagem Márcia Fernandes.
1: Participantes do Exame Nacional do Ensino Médio, que são concluintes da rede pública de ensino, deverão selecionar obrigatoriamente o idioma de preferência para a prova de língua estrangeira até o dia 18 de outubro.
2: Os estudantes devem escolher entre inglês ou espanhol. Quem perder esse prazo fará obrigatoriamente a prova de inglês, sem chance de mudança.
1: E aqueles que tiveram a inscrição automática deverão preencher o questionário socioeconômico disponível no site de inscrição para acessar o local de prova.
2: Para fazer o preenchimento e também selecionar a língua estrangeira, basta acessar enem.inep.gov.br.
1: E essas foram as notícias do governo federal.
2: Uma realização da Secretaria de Comunicação Social da Presidência da República.
1: Com produção da empresa Brasil de Comunicação.
2: Fique agora com o Minuto do TCU. Em seguida, as notícias do Poder Judiciário e do Congresso Nacional. Boa noite.
1: Boa noite, até amanhã.
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2: STF exclui o crédito presumido de ICMS da base do PIS e da COFINS.
3: Resolução do CNJ prevê fim de processos judiciais em dívidas de até 10 mil reais.
2: Missões de observação eleitoral destacam a transparência e organização das eleições 2026.
3: Boa noite, eu sou Marcela Luiza.
2: E eu sou Walter Lima.
3: O Supremo Tribunal Federal excluiu o crédito presumido de ICMS da base do PIS e da COFINS.
2: Prevaleceu o entendimento de que o benefício fiscal concedido por estados e pelo DF não deve integrar a base das contribuições federais. Marta Ferreira.
4: O julgamento chegou a ser iniciado no plenário virtual, quando havia sido formada maioria favorável aos contribuintes. Só que um pedido de destaque levou a análise para o plenário físico. Os votos proferidos pelos ministros aposentados foram mantidos. Autor do destaque, o ministro Gilmar Mendes, votou no sentido da inclusão dos créditos presumidos de ICMS na base de cálculo do PIS e da COFINS, mantendo a posição que havia adotado no plenário virtual. No final, prevaleceu o entendimento de que o benefício fiscal concedido por estados e pelo Distrito Federal não deve integrar a base das contribuições federais.
3: Resolução do CNJ de 2026 prevê o fim de processos judiciais referentes a dívidas de baixo valor movidos por bancos.
2: A norma prevê a extinção de processos judiciais movidos por bancos quando a dívida for de até 10 mil reais. Marcelo Della Libera.
5: Essa resolução trata de processos de baixo valor e sem perspectiva de satisfação, ou seja, quando não foi possível localizar o devedor ou quando, mesmo localizado, não foram encontrados bens suficientes para pagar a dívida. Tratam de processos de cobrança que continua tramitando, mas sem perspectiva concreta de que o credor consiga receber o valor que lhe é devido. O objetivo da medida é aumentar a eficiência do sistema de justiça, que deixa de lado dívidas de baixo valor sem perspectiva de pagamento e pode priorizar processos mais complexos.
3: Convidados internacionais que participaram das missões de observação eleitoral neste ano reconheceram a confiabilidade, a organização e a transparência do trabalho da Justiça Eleitoral na condução do primeiro turno das eleições.
2: O relatório preliminar foi divulgado nesta terça-feira. Vitor Struck.
6: O documento foi elaborado por representantes da Organização dos Estados Americanos, a OEA, do Parlamento do Mercosul, do Carter Center dos Estados Unidos, da Liga dos Estados Árabes, além de universidades brasileiras, como a Pontifícia Universidade Católica de São Paulo. Participaram das missões 91 observadores e observadoras de 23 nacionalidades.
3: Tribunal Superior do Trabalho e Astral, Associação Brasileira de Televisões e Rádios Legislativas, firmam acordo de cooperação institucional.
2: Uma forma de ampliar a divulgação de conteúdos audiovisuais produzidos pelo Tribunal. Rafael Silva.
7: A parceria com as emissoras que integram a Astral vai permitir à Secretaria de Comunicação Social do TST levar a um maior número de ouvintes por todo o país todo o conteúdo multimídia produzido. Tudo o que é de interesse nas relações de trabalho pode ser utilizado pelas emissoras associadas em diferentes formatos e plataformas, como televisão, rádio, sites, aplicativos, plataformas de streaming, redes sociais e podcasts.
3: STJ decide que violação de patente permite reconhecer dano moral presumido.
2: Isso significa que não é preciso prova de prejuízo à imagem, à reputação ou ao prestígio da empresa. Fátima Uchoa.
8: O STJ restabeleceu a condenação por danos morais imposta pelas instâncias de origem em Goiás a empresas que fabricaram e venderam sem autorização do titular cópia de uma máquina agrícola protegida por patente de modelo de utilidade concedida pelo Instituto Nacional da Propriedade Industrial para proteger melhorias no uso ou na fabricação de objetos já existentes. Para os ministros, a proteção da patente como espécie de propriedade industrial segue a mesma lógica já adotada pelo STJ a casos de uso indevido de marca. A relatoria foi do desembargador convocado Luiz Carlos Gamboge.
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3: Uma boa noite.
2: E até amanhã.
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10: Eu sou Paula Groba.
11: E eu sou Humberto Pinheiro.
10: E estes são os destaques de hoje do Jornal do Senado, que começa agora.
11: Em segundo dia de discussões, fim da escala 6-1 gera debate sobre momento da votação.
10: Senadores divergem sobre MP que proíbe bets no Brasil.
11: Agentes de trânsito podem ter lei geral e porte de arma.
10: Boa noite.
11: Boa noite.
10: A proibição das bets em todo o país divide governo e oposição no Senado. Na volta dos trabalhos parlamentares após o primeiro turno das eleições, os senadores discutem os efeitos da medida provisória que suspende a atuação das empresas de apostas.
11: Em vigor desde 25 de setembro, a MP é questionada no Supremo Tribunal Federal por representantes do setor que alegam violação à segurança jurídica e à livre iniciativa. Os detalhes com o repórter Alexandre Campos.
12: O futuro da medida provisória que proíbe as bets em todo o território nacional está nas mãos do Supremo Tribunal Federal. Relator de ações que questionam a constitucionalidade da lei que regulamenta as apostas de cota fixa no país, o ministro Luiz Fux deve decidir também sobre os pedidos de entidades ligadas ao setor para suspender a eficácia da MP editada pelo governo em 25 de setembro. Associações das empresas que exploram esse negócio no país e de emissoras de rádio e TV, além de clubes de futebol, alegam que o texto gera insegurança jurídica e viola o princípio da livre iniciativa. Ao se manifestar contrariamente à exploração de apostas no país, a senadora Damaris Alves, do Republicanos do Distrito Federal, afirmou que os representantes desse segmento têm razão em questionar a proibição imediata por meio de medida provisória.
13: Eles contrataram. Existe contrato de publicidade com emissoras. Então, quando você tem um contrato de publicidade, você já contratou um monte de gente. Então, vai ter desemprego. Então, que acabe-se com as bets de forma escalonada, dando para o segmento a oportunidade de interromper os seus contratos sem prejudicar tanta gente. Mas podemos, por exemplo, de imediato proibir as publicidades. Eu sou relatora do projeto que proíbe a publicidade. Isso sim, vamos proibir a publicidade agora. Acabar do jeito, o Congresso cometeu um erro em liberar, agora vai cometer um outro erro acabando dessa forma.
12: Já o senador Jacques Wagner, do PT da Bahia, acredita que se o ministro Luiz Fux não for favorável à ação que questiona a MP, o texto deve ser aprovado pelo Congresso Nacional.
14: Eles ingressaram no STF. Eu não sei qual vai ser a posição do ministro Fux, que foi para quem foi distribuído. Aqui eu acho difícil que alguém sustente contra o que virou uma doença social de graves consequências no Brasil inteiro. Então, defender o dinheiro dos donos da Herbetes contra o suicídio e a depressão de milhares de pessoas, eu acho muito difícil.
12: Além de proibir as bets em todo o território nacional, a MP editada pelo governo veda publicidade, propaganda e patrocínio relacionados a esse tipo de atividade e impõe obrigações aos provedores de aplicações de internet e lojas virtuais, como o impedimento de oferecer produtos ou serviços referentes a apostas.
10: E os agentes de trânsito podem ganhar uma lei geral para unificar o regime jurídico da carreira em todo o país.
11: A proposta, já aprovada na Comissão de Segurança Pública e em análise na Comissão de Constituição e Justiça, também garante o direito ao porte de arma de fogo para profissionais que atuam em atividades externas. Repórter Bruno Lourenço.
15: A proposta de lei geral dos agentes de trânsito aprovada na Comissão de Segurança Pública reconhece a carreira como típica de Estado. O relator, senador Efraim Filho, do PL da Paraíba, destacou que esse entendimento evitaria a delegação integral de suas atribuições a empresas privadas. Sobre o porte de arma, o senador defendeu, na ocasião, a previsão de que o direito seja restrito aos agentes que trabalham diretamente na fiscalização ostensiva.
16: Apesar de considerarmos valorosa a previsão de porte de arma de fogo para os agentes de trânsito, é necessário limitar esse direito àqueles servidores que exerçam atividades de forma ostensiva e externa, tendo em vista o caráter finalístico restritivo do Estatuto.
15: O texto, que será analisado agora na Comissão de Constituição e Justiça, tem o objetivo ainda de evitar uma ampliação conceitual excessiva da atividade policial, ao assegurar que as atribuições de engenharia e educação continuem sendo partes integrantes da segurança viária sem serem descaracterizadas. Depois da CCJ, o projeto de lei vai ao plenário do Senado.
10: Tomou posse nesta terça-feira a nova senadora pelo Distrito Federal, Leani Lemos, do PSB. Servidora de carreira do Senado desde 1993, ela ocupa a vaga da senadora Leila Barros, de quem é primeira suplente. Leila está licenciada por 120 dias para tratar de interesses particulares. O afastamento termina em fevereiro de 2027.
11: No primeiro discurso como senadora, Leani disse que vai atuar em defesa da democracia, do fortalecimento das instituições e do federalismo. Também citou como prioridades uma gestão pública eficiente, a redução das desigualdades e a ampliação de oportunidades. Emocionada, Leani lembrou sua trajetória no Senado e a história do pai, um paraibano que chegou a Brasília em 1958 para trabalhar na construção do prédio do Congresso Nacional.
17: Hoje, os netos do meu pai estão aqui, na tribuna de honra. Mas muitos outros netos de candangos continuam a lutar por um emprego, um salário digno, uma jornada digna, uma jornada que não seja 6x1. E uma vida de alegria com suas famílias. É tudo o que essas pessoas pedem e é pouco.
10: E a proposta que acaba com a escala 6x1 no Brasil avançou mais uma etapa no Senado, mas o momento da votação divide os senadores.
11: Na segunda sessão de discussão, a oposição questionou a decisão de acelerar a análise às vésperas do segundo turno das eleições. Já a base do governo defendeu a votação e classificou o fim da escala 6x1 como uma reivindicação histórica dos trabalhadores. Repórter Douglas Castilho.
18: Líder da oposição, o senador Rogério Marinho, do PL do Rio Grande do Norte, questionou o fato de o governo pautar o tema às vésperas do segundo turno.
19: Não nos negamos a discutir jornada, não nos negamos a discutir esse ou qualquer outro assunto. A estratégia é que o regimento seja cumprido, que haja discussão, que haja interstício, que não haja atropelo. Nós não somos contra nem a favor, fim da escala 6x1, nós somos a favor de que haja uma jornada flexível. Quem trabalha precisa ter a condição de escolher e fazer a sua própria condição de trabalho.
18: A líder do governo no Senado, Tereza Leitão, do PT de Pernambuco, disse que já está colhendo assinaturas para acelerar a tramitação.
20: Meu desejo era que essa PEC fosse votada aqui no plenário imediatamente depois da aprovação quase unânime na Comissão de Constituição e Justiça. O que é que pode mudar este rito? É um calendário especial. Estamos recolhendo as assinaturas.
18: Faltam 3 sessões de discussão para a votação em primeiro turno e outras 3 para o segundo turno. Entre os 2 momentos, deve haver um intervalo de 5 dias úteis que poderá ser modificado caso o requerimento de Tereza Leitão seja aprovado.
1: Eleições 2026.
10: Você sabia que eleitores que não votaram no último domingo podem votar normalmente no segundo turno? Isso acontece porque a Justiça Eleitoral considera cada turno como uma eleição independente. Por isso, o não comparecimento à primeira etapa da votação não impede a participação no segundo turno. Para votar, a eleitora e o eleitor precisam apenas estar com o título em situação regular, ou seja, o documento não pode estar cancelado nem suspenso.
11: No dia 25 de outubro, o Distrito Federal e seis estados irão eleger seus governadores. Na mesma data, ocorrerá em todo o país o segundo turno para escolher o presidente da República. O senador Paulo Paim, do PT do Rio Grande do Sul, enfatizou a importância de voltar às urnas. Na avaliação dele, os eleitores devem comparar os projetos dos dois candidatos e acompanhar os debates que devem ocorrer antes da eleição.
0: No fundo, pede para que as pessoas votem, que assim é a democracia. Mas comparem os dois projetos. São dois projetos. Você pode escolher. Quando der o debate dos dois candidatos, cada um vai demonstrar o que fez durante a vida e o que pretende fazer ganhando as eleições.
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11: Edição de Paulo Groba e trabalhos técnicos de Eliseu Caires, o Jornal do Senado fica por aqui. Acompanhe agora as notícias da Câmara dos Deputados. Boa noite.
10: Boa noite e até amanhã.
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23: Plenário da Câmara pode votar mudanças na legislação sobre mineração.
24: 12 partidos e duas federações não cumpriram a cláusula de barreira.
23: Bancada feminina manterá atuação suprapartidária na próxima legislatura.
24: Boa noite. Deputadas da bancada feminina afirmam que a atuação do grupo continuará sendo suprapartidária em 2027. Os resultados das urnas mostraram um aumento de 90 para 109 deputadas entre os 513 que compõem a Câmara. A repórter Silvia Munhato tem as informações.
25: Deputadas da bancada feminina da Câmara acreditam que, apesar da acentuada divisão ideológica do país, reafirmada nos resultados do primeiro turno das eleições, a atuação do grupo continuará sendo suprapartidária. Em entrevistas ao programa Painel Eletrônico da Rádio Câmara, tanto a deputada Jaque Rocha, do PT do Espírito Santo, atual coordenadora da bancada, quanto a deputada Soraya Santos, do PL do Rio de Janeiro, defenderam, por exemplo, a luta pela reserva de cadeiras para as mulheres no parlamento. Hoje há reserva de 30% para candidaturas femininas, com recursos proporcionais, mas não de cadeiras. Jaque Rocha acredita que a reserva poderia começar com os mesmos 30%. A partir de 2027, a bancada vai subir de 90 para 109 deputadas, em um total de 513, ou seja, pouco mais de 20%. Para Soraya Santos, a reserva poderia ser de 50%, já que as mulheres representam 52% do eleitorado. Segundo ela, isso poderia até reduzir os ataques contra as candidaturas femininas.
26: Se você perguntar para as deputadas e parlamentares dos países europeus, elas não sofrem esse tipo de ataque. Por quê? Porque as cadeiras já estão lá definidas, 50% para um, 50% para outro, ou 30% que seja. Isso já está consolidado. Então, as mulheres, ainda por cima, sofrem ataques de formas diferentes para que elas se desestimulem na disputa eleitoral.
25: Soraya Santos lembra que ainda há muito o que fazer, já que estados como Piauí e Roraima e o Distrito Federal não elegeram nenhuma mulher como deputada federal. Para Jaque Rocha, as mulheres acabam se unindo em relação a várias pautas que são comuns.
27: A gente consegue colocar o direito das mulheres acima de qualquer questão ideológica ou até mesmo de pensamento individual. No dia de hoje, infelizmente, as estatísticas nos mostram que vão morrer 4 mulheres vítimas de feminicídio no nosso país. Então, nós não podemos fechar os olhos para esses dados e estatísticas.
25: Jaque Rocha explicou que a principal pauta é colocar mais recursos no orçamento para temas como combate à violência contra a mulher e o apoio ao empreendedorismo feminino. Da Rádio Câmara de Brasília, Silvia Minhato.
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0: eleições. 12 partidos e duas federações não cumpriram a cláusula de barreira nas eleições deste ano, mas a situação ainda pode mudar com decisões judiciais. Quem explica os detalhes é a repórter Paula Bittar.
1: Nas eleições deste ano, 12 partidos políticos e duas federações não atingiram a cláusula de barreira. Criada em 2017, a cláusula estabelece critérios para que as legendas possam acessar os recursos do fundo partidário e o tempo de rádio e TV destinado à propaganda partidária. Segundo as regras, os partidos precisavam obter nas eleições para deputado federal ao menos 2,5% dos votos válidos distribuídos em pelo menos 9 estados, com um mínimo de 1,5% dos votos válidos em cada um. A outra opção era eleger pelo menos 13 deputados federais, distribuídos em no mínimo 9 estados. PDT, Agir, Mobiliza, Avante, PSTU, PCB, PRTB, DC, PCO, Democrata, UP e Missão foram as legendas que não passaram na cláusula de barreira. Desses, apenas PDT, Avante e Missão elegeram algum deputado. Já as federações que não cumpriram os critérios foram PSOL Rede e PRD Solidariedade. Marina Lacerda, cientista política e professora do mestrado da Câmara, ressalta que o papel da cláusula de barreira é evitar uma superfragmentação partidária e permitir o debate político.
2: Qual é o objetivo do sistema proporcional? Você representar a diversidade de opiniões que existem na sociedade. O problema do sistema proporcional é que ele pode ter regras que vão levando a uma fragmentação partidária imensa. Então, ao longo da última década, o Brasil foi criando regras para equilibrar. Não perder a representação de minorias e de grupos que não são majoritários na sociedade, mas também de ter uma racionalidade do sistema partidário.
1: Mas esse equilíbrio nem sempre é perfeito, segundo a cientista política. Marina Lacerda cita o exemplo do PSOL, partido que não atingiu os critérios, mas que é conhecido por representar diversas minorias, tendo parlamentares indígenas e trans, por exemplo. A Federação PSOL Rede não atingiu a cláusula por uma diferença de 185 votos. O grupo alcançou 1,5% dos votos válidos para deputado federal em 8 estados, mas registrou 1,49% no Espírito Santo e elegeu 15 deputados federais, mas distribuídos apenas por 6 estados. O cientista político Paulo Castro aponta que as regras já têm surtido efeito com a redução de siglas com representação na Câmara.
3: Isso já reflete o movimento dos partidos de se unirem em federações para evitar eventuais problemas para atingir a cláusula de barreira. Então, a cláusula de barreira ela segue, de fato, esse propósito para o qual ela se propõe, que é de diminuir o número de partidos para que a Câmara tenha um cenário de disputas nacionais, e não apenas partidos pequenos, que muitas vezes não têm ramificação nacional, que estão aqui representados, mas sem essa capacidade de participar do grande debate político brasileiro.
1: Mas a situação dos partidos que ficaram fora da cláusula ainda não está completamente definida. Decisões judiciais podem alterar a validade de votos e os percentuais. Partidos podem se fundir ou incorporar outras legendas ou ainda entrar em uma nova federação. Da Rádio Câmara, de Brasília, Paula Bittar.
0: Segurança Pública.
4: Zuco do PL do Rio Grande do Sul é um dos autores da proposta que torna obrigatório o trabalho de presos condenados em regime fechado e semiaberto. Pelo texto, metade da remuneração obtida com a atividade deve ser destinada ao custeio e à manutenção do sistema prisional.
0: A outra metade do salário, segundo o deputado, seria repassada à família do detento. Zuco argumenta que os recursos destinados ao sistema prisional podem financiar melhorias na infraestrutura das unidades, além de ações de segurança, ressocialização e capacitação profissional dos presos. Educação.
4: Os deputados estão analisando um reforço da inclusão escolar de pessoas autistas e com altas habilidades. O repórter José Carlos Oliveira tem mais detalhes sobre a proposta.
5: A Câmara dos Deputados analisa projeto de lei com foco na inclusão escolar de pessoas com transtorno do espectro autista. O texto original da deputada Carla Dickson, do PL do Rio Grande do Norte, já foi aprovado nas comissões de Educação e de Defesa dos Direitos das Pessoas com Deficiência, que estenderam as medidas também para os estudantes com altas habilidades ou superdotação na rede pública da educação básica. A proposta cria a política Incluir, com o objetivo de apoiar ações voltadas à permanência, à participação e à aprendizagem desses estudantes. A Câmara tem uma frente parlamentar de proteção às pessoas com transtorno do espectro autista, coordenada pelo deputado Felipe Beccari, do Podemos de São Paulo.
6: Existem muitos projetos parados na Câmara dos Deputados que tratam desse universo do autista. Então a gente precisa resgatar esses projetos, atualizá-los, fazer um novo bloco, né, que atenda às necessidades dos autistas hoje, para que a gente consiga avançar nas políticas públicas.
5: O projeto de lei que reforça a inclusão escolar de pessoas autistas e com altas habilidades ainda vai passar por votação nas comissões de Finanças e Tributação e de Constituição e Justiça. Da Rádio Câmara de Brasília, José Carlos Oliveira.
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8: Transportes.
0: Projeto obriga companhias aéreas e operadores aeroportuários a oferecer equipamentos mais seguros para embarque e desembarque remoto. A proposta de Maurício Neves, do PP de São Paulo, prioriza idosos, pessoas com deficiência, gestantes, lactantes e passageiros com mobilidade reduzida.
4: O deputado acrescenta que o texto prevê o uso de rampas e plataformas elevatórias, mas proíbe escadas íngremes como o único acesso para esses passageiros. Segundo Maurício Neves, o projeto também estabelece multas para empresas que descumprirem as regras.
8: Agricultura.
0: Dal Barreto, do União da Bahia, apoia a proposta que cria regras diferenciadas para pequenos produtores rurais que cometerem infrações ambientais. Em vez de sofrer imediatamente sanções, como embargo da atividade ou apreensão de produtos, eles terão 24 meses para corrigir os danos.
4: Dal Barreto avalia que o prazo permite a adequação ambiental sem interromper a produção, que garante o sustento da família. Pela matéria em tramitação na Câmara, as penalidades poderão ser aplicadas caso o produtor não faça as correções dentro do período estabelecido.
0: Jorge Brás, do Republicanos do Rio de Janeiro, propõe manter as exigências sanitárias para a importação de amêndoas de cacau da Costa do Marfim e impedir a flexibilização de regras. A ideia é proteger as plantações brasileiras contra pragas que podem chegar com o produto importado.
4: Jorge Brás defende que qualquer alteração nas regras seja feita somente após uma análise formal dos riscos e com base em evidências científicas. O deputado argumenta ainda que é preciso garantir mais proteção à produção nacional de cacau.
0: Tião Medeiros, do PP do Paraná, propõe retirar a exigência do Registro Geral da Atividade Pesqueira para os produtores de peixes e outros animais aquáticos. O deputado explica que a medida evita burocracia e custos adicionais para os aquicultores.
4: O deputado acrescenta que a produção já é fiscalizada por meio da nota fiscal e da guia de trânsito animal, que garantem o controle sanitário e a origem dos produtos. Para Tião Medeiros, exigir também o registro não traz mais segurança e pode dificultar a comercialização.
8: Votação.
0: Vários projetos polêmicos e com urgência aprovada podem ser incluídos na pauta de votações do plenário. Uma dessas propostas prevê mudanças na legislação sobre mineração. Saiba mais sobre a perspectiva de votações na reportagem de Antônio Vital.
8: Depois do primeiro turno das eleições, diversos projetos estão prontos para entrar na pauta de votações do plenário da Câmara. Um deles é o que reduz a jornada normal de trabalho para 40 horas semanais e garante 2 dias de repouso semanal remunerado, sem redução de salário. O projeto apresentado pelo governo regulamenta a proposta de emenda à Constituição aprovada pelos deputados no primeiro semestre e que aguarda análise pelo Senado. O projeto prevê regras de transição, como a da proposta de emenda à Constituição já aprovada. A jornada passa a ser de 42 horas semanais 2 meses depois da publicação da lei. Um ano depois desse prazo, passa a valer o limite definitivo de 40 horas semanais, mas ainda não há consenso para a votação do projeto, que é criticado pela oposição e por entidades empresariais. Também pode ser votado o projeto que aumenta o limite de receita bruta anual para os microempreendedores individuais, os MEIs. Hoje podem ser enquadrados como MEI, pagando menos impostos, microempreendedores que faturem até R$ 81 mil por ano. O projeto aumenta esse limite para R$ 130 mil. Além disso, permite que o MEI contrate até 2 empregados. Hoje pode contratar apenas 1. Esse texto, porém, pode ainda ser alterado até a data da votação. O governo admite um teto de R$ 140 mil para os microempreendedores. Outro projeto que ganhou regime de urgência e pode ser votado a qualquer momento é o que altera diversos pontos da legislação da mineração. Entre outras medidas, o texto amplia o conceito de garimpeiro e cria um leilão social que vai ofertar áreas de menor volume de minérios e pode beneficiar cooperativas de garimpeiros, que terão prioridade no processo de autorização. A proposta foi apresentada por um grupo de trabalho criado em 2022 e é assinado pelo deputado Felipe Barros, do PL do Paraná, coordenador do grupo, que foi eleito senador. A justificativa é que o projeto dá mais agilidade ao processo de mineração. Um dos pontos dispensa o licenciamento ambiental para lavras se a tecnologia usada não provocar impactos significativos. O regime de urgência provocou discussão no plenário. O governo se manifestou contra a proposta e pediu mais discussão antes da votação, como disse a deputada Érica Cocai, do PT do Distrito Federal.
9: Esse projeto é para legalizar o garimpo, e legalizar o garimpo sem regras. O Brasil inteiro viu o desastre que houve no território Yanomami, pela ação sem regras do próprio garimpo. Porque não dá para ficar todo o tempo passando a boiada, porque meio ambiente é fundamental para a própria soberania. Mas nós também temos a posição do Ministério do Planejamento, da Casa Civil, contra esta proposição. Não dá para liberar como está se propondo o garimpo sem regras.
8: Já o deputado Joaquim Passarinho, do PL do Pará, relator do grupo de trabalho que apresentou a proposta, defendeu as mudanças na lei de mineração. Segundo ele, o objetivo é permitir que pequenas empresas atuem no setor.
10: No nosso projeto, não há nenhum tipo de restrição ao meio ambiente, não há nenhum tipo de facilitação, não há anuência prévia, não há tácita, não há nada disso. Pelo contrário, o que nós estamos tentando é tirar da mão de 5, 6 empresas, umas nacionais, outras internacionais, que detêm quase todo o subsolo nacional pesquisado. Está na mão de 5 empresas. E essas empresas não dão anuências para as menores empresas trabalharem. E o subsolo brasileiro, ele é do povo brasileiro.
8: Outras propostas que podem ser votadas foram apresentadas como prioridade no primeiro semestre pela Frente Parlamentar da Agropecuária. Um dos projetos suspende por 2 anos sanções e embargos ambientais a pequenos produtores rurais. A medida não tem apoio do governo, que argumenta que, na Amazônia legal, isso pode significar a suspensão de sanções a quem possui propriedades de até 400 hectares. Outro projeto pronto para ser votado é criticado pela oposição desde o início do ano e ainda não tem consenso para ser votado. A proposta combate a misoginia, que é como se chama o ódio, desprezo ou preconceito contra as mulheres. O texto, já aprovado pelo Senado, foi alterado pela deputada Tabata Amaral, PSB de São Paulo, coordenadora do grupo de trabalho que analisou a proposta. O texto aprovado pelo Senado equipara a misoginia ao crime de racismo, o que a torna inafiançável e imprescritível. Na nova versão, a relatora alterou principalmente a definição de misoginia. Ela retirou os termos ódio e aversão à mulher, previsto no projeto original para caracterizar a misoginia e considerados vagos pela oposição. Na nova versão, misoginia é descrita como a prática, a indução ou a incitação de menosprezo ou discriminação contra a mulher que promova violência. A pena prevista é de 2 a 5 anos de prisão. Da Rádio Câmara de Brasília, Antônio Vital.
11: Justiça.
4: Paulo Litro, do União do Paraná, apoia a proposta de emenda à Constituição que estabelece mandato de 12 anos sem recondução para ministros do Supremo Tribunal Federal. A medida mantém as 11 vagas da corte com idade de ingresso entre 45 e 70 anos.
0: A PEC, apoiada por Paulo Litro, também divide entre executivo, legislativo e judiciário a indicação dos integrantes da corte. O texto ainda estabelece períodos de quarentena antes da indicação e depois da saída do STF.
4: A Câmara aprovou e encaminhou para o Senado projeto que atualiza a estrutura da Advocacia Geral da União. Vinícius Gurgel, do PL do Amapá, informa que o texto reorganiza e define atribuições das carreiras que integram o órgão responsável pela defesa jurídica da União.
0: Vinícius Gurgel avalia que a reorganização pode tornar mais eficiente a atuação da AGU, reduzindo sobreposições e tornando mais claras as competências dentro da estrutura institucional.
4: Projeto aprovado pelo Congresso e já transformado em lei, cria 8 varas federais no Amazonas e em Mato Grosso do Sul. João Maia, do PP do Rio Grande do Norte, avalia que a medida amplia a presença da Justiça Federal em regiões com demanda crescente.
0: A nova lei, que contou com o apoio de João Maia, também cria cargos de juízes e servidores para reforçar o atendimento de processos ambientais, fundiários, previdenciários e criminais.
4: Termina agora o Jornal Câmara dos Deputados, produzido pela Rádio Câmara, com trabalhos técnicos de Everson Urani e apresentação de José Carlos Andrade e Luciana Vieira. Uma boa noite para você.
0: Uma ótima noite. A Voz do Brasil volta amanhã.
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0: na Rainha das Coxilhas, agora 20 horas 2 minutos, e a partir de agora, pela Rádio Blau Nunes e com a Rádio Grenal, você acompanha as emoções do futebol. Agora indo para o intervalo e vamos acompanhar a segunda etapa aí dos jogos que estão sendo realizados nessa noite de quarta-feira, 7 de outubro do ano de 2026, com a nossa dupla Grenal. Grêmio enfrentando o Remo fora de casa e o Internacional enfrentando o Corinthians no Gigante Beira-Rio. Então, o Internacional, o Grêmio está empatando, o Internacional está vencendo por 1-0 na primeira etapa e a gente vai para as emoções. Mas antes disso, já quero agradecer ao nosso amigo Dante aí, que nos mandou um áudio. Eu vou reproduzir esse áudio aqui nesse momento, antes da gente entrar com a jornada propriamente dito, já agradecendo o Dante aí que mandou esse áudio aí com relação à interrupção aí do trânsito no trajeto aí, quem vai para Panambi, né? Então, vamos acompanhar maiores detalhes aí através desse áudio aqui que o Dante mandou para nós aqui na 97, hein? E a gente já vai agradecendo aí a informação.
1: Boa noite, Jorge. Tudo bom? É o Dante. Jorge, é o seguinte, eu tô vindo de sentido Cruz Alta e ainda nem começou até o programa, daqui a pouco tu tá com contato da rádio. Segundo a informação, o trânsito estava trancado ali pelo Areal, que a gente conhece, o Areal da Verda Pista, né? Acho que é o quilômetro 405 por ali. E eu não cheguei a ver, mas segundo informação, nada oficial, tinha um caminhão tombado na pista. Eu consegui retornar e vim pelo Júnior Pezzini aqui, pelo outro Areal que fala, estrada do Areal. Se tá tombado em cima da pista, o pessoal que vai sentido a Panambi, eu acho que seria meio recente que tinha tombado, mas não cheguei a ver, né? Vão demorar para tirar, quem vai sentir a Panambi aí está interrompido. E bastante carro me podando aqui, que fez esse desvio aqui, tá? Mas é extraoficial, mal trânsito, estava trancado.
0: Muito bem, mais uma vez o nosso agradecimento aí ao amigo Dante, que fez questão de gravar esse áudio e mandar para nós aí, né, no sentido de colaborar aí, né, e a gente pede então a atenção aí ao pessoal então que vai se deslocar aí, né, o pessoal que tá na BR aí, que vai se deslocar no sentido Santa Bárbara Panambi, que tenha atenção então, porque, né, extraoficialmente, caminhão tombado e trânsito interrompido, né, então Há poucos instantes aí chegou esse áudio aí do nosso amigo Dante. Então, atenção aí na estrada, nesse trajeto. E é o ouvinte, né? Nosso amigo ouvinte aí, colaborando com a informação, né? E nos ajudando a fazer a programação aí. Nosso amigo Dante, obrigado mais uma vez aí. Show de bola. Tá dado o recado então. E vamos agora para as emoções do futebol aqui na 97.9 FM.

0: passou pelo Vila Sante, soltou na direita, João Pedro cruzou no segundo pau, passa por todo mundo, sobrou da esquerda, veio o Amuzu, quem sabe agora, Amuzu do jeito que ele gosta, cortou pro meio, bateu prensado, sai do gol, Marcelo para fazer defesa, o Grêmio perde a chance, 36,5, 0-0.
1: 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Corinthians vem pelo setor direito, a bola viaja na metade do campo, Alê Dornelis, esse assanhamento do Corinthians aí, mas o Inter no contragolpe também pode ser favorecido.
2: Olha, PC, a proposta de jogo é bem clara, né? O Corinthians do Fernando Diniz, ele gosta de ter a bola, fazer o apoio, a troca de passes, né? Circular a bola. Já o Internacional, ele fica esperando o erro do adversário para retomar a posse e jogar em transição. O jogo, ele tem mostrado bem essa... Os números do jogo têm mostrado bem a proposta de cada time. O Inter tem 32% de posse de bola. Em contrapartida, finalizou 7 vezes contra 4 do Corinthians. O Corinthians conseguiu chegar só 4 vezes na meta do Internacional, mesmo tendo 70% de posse de bola, PC Carvalho.
1: Você está no duplex da Granal, lá vem para o campo de ataque o time do Corinthians, eu sou PC Carvalho, narro para Carvalho, Daniel Félix levando para você também as emoções de Grêmio e Remo, 0-0 lá, 1-0 aqui, o Internacional está sendo agora atacado pelo Corinthians, chega bem colocado lá de trás, afasta a zaga do Internacional, a bola subiu, desceu, caiu, ofereceu-se na metade do campo para Alan Patrick, ele escapa, vai embora, rompe a fronteira, desce a ladeira em alta velocidade, na velocidade máxima, no ponto futuro, boa bola, a bola é boa, recebeu na marginal, canhota no campo de ataque, brecando a jogada, Bernabei, passa o pé, sobre a bola, volta para Alan Patrick, domina Alan Patrick e prefere retrair a jogada na saída do campo de defesa. 38 minutos, Colorado na frente. 1-0 em cima do Corinthians.
0: 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Chegamos a 38 minutos no Mangueirão. Fala, Gesi.
3: Informação do repórter Renan Ferreira, que escutou do árbitro dentro de campo, que ele falou pro banco do Inter. Eles falam muito, mas quem manda aqui sou eu. O quem manda no jogo sou eu, segundo Felipe Fernandes.
4: E Yuri Alberto recebeu na entrada da grande área e escorou para o Mateuzinho. Um balaço na trave! Na trave! Chama o pintor, traz uma tinta killing aí, porque essa aí tirou toda a cor do poste. Quase, quase o Corinthians empata o jogo. Volta o Corinthians, insiste, persiste, não desiste. O time corintiano é o Corinthians chegando. Bola pelo setor esquerdo no campo de ataque. Ranieri transaciona a jogada, faz o passe recuado. Recua, entrega a bola para Gustavo Henrique, que recua também um tanto mais para o Gabriel Paulista, que domina a bola a partir do campo de defesa, mas tentou o levantamento longo. Lá no campo de ataque, para o Yuri Alberto. Fechou o Memphis Depay. Ele vai arriscar dali, uma bomba na trave. De novo na trave, tem um sapo enterrado ajudando o goleiro Antony do Internacional. Ô Renan, quase, quase em duas oportunidades que o Corinthians chega lá.
5: Quase, quase, a primeira com o Mateuzinho, o milagre do Antony. Ele toca na bola, ela toca no pé da trave e a jogada segue. Na segunda, uma oportunidade para Yuri Alberto, na frente da área, na meia lua. Cortou para a direita, bateu, acho que raspou um pouco no bico da chuteira do Thiago Maia. Ela deu na pé da trave e saiu, quase que o Corinthians abre o placar, parcele suas compras em 3 vezes sem juros no cartão, assunto faz economia, faz o assunto.
0: Escanteio pro Remo, vem Pikachu, levantou, bola pra grande área, quem é que sobe, corta a zaga do Grêmio, chegamos a 39,40, bola cai de novo no rebote, vem para aqui pro clube do Remo, domina pra intermediário, Vitor Bueno, ele soltou pelo setor de esquerda, vai tentar a jogada por aqui, o Marlon vem, tenta o cruzamento, a bola prensada bem na marcação, ali o João Pedro faz o corte, estica a bola pra frente, lá para Carlos Vinícius, ele tá sozinho, abriu o combate por ali, comete falta, o jogo para 40 minutos, falta de ataque do Grêmio, 0-0.
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1: No gigante da Beira Rio, decorridos pelo meu cronômetro, 40 minutos de partida deste primeiro tempo. Marcador do jeito que o torcedor colorado gosta. Inter 1, Corinthians 0.
0: No Mangueirão, em Belém do Pará, e aqui na Grenal. O que passou já era, 41 minutos, etapa inicial de partida, placar fechado, 0 pro Remo, 0 também pro Grêmio, Fiorim.
7: Informa Rádio Grenal em Bragança Paulista, 41 minutos de Bragantino e Mirassol, 0-0 em Salvador, 9 minutos de 0-0, Vitória e Chapecoense. Na Série B, 42, Avaí 2, Londrina 0 na Ressacada. 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
1: 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A bola rola agora pela intermediária direita no campo de ataque. Braia Aguirre, uma chinelada pro gol, pra
4: fora do gol, à esquerda do gol, linha de fundo, só tiro de meta que vai cobrar o goleiro Hugo Souza do Corinthians.
0: 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entregou para Vila Sante, ele meteu para Muzu, quem sabe agora, vai a Muzu pelo setor de esquerda, cresce para cima da marcação, fez a finta, trouxe na perna direita, cruzou para a grande área, corta a zaga do Remo, Zé Ivaldo tirou, o rebote ainda vai ser do Grêmio, não, aparece a zaga do Grêmio, do Remo para cortar, a bola foi embora, 42, 0-0, PC.
4: 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mete na frente onde está colocado, em cima da linha que delimita metade do campo, o Memphis Depay perdeu na marcação, chegou recuperando por ali o Matheus Bidu, o sai pro jogo o time do Corinthians, não perde, ganha melhor para o jogador da equipe do Corinthians, diga Gesiel Elias.
3: No teu jogo 3, no do Dani 7. 3 e 7 de acréscimo, CMPC, o nosso futuro é aqui.
4: Lá vem o Sabonete, Caio César, levou 3 na conversa, meteu para o Matheus Bidu no segundo pau, momento perigoso, afasta a zaga do Internacional com Berna. Anão Maluco chega por ali de forma providencial, propositada, toca a bola para a linha de fundo, escanteio, venho na cobrança, Dani.
0: Agora o Guerreiro apertava pelo setor de esquerda, o Dodi recupera para a equipe do Grêmio, solta ali para intermediário, o Grêmio vai tentar partir, foi pressionado pela saída de bola, domina o time do Remo de novo, domina ali o Pico, abriu a jogada para intermediário, soltou na ponta lá para o Pikachu, Pikachu costurou a jogada, levou no fundo do campo, aí no Pikachu, tentou bater cruzado, corta a zaga do Grêmio, tá cedendo o escanteio, bola se cortou, escanteio pra equipe do Remo, PC.
4: Aqui é escanteio, enquadra o corpo, coloca o pé no esquadro, vai tentar meter fogo no barraco colorado, Rodrigo Garro, te cuida aí, Antony, te cuida, senão o jacaré te abraça, Antony, pega tudo aí, Antony, levantamento tá feito, metido agora no primeiro pau, Antony afasta, apanha, sobra, caiu, César estilingou pro gol, afasta, Juninho, retoma a posse de bola, o time do Corinthians, é na entrada da grande área, momento é perigoso pela ponta esquerda, alivia a zaga do Internacional, vem Daniel.
0: É, aqui na cobrança o Remo acabou não aproveitando a sobra ali, a bola sobrou no pé do Vitor Bueno, botou pra fora, 43-40. 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Chegamos a 44, reta final deste primeiro tempo do Banheirão, Everindo para placar fechado, 0 pro Grêmio, 0 pro Remo. Rapidinho, Isra, não foi bom o primeiro tempo do Grêmio, né?
8: Não, o Grêmio não tem criatividade quando tem a bola no seu domínio, Dani. O Grêmio fica trocando passes, como eu falei, o plano de jogo é ficar trocando passes, esperar um espaço na defesa do adversário abrir para fazer uma transição rápida. Só que para isso acontecer, o Vila Sante precisa se apresentar mais, os dois pontas estão sumidos, eles não estão nem marcando e nem dando opção de passe quando o Grêmio recupera a bola. É um jogo bem ruim do Grêmio, o Renato vai ter muito trabalho nesse intervalo. Pelo menos, ô Dani, o Remo não, né, que é, deu muito trabalho pro Grêmio pensando lá na defesa tricolor.
4: Mais 4. 4 minutos aqui, Gesiel, lá vem Corinthians pro campo de ataque, 45 são decorridos, Timão vem de novo pro interior da grande área, recebeu a bola, recolheu na entrada da grande área, partiu pra cima da marcação, Caio César chega por baixo, Bernabé descarrega pra metade do campo, cometendo a falta o jogador do Internacional, Bruno Gomes, é uma falta perigosíssima, perigou, perigo de gol, Teixeira, cuida aí, Antony, a falta pro Corinthians, eu venho na cobrança.
0: Acréscimo, Zuber,
9: mais 5, vamos a 50 aqui no primeiro tempo.
0: Mais 5, agora 45 e 20. Tem escanteio, equipe do Remo lá para o setor de ponta direita. Tá chegando na bola por ali. O Vitor Bueno para fazer a cobrança. Foi mais um ataque perigoso da equipe do Remo que pressionou mais o Grêmio. O Grêmio teve uma chegada perigosíssima, mas o Remo pressionou mais. Tem escanteio para o setor de ponta direita. Demora a cobrança, PC.
4: É falta pro Corinthians, é um momento perigoso. Naquele jogo contra o Bragantino foi o Antony no gol, né? Tomou o gol de falta, não?
2: O Matheus Cunha no Remo. Contra o Remo foi um gol de falta.
4: Contra o Remo sim, ó. É atenção, Memphis Depay. Pega essa, Antony. É momento perigoso. Rodrigo Garro também por ali. A bola, atenção, vai autorizar o árbitro. Memphis vai pra bola e a bola vai pela linha de fundo.
0: Cartão.
4: Só tiro de meta, diga.
0: Tem mais um cartão aqui, deu susto nos gremistas, parecia pro Everton, né?
9: Parecia, mas o cartão amarelo é para o Galeno, camisa de número 21, por impedir a reposição de bola do goleiro do tricolor. Me soprou aqui o Gesiel Elias. 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
0: PC. Passa o torcedor ligado, conectado no microfone, potência máxima da Granada, vem Corinthians para o campo de ataque, resposta rápida do Internacional. CDLF, diga.
2: Não, o Pablo Fernandes, auxiliar técnico expulso do Internacional, está na boca do túnel ali brigando com o pessoal da CBF, não sei o que ele pretende.
0: Só vai se complicar um pouco mais, lá, um pouco mais. 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Intervalo daqui a pouquinho com Pedro Espinosa. Será chamado pelo Daniel Félix, porque tem um minuto a mais para Grêmio e também para o Remo. 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Lá vem Corinthians. Pela ponta direita com Gabriel Paulista, recolhe na ponta direita, Caio César, é desarmado pela defensiva colorada, a bola vai embora para a linha de lado, tirou Thiago Maia. Manual que cobra o time do Corinthians.
10: E aqui tem o escanteio, PC, boa chegada do Grêmio. Caio Paulista fez o cruzamento, goleiro Marcelo Rangel deu um tapa nela, jogou para a linha de fundo. 47, vamos a 49, escanteio pro Grêmio, pode ser uma boa chance aí pro tricolor, quem sabe agora, vai Grêmio, e se for pro gol, me chama que eu vou, vem cobrança, bola no segundo pau, toque de cabeça, ficou viva na grande área, bate, rebate, gol!

0: final do primeiro tempo, escanteio cobrado pelo Grêmio. E eu disse, se for pro gol me chama que eu vou. A bola sobrou na área, Walter Kannemann. Ele botou pro fundo do barbante, abrindo o placar. Só podia ser ele. Ele é o Grêmio personificado no ser humano. O Grêmio abre o placar no final do primeiro tempo, aos 48. Não tem jeito, tá feito. 1 pro Grêmio, 0 pro Remo, e o brabo tem nome, esse cara é brabo demais, o nome dele é Walter Kannemann,
1: um dos maiores jogadores da história do Grêmio. Não pode ver o Grêmio cair mais uma vez. Cruzamento que veio na cobrança de escanteio de Christian Pavon, desvio na entrada da pequena área, e Wallace surgiu de bicicleta para dar uma assistência para Walter Kannemann, que chegou de trás. Não havia impedimento segundo a arbitragem, dando aquilo que ele mais sabe fazer, que é um carrinho, só que dessa vez não foi no adversário, foi na bola, e ele coloca a bola pro fundo da rede, aberto o placar no Mangueirão. O Grêmio não vai pra Série B, não! 1 para o Grêmio, 0 para o Remo, Israel!
2: É, eu falei antes do jogo, não esperem um jogo bonito, não esperem um jogo fácil, e não está sendo, mas esperem um time do Grêmio que vai ser assertivo. Na bola parada, se não tá conseguindo jogar, se não tá conseguindo tocar a bola e agredir o time do Remo, vai na bola parada, e na bola parada deu certo. Walter Kannemann, eu te amo! O Grêmio não vai pra Série B, se Deus quiser!
3: Fiorim. Sexto gol de Walter Kannemann em 354 jogos com a camisa do Grêmio. O seu primeiro da temporada em 17 jogos. 31º gol tricolor no campeonato. Grêmio agora 16º com 32. No Z4, Vasco 17º. E o Inter volta a ocupar a 18ª colocação.
0: Fechou aí, PC?
4: Ainda não. Pode chamar o Gezé.
0: Carimba ou não carimba aí, Gezé?
5: Quem tinha posição de impedimento...

0: gol.
1: Aqui mais um também, carimbado gol, gol de quem, Fiorim?
0: Abre o placar lá no Barradão, Vitória. Vitória 1, Chapecoense 0.
2: Aqui foi falta pro Inter, lá.
3: Cartão amarelo.
2: Cartão amarelo para quem?
3: No lance anterior da falta do Corinthians, cartão amarelo para Alexandre Bernabei. 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
2: É, e temos confusão, hein? Temos confusão. Mercado saiu ali da confusão. Jogadores do Corinthians. Terminou. Com os ânimos acirrados. Final do primeiro tempo no gigante da Beira Rio Internacional. 1 a 0, Daniel.
1: Aqui também está fechando o primeiro tempo. 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Passamos dos 50 minutos mais 50 segundos. Fim de papo no primeiro tempo. O Grêmio não vai cair, não. O Grêmio está ganhando 1 a 0. Gol de Kahneman. 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
4: 20 horas 21 minutos, temos agora atualizados 23 graus de temperatura. A dupla Grenal tá vencendo, meus amigos. Alô, audiência da Grenal, que tá vendo aí no youtube.com/radiogrenalduplex, nas narrações de PC Carvalho e Daniel Félix. Inter tá vencendo o Corinthians 1x0 no Beira-Rio e o Grêmio tá vencendo o Remo 1x0 lá no Mangueirão. 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Inter 1, Corinthians 0 no Beira Rio e lá no Mangueirão, Grêmio 1. E o Remo está perdendo 0. 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Vamos ouvir aí o jogador do Remo, zagueiro do Grêmio, agora.
5: Final do primeiro tempo. Pois é, fizemos um grande primeiro tempo. Infelizmente, na bola parada, no qual tem acontecido com frequência com o nosso time. Desatenção nossa, no qual o gol é evitável, responsabilidade nossa. Acabamos tomando gol, no qual o jogo estava controlado no primeiro tempo. Estrategicamente, muda o jogo, obviamente. Mas vamos voltar para o segundo tempo mais forte para que a gente possa buscar o empate e depois a vitória.
4: Tá certo. Aí o zagueiro Marlon do Remo, justificando aí por que o Remo está perdendo por 1x0. Gol de Walter Kahneman. Ah, depois de uma bola parada. Vamos ouvir o Vila Sante agora, o volante do Grêmio, pegando carona aí com o Premier.
6: Não, a gente sabia que ia ser um jogo truncado, jogo difícil, de poucas oportunidades. Bom que a gente conseguiu abrir o marcador, agora tentar ajustar as coisas para melhorar o segundo tempo e tentar matar o jogo.
5: Legal, obrigado.
4: Aí, Vila Sante falando aí no intervalo do jogo. Gesiel Elias, e a arbitragem nos dois jogos, Gesiel?
7: Vitórias na conta da arbitragem, vitórias parciais na conta da arbitragem, Pedro Espinosa. Na Arena Castelão, não, Mangueirão.
4: Mangueirão.
7: Mangueirão, pênalti mais que claro, cometido pelo Walter Kahneman. Ele, com o braço aberto, impede a passagem da bola, tem vantagem do toque de mão, fica de posse de bola ainda, então, pênalti claríssimo não marcado para o Grêmio. Adiantou a choradeira, vou chupar o primeiro bico. Adiantou a choradeira. Agora eu vou para o segundo bico, que é o bico colorado, que também reclamou muito de arbitragem no decorrer do campeonato, e o Yuri Alberto foi empurrado dentro da área. Pênalti não marcado para o Corinthians, portanto, uma chance de...

0: pênalti para cada equipe, não assinalada pelas arbitragens, mas fora isso, não passa pela mão da arbitragem o decorrer do jogo. Mas os lances capitais erraram nas duas partidas.
1: Tá aí, Gesiel e Elias. A gente está ao vivo ó, agora no intervalo da Grenal. Duplex, PC Carvalho narrando no Beira-Rio. E o nosso Daniel Félix narrando aqui, direto dos estúdios da Grenal. O Inter e o Grêmio estão vencendo. O Inter vencendo por 1-0 o Corinthians e o Grêmio vencendo o Remo por 1-0. Alê Dornelis, tá por aí, Alê Dornelis, para falar um pouquinho do primeiro tempo do Inter?
2: Pedro, mas eu tô aqui, eu vou pegar um torcedor aqui antes.
1: Boa, Marcinho.
2: Então, e aí, Gabriel? Primeiro tempo de jogo, o Corinthians com mais posse de bola, teve algumas situações difíceis. O que que dá para fazer? O que que dá para corrigir no Internacional pro segundo tempo para não ter tanta dificuldade assim, principalmente lá no lado do Mateuzinho, do Caio César?
3: Eu acho que o Inter começou bem, começou agudo, começou acertando o passe, aí fez o gol e baixou a linha. O problema é a gente conter o Mateuzinho, né? Ele tá jogando livre lá. E o meio-campo tá deixando o Garro e o Depay jogar solto. Então acho que tem que marcar o lado direito do Corinthians. Eu acho que é isso que tá faltando.
2: Maravilha, é o torcedor colorado aí. Então o torcedor tá ciente aí, tá ligado, né, no que tá acontecendo. Mais um aqui, nome?
4: Daniel Mendes.
2: E aí, Daniel, como é que tá? Dá pra corrigir alguns detalhes aí que tem no time do Inter?
4: Escutando o Gabriel aí, falando pelo lado direito, onde o Mateuzinho tá com muita liberdade e o Depay é o criador das jogadas e estancar aquela bola do Yuri Alberto, que ele é muito bom finalizador. E no mais, é acertar na frente e tentar fazer mais um gol pra liquidar a fatura.
2: Torcedor colorado, então, ainda tá tranquilo aqui no estádio Beira-Rio, mas o Inter precisa ter alguns cuidados aí, Pedrão.
1: Tô na área, bem, Pedro.
0: Tá bem, Marcinho Black, e aí, Alê?
5: Cara, o Internacional, ele foi bem no primeiro tempo. Acho que a proposta de jogo foi uma proposta bastante segura no que diz respeito às intenções dos 45 primeiros minutos, né? Agora é ver se o Internacional vai conseguir manter essa mesma pegada do primeiro tempo, uma solidez defensiva muito boa, uma transição eficiente. Os destaques da partida, no meu ponto de vista até o momento, são Brian Aguirre, fazendo o papel aqui de ala direita, né, e o Bruno Gomes, cara. Então eles têm feito uma dobradinha ali pelo lado direito que tem ajudado muito o Internacional. E também estou bastante satisfeito com a performance do autor do Tento, Vitinho. Ele tem tentado bastante, lutado, peleado, teve outras oportunidades na cara do gol. Então esses três jogadores, todos pelo lado direito aqui do campo do Internacional, para mim tem sido destaque, Pedro.
0: Tá certo, Alê Dornelis. Daqui a pouco o Israel Melo também para falar um pouquinho de Grêmio. Temos a tabela aí na live, youtube.com/radiogrenal. Tá lá a tabela do Campeonato Brasileiro. Momento atual aí, o Grêmio está indo, né, saindo da zona de rebaixamento momentaneamente com 32 pontos nessa vitória parcial de 1-0 em cima do Remo, aí fica como 16º colocado. O Vasco com 31, 17º, e o Inter em 18º com 31 pontos. Esse é o momento de tabela, né, da dupla Grenal, neste exato momento das parciais vitórias de Remo 0, Grêmio 1 no Mangueirão e Inter 1 e Corinthians 0 no Beira-Rio.
6: Sobre o Kahneman fez o seu 6º gol pelo Grêmio, voltou a marcar após 1.321 dias. O último gol dele havia sido em 24 de fevereiro de 2023 pelo Campeonato Gaúcho, na goleada sobre o Novo Hamburgo por 6-1.
0: Tá aí o rescaldo de Walter Kahneman com a camisa do Grêmio, marcando e marcador de gols, né? Bah, já fazia um tempo. Vamos ouvir os gols!
6: Mais de 3 anos, né?
0: Mais de 3 anos. Vamos ouvir os gols do Inter e do Grêmio. Narrações de PC Carvalho e Daniel Félix agora!
7: Olha o Internacional, balão no interior da grande área. Vitinho, condição legal, recebeu, dominou, bateu, entrou, tá lá!

0: Pode vibrar, torcedor, torcedor colorado! 38 segundos de partida! O Internacional começa matador contra o Corinthians! E começa a afogar o Corinthians aqui no gigante da Beira Rio, às margens plácidas do Guaíba. Vitinho recebeu uma bola açucarada, cheia de carinho, cheia de afeto. E foi o arquiteto, foi o engenheiro, Alan Patrick, deixou ele pifado. E se tem engenheiro, a casa não cai, a base é sólida. Boa, Alan Patrick, tu é brother da nação colorada. Valeu demais, Vitinho. Internacional tá na frente, 1-0.
1: Escanteio pro Grêmio, pode ser uma boa chance aí pro tricolor, quem sabe agora. Vai Grêmio, e se for pro gol, me chama que eu vou. Vem cobrança, bola no segundo pau, toque de cabeça, ficou viva na grande área, bate, rebate, gol! Escanteio cobrado pelo Grêmio. E eu disse, se for pro gol me chama que eu vou. A bola sobrou na área. Walter Kannemann. Ele botou pro fundo do barbante, abrindo o placar. Só podia ser ele. Ele é o Grêmio personificado num ser humano. O Grêmio abre o placar no final do primeiro tempo, aos 48. Não tem jeito, tá feito. 1 pro Grêmio, 0 pro Remo. E o brabo tem nome, esse cara é brabo demais. O nome dele é Walter Kannemann, Oberhead.
2: Tá aí os gols do Grêmio e os gols da dupla Grenal de Inter e Grêmio. Deixa eu pedir, chamar aqui o Israel Melo.
3: Começou o Botafogo e Vasco.
2: Começou o Flávio Fiorinha, a informação, Botafogo e Vasco. Pediu para o pessoal das lives colocar a tabela lá.
3: Agora o Vasco, 16º, o Grêmio volta a 17º, os dois com 38 pontos, 8 vitórias, saldo menos 7. Mas o Vasco tem 34 gols marcados e o Grêmio 31.
2: Então tá ali a tabela na live aí para o Israel Melo, comentarista de Grêmio, e a Alê Dornelis, comentarista de Inter, falarem. Pela prioridade, pela ordem, jogo em casa, começa aí a ler falando, vendo a tabela, o que que tu tá achando? Não? Então vamos com o Israel Melo aqui, que tá do meu lado aqui nos estúdios da Grenal, para falar um pouco dessa vitória parcial do Grêmio e o que que isso implica, né? O Vasco já tá em campo, Israel.
4: É, o Vasco tá em campo, o Grêmio tem que dar uma secadinha, é inevitável, né? O Grêmio tem que olhar para os seus adversários, né, torcer para que, até por questões de tabela, que o jogo do Beira-Rio termine empatado, que o Corinthians empate o jogo. É bom pro Grêmio que nenhum dos dois times vença lá no Beira-Rio. Esse jogo também do Vasco, é bom que o Vasco não vença, pelo menos marque um ponto. Mas o principal, né, Pedro, é o Grêmio fazer a sua parte. O Grêmio tem que vencer o Remo, agora tem 45 minutos para garantir o resultado, né, para concretizar essa vitória, que é muito importante. Eu falei antes de iniciar a partida, né, no nosso no pré-jogo, que não esperassem um Grêmio futebol vistoso, um futebol bonito, criativo, não. Que o Grêmio ia ser um time, o Renato Portaluppi ia montar um time pragmático, burocrático, mas que iria ser assertivo. Não está sendo no primeiro tempo. Alguns jogadores estão bem abaixo, não estão colaborando para que o esquema tático do treinador funcione. Mas a bola parada está salvando o Grêmio. E futebol não é justiça, futebol é bola na rede. O Grêmio já perdeu vários jogos que não deveria ter perdido, né? E perdeu no final, não merecia. Hoje talvez não merecesse estar vencendo. Por quê? Porque não faz um primeiro tempo, teve um pênalti claríssimo a seu favor. A contra, né? Contra, sim, a favor do Remo, não marcado, graças a Deus a arbitragem não marcou, e foi lá numa bola parada e fez o seu gol. Eu não me importo de continuar assim no segundo tempo. Eu quero que chegue o final do jogo, aos 90 minutos, Daniel Félix grite aqui nesse microfone da Grenal: o Grêmio venceu a primeira partida fora de casa. Isso vai acontecer.
2: Agora 20 horas 35 minutos, 22 graus a temperatura. Esse é o intervalo aqui da Grenal, duplex rolando. PC Carvalho narrando no Beira-Rio, 1-0 Inter em cima do Corinthians, intervalo de jogo. E aqui, dos estúdios da Grenal, Daniel Félix narrando Remo 0, Grêmio 1. A dupla Grenal tá vencendo no Campeonato Brasileiro, Flávio Fiorin. O que que tu traz aí sobre tabela, números e se isso se mantiver, a real situação da dupla.
5: Lembrando, Vitória vence a Chapecoense por 1-0, Botafogo e Vasco 0-0. O Grêmio volta a vencer fora de casa após 304 dias. O Grêmio é 17º com 32 e o Inter é 18º com 31. Por enquanto, inalteradas as posições, tendo em vista que o Vasco começou há pouco o seu jogo, vai empatando com o Botafogo. Aí o Grêmio poderá alternar a posição com o Vasco se o Botafogo do Tite vencer o Vasco lá no Nilton Santos. E quem se aproxima da briga é para não cair também. É o Corinthians, que vai completando agora 7 derrotas consecutivas. É o 15º também, com 32 pontos, 8 vitórias e saldo menos 4.
2: Maravilha. Alê Dornelis já está ok para a gente falar um pouco da tabela. O Israel Melo falou sobre isso. Alê Dornelis, e o momento do Inter agora?
6: Olha, Pedro, o Internacional que já está em campo junto com o adversário e vai ter uma substituição. Estou vendo aqui o Paulinho Paula pronto para entrar no lugar do Brian Aguirre, que eu tinha destacado, né, no primeiro tempo como um jogador que estava muito bem. O Vitinho foi deslocado para a ala direita, para a posição onde estava o Brian Aguirre, e ele reforçou ali a meia cancha junto com o Thiago Maia e Vijagra, o Paulinho Paula. Então vai mudar um pouquinho a maneira do Inter jogar, reforçando mais o sistema defensivo e vai ter uma transição um pouco mais rápida pelo lado direito, né? E o Bernabé, cara, o Corinthians se aproveitou muito. O Bernabé é o jogador mais desligado do Inter hoje na partida. Espero que a conversa no intervalo tenha servido para ele se reconectar no jogo, o Pedro Espinosa.
2: Maravilha. Vai recomeçar, vão recomeçar os jogos. E tá tudo com o PC Carvalho e com Daniel Félix aqui na Grenal.
1: Apita o árbitro! Começa o segundo tempo no Mangueirão. Placar de 0 pro Remo, 1 pro Grêmio. O tricolor mexeu, Ober.
2: Mexeu o tricolor, saiu Francis Amuso para a entrada do camisa número 99, José Enamorado, a única troca processada neste intervalo.
1: Começa também no gigante da Beira Rio, apita o árbitro, sorte Inter, sorte Colorado para garantir a vitória em cima do Corinthians. Aqui também tem substituição processada, Gabriel.
2: Saiu Aguirre 35, entrou 27, Paulinho Paula.
1: Muito bem, é descia pelo setor direito no campo da
2: frente. Trocou o Corinthians também.
1: Vamos lá, informe.
2: Saiu 7, Breno Bidon para a entrada do 49, André.
1: Breno Bidon com a 7, 49 para o André, no time do Corinthians, que também tem alteração processada. As duas equipes voltaram com os seus diferenciais. E o Internacional vai para o campo de ataque. A bola no tumulto da grande área. Pega a mão ali o zagueiro. Alan Patrick apanha a sobra. Entregou pelo lado esquerdo. Boa bola boa. Fecha para receber o Bernabé. Tirou do primeiro. Abriu o compasso. Fugiu da marcação. Tocou, rolou na entrada da grande área para o Paulinho. Paula não estava ligado. Alivia a defesa do Corinthians. Primeiro minuto de bola em circulação no gigante Internacional. 1-0.
5: 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Chegamos ao minuto e 20 de bola rolando, é segundo tempo de partida do Mangueirão. 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Tem uma falta aqui para a equipe do Grêmio cobrar pelo setor de ponta esquerda. O jogo tá parado no Mangueirão.
1: Descia para o campo de ataque o time do Corinthians, bem colocado o goleiro do Internacional, o Anthony. O Vidagra tomou cartão amarelo, é isso?
2: Isso mesmo, cometeu uma falta ali puxando a camisa do Memphis Depay e tem cartão, tem ótica de início. 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
1: Ele não está pendurado, não está, né?
2: Não, Vitinho e Ronaldo.
1: Muito bem, nós vamos para 2 minutos de partida do segundo tempo, tempo segundo de jogo, você ligado no microfone, potência máxima da Granal, vai pintar a casa, pintor recomenda, quem entende pinta com tintas Killing. Desce o Internacional pelo setor esquerdo, a bola vai embora para fora, para a linha de lado, Manuel está marcando a arbitragem.
5: Aqui desce o time do Grêmio pelo setor de ponta esquerda, bola de Caio Paulista, soltou para a intermediária, vem para Dodi. Dodi levantou na cara do gol, corta a zaga do Remo, a bola vai sobrar de novo para a intermediária, o próprio Dodi aqui retoma e solta atrás para começar de novo. Lá vai o tricolor em busca do segundo gol, chegamos a 2:40, é o tempo do segundo tempo e o Enamorado, Israel.
4: É uma chance que o Renato vai, colocou ele no time para tentar dar um pouco mais de velocidade. O Amuso não fez uma boa primeira etapa. Ficou muito abaixo do esperado pelo Amuso. Nesse esquema do Renato de três volantes, é muito importante ter a participação quase que direta dos dois pontas. E o Amuso, ele ainda, em detrimento ao Pavão, ele não marca. O Pavão, pelo menos, tem isso a seu favor. Ele marca. O Amuso nem isso faz. Então, a troca do Renato foi certa. Espero que o Enamorado consiga contribuir.
7: Chegamos a 3 minutos de partida da etapa complementar internacional com Paulinho Paula. Boa bola, a bola é boa, ajuda a linha de fundo. Atenção, Bruno Gomes, meteu no tumulto da grande área, fechou Alejandro, a bola vai pela linha de fundo. Tiro de meta, apenas marca a arbitragem. 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Decorridos 3 minutos, etapa complementar internacional na frente, ganha por 1-0.
8: Agora o Grêmio tenta lá pelo setor de ponta direita, a bola era pro Pavão, resgata lá atrás o Marlon Nascimento, ele tira para aqui pro Remo. Sobra para a intermediária, domina agora o Zé Ricardo, abrindo a bola pelo setor de esquerda, vai tentar lançamento lá para a ponta canhota, tentativa lá com o Tagliari, não consegue dominar, a bola sai para a linha de lado, arremesso lateral para a equipe do Remo fazer a cobrança, tem pressa o Remo, a bola já cobrada lá para o fundo no campo, na tentativa para o Galeano, não consegue fazer o domínio, quarta zaga do Grêmio, vem o Wallace para rebater por ali, a bola cai de novo próximo da grande área, até que o jogo para. Jogo para, tem falta marcada para a equipe do Remo, a falta é boa demais para a equipe do Pará, chama na cobrança PC.
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8: É uma falta boa para a equipe do Remo lá no bico da grande área, hein, Uber?
9: Exatamente, falta cometida pelo Wallace, ele puxou a camisa do Tagliari e acabou cometendo a falta muito, mas muito perto da risca da grande área. Está posicionado por ali o Vitor Bueno e também o Marlon Nascimento para fazer o levantamento para dentro da grande área.
8: É menos de um passo, é uma bola muito perigosa agora para a equipe do Remo. Aliás, para o Grêmio, né? Mas para o Grêmio, para o Remo fazer o gol, né? Lá pelo bico da grande área, autoriza o árbitro, partiu a cobrança. A bola foi muito mal cobrada para a sorte do tricolor. Pegou na barreira, voltou lá pelo setor de ponta esquerda. O Remo pressiona, agora sim vem cruzamento para a grande área, passa por todo mundo, sobrou por ali o Wallace. Apareceu também o Caio Paulista para tirar o perigo, a bola cai de novo na intermediária, pressão da equipe do Remo, bola cai pela intermediária, volta lá atrás para começar de novo a equipe do Remo, lançamento para a grande área, bola pelo setor de ponta direita, rubina para ali o jogador que é Marcelinho tenta ajeitar, corta a zaga do Grêmio. 5 minutos, 1 pro Grêmio, 0 pro Remo.
7: 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Atenção, desce pro campo de ataque, time do Internacional, a bola rola na ponta direita, fechando para receber, partiu para o campo de ataque, o Inter, levantamento tá feito pela ponta direita, na bola que veio do Paulinho Paula, construindo a jogada na ponta direita com o Vitinho, bate em cima da zaga, vai embora, vai para fora, vai para a linha de lado, manual que cobra o Inter, que ganha por 1-0.
8: O futebol é da Grenal, apaixonada pelo futebol, chegamos a 6 minutos, é um tempo no segundo tempo do Mangueirão, tem falta pro Remo já cobrada, a bola sobrou pelo setor de esquerda, vem para ali o Marlon Nascimento, olha pro campo de frente, gira a bola pela roda gigante do gramado, o Remo tenta ir em busca do gol de empate, lançamento lá pelo setor de ponta esquerda, vai sobrar na grande área para a defesa do goleiro do Grêmio, Everton. 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Olha o Grêmio chegando, a bola para Carlos Vinícius, não consegue limpar a marcação, corta a zaga do Remo. 6:30, segundo tempo, 1 pro Grêmio, 0 pro Remo.
7: Que o Internacional tem uma falta e é boa. É muito boa dali essa falta para o Internacional. Vários jogadores no tumulto da grande área. Quem está lá?
10: Alan Patrick
7: enquadra o corpo, coloca o pé no esquadro, atenção, levantamento está feito no segundo pau, a cabeçada para o gol, tirou a zaga, voltando a Bernabé, um balaço pela linha de fundo, uma bola recheada de veneno, se vai no gol, o Hugo estaria buscando ela agora lá no fundo da rede.
8: Tem
7: 7 minutos, Internacional vai ganhando pelo placar de 1-0, rebalançando o plantão Granal, informando.
11: Bagate Granal, Eduardo Sacha e Bragança Paulista, Bragantino 1, Mirassol 0, resultado que agrade muito a dupla Grenal. 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
8: Jogados agora 7 minutos e meio tempo no segundo tempo do Mangueirão. O Grêmio está vencendo o jogo por 1-0. Gol marcado por ele, Ivan Tarcano no primeiro tempo. A bola do Remo no campo ofensivo, domina para ali o Pikachu, soltou para a intermediária. Vem o Galeano, tenta o chute de longe, cai ali para fazer defesa o Everton. Chute perigoso, agora de longe, o Everton foi lá, pegou bem, segura, ataca o ataque da equipe do Remo. Vai, Gesiel.
12: O arbitragem, apesar dos erros do primeiro tempo, começou o segundo tempo mais tranquila, principalmente ali no Mangueirão, lá no Beira-Rio. O jogo ainda segue tumultuado, mas por enquanto sem nada de interferência da arbitragem CMPC. O nosso futuro é aqui, Daniel.
7: Caminhamos para 8 minutos de partida. Caminhamos para 8 minutos de partida do segundo tempo. O tempo segundo do jogo. Internacional está na frente. Ganha pelo placar de 1-0. Desce o Corinthians. É pela ponta direita. Bola com o Mateuzinho. Trabalha a bola. Mete pro Gavo na entrada da grande área. Pro Memphis Depay. Livra-se do primeiro. Não livra-se do segundo. Bem colocado, Juninho. Dá um bicão com o bico do sapato fino. Toca a bola para a linha. O sapato de bico fino. Toca a bola para a linha. De lado manual. Marca a arbitragem. 8 minutos da etapa complementar. Inter na frente. 1-0.
8: Daniel, passamos de 8 minutos do Mangueirão. Um placar de 1-0 para a equipe do Grêmio. Fala, Fiorin.
11: E com a derrota parcial do Mirassol, o Grêmio deixa o Z4, assume a 16ª colocação.
8: 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O Remo pressiona, vem jogada pelo setor de ponta direita, tentativa ali do Galeano, arredondo, jogada para a intermediária, entrega atrás ali para o Marlon, capitão da equipe do Remo, faz o passe mais atrás ainda para o Zé Ivaldo, abrindo pelo setor de esquerda, de lançamento no ataque lá para o Taliari. Taliari tenta o domínio, volta de novo para a intermediária, entregou ele para o Pico, Pico limpa a marcação e solta atrás. O time do Remo pressiona o Grêmio em busca do gol de empate. São jogados 9 minutos, bola atrás de novo para recomeçar. 9 minutos! 0 pro Remo, 1 pro Grêmio.
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8: Olha o Remo, olha o Remo, olha o Remo. Cruzamento na área, chegada perigosa. Taliari tentou, corta lá atrás o Walter Kahneman. Chegada perigosíssima agora da equipe do Remo. Walter Kahneman chega para cortar, PC.
7: 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Vai pro campo de ataque o time do Corinthians, o Inter. Desce pelo setor direito, o Corinthians desce pelo setor direito, campo de ataque, a bola com o Memphis Depay, arquiteta, jogada boa, bola é boa, recebeu Caio César, trabalhou na perna direita, bateu nas costas do Bernabé, e aí meio que sem querer ele acabou ganhando escanteio que cobra o Corinthians. Eu venho na cobrança.
8: O Remo chega de novo lá pelo setor de ponta direita, bola colocada para a área, afasta a zaga do Grêmio, volta para o Pikachu. Pikachu domina e estica ali para intermediária para Zé Ricardo, ele voltou pro meio, pressão total do Remo, chute de longe para muito longe. Ela subiu e desceu, foi morrer atrás do gol. Chegada de novo perigosa da equipe do Remo, PC.
7: Escanteio cobrado, Corinthians metendo bola no tumulto da grande área. Alivia a zaga do Internacional, tirou dali a defesa do Internacional. A sobra de bola ficou na ponta direita, desce o Corinthians, rasga Alejandro, abre luta contra a marcação. A sobra de bola é do Rodrigo Garro. Rodrigo Garro recua, entregando a bola na metade do campo. Ranieri com passo aberto pela ponta direita. É boa, bola é boa para Mateuzinho. Mateuzinho domina, transa jogada pelo setor direito do campo de ataque para o Caio César. Volta, passe recuado. Tabelamento da feita agora com o Mateuzinho, formando agora um triângulo com o Rodrigo Garro, voltando para Mateuzinho. Mateuzinho sai da ponta, vem para a meia, costura legal, trabalha na perna direita com a face externa do pé, prefere o passe regulado. Corinthians vem, a abertura agora é pelo flanco canhoto. Caio César recolheu, dominou, partiu para cima da marcação, preferiu retrair a jogada. Chega o Corinthians com o André, primeira movimentação dele no jogo, e volta a trabalhar a bola na metade do campo. 10 minutos e 40, Colorado na frente, 1-0.
8: O Universal aqui, a sua graduação entra em campo para Varina. Inscreva-se agora, tem escanteio aqui para o Remo, setor de ponta direita, jogar os 11 minutos, etapa complementar de partido do Mangueirão. O Grêmio vence o jogo, a primeira vitória que o Grêmio vai conquistando fora de casa. Vem Pikachu pra cobrança, levantou pra grande área, bola no segundo pau, rasga lá atrás e corta a zaga do Grêmio. A bola vai cair pra intermediária, vem lançamento aqui pra namorada, ele partiu atrás, parece um corredor de maratona, não chega na bola, melhor para a zaga do Grêmio. Na sequência, o jogo para, tem falta. 11:30 no Mangueirão, segundo tempo, 1 pro Grêmio, 0 pro Remo.
7: E o Alberto recebeu a bola no tumulto da grande área, chegou pra cima dele, fechou a porta, tocou a bola pra linha de fundo, bem colocado Gabriel Mercado, escanteio que cobra o Corinthians. Já está lá no canto esquinado pelo setor esquerdo no campo de ataque. Prepara-se para a cobrança. Bem fez Depay. Vários jogadores no tumulto da grande área. Lá vem Corinthians. A levantamento está feito. Sai de baixo. Vai lá em cima. Toma elevador no segundo piso. Afasta a Anthony. Sobra de bola. Fica na ponta esquerda. Caiu com bola dominada lá pelo setor esquerdo. Caio César partiu para cima da marcação. Rasga contra ele. Bem colocado por ali. Bruno Gomes. Domina a bola. Junto ao quarto de círculo da bandeira. Toca de qualquer maneira para a linha de lado. Descarrega em lance manual. Lateral que favorece favorece o Corinthians. 12 minutos são decorridos. Inter na frente ganha por 1 a 0.
8: O futebol da Grenal aqui. A bola trabalhada pelo setor de ponta direita. Vem o Remo. Tentativa de cruzamento. Corta ali o Caio Paulista. A bola voltou pelo setor de ponta direita. Novo cruzamento. A bola vem para a grande área. Tentativa de bola perigosa por ali. Italiano. E o Everton! Milagre! São Everton apareceu no jogo e está salvando o tricolor, Oberhan.
9: Cruzamento que veio da linha de fundo do lado direito de ataque do Remo. A bola acabou sobrando para Tagliari. Na risca da pequena área, ele solta um tirambaço e o Everton no centro do gol espalma ela para frente, faz um milagre, fez a defesa de susto e vem o Grêmio.
8: É, vem o Grêmio, a bola na grande área, tentativa ali do Pavon, tentou de tirar da marcação, não consegue, corta a zaga do clube do Remo, a bola sobrou na direita, o jogo vai parar com falta marcada, não, essa bola para o clube do Remo. Um instante só, o PC tem cartão pro Grêmio aqui, né?
9: Isso, no lance anterior ao ataque do Remo, o Enamorado fez falta e tomou cartão amarelo, não era um dos pendurados para o Grenal. 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
7: Tranquilo, Daniel, demorou um pouquinho aqui o time do Corinthians, agora sim, Rodrigo Garro vem para a cobrança do escanteio, pé esquerdo na bola, levantamento tá feito, subiu Paulinho, Paula de cabeça também, o Juninho tirou, entregou a bola na ponta esquerda para Bernabé, escapa, vai embora para o campo de ataque, a metida de bola para o Alan Patrick, pegou mal na bola, agradece Matheus Vitu, sai pro jogo, mete a bola na ponta esquerda, boa bola, a bola é boa, lá vem Corinthians com Yuri Alberto, penetrou na grande área, passou pelo mercado, fechou Memphis Depay, vai bater, bateu na trave, volta no Antony. Milagre! Perde um gol na cara do gol. Agora Memphis Depay, o Antony estava ligado, conectado, segurou essa bola. Por pouco o Corinthians não marca. Passa limpo, Renan.
9: Inacreditável o gol que perde Memphis Depay. Ou inacreditável a defesa que faz Antony. A jogada pelo lado esquerdo e o Alberto cruzou para dentro da área sozinho. Memphis Depay bateu, ela explodiu na trave e voltou nos braços do Antony, que estava deitado no gramado. Defesa do goleiro do Inter, para não deixar o Corinthians chegar à frente do placar, e teve cartões naquela confusão dentro da área, antes da cobrança do escanteio, amarelo para Gustavo Henrique, e também para o Paulinho Paula, cartão amarelo para a Óticas Diniz, seu primeiro óculos completo com 50% de desconto nas lentes, consulte o regulamento.
8: Final onde, Fiore?
13: E foi uma Rádio Grenal, intervalo em Salvador no Barradão, Vitória 1, gol do Eric, Chapecoense 0, Dr. Clean há 30 anos simplificando o cuidado com a saúde.
8: O Grêmio mexeu de novo, né, Alberto?
9: Exatamente, duas substituições do técnico Renato Portaluppi para terminar de mexer o ataque, saíram Christian Pavão e Carlos Vinícius para as entradas de TT, com a camisa de número 11 e Bright White número 22.
8: Jogo parado, Vila Sanches tomou uma bolada onde não deve, 1-0 Grêmio, PC.
7: Lá vem Corinthians pelo setor direito no campo de ataque. Boa bola do André, junto à linha de fundo para Mateuzinho. Mateuzinho vai meter no tumulto da grande área. Encaixa o Antony, é dele e só dele. A bola não dá troco para ninguém. Pega o goleiro do Internacional. 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No gigante da Beira Rio, decorridos pelo meu cronômetro, 15 minutos de partida da etapa complementar. No placar do futebol da Grenal, Colorado na frente, 1-0.
8: No sonzão da Rádio Grenal e do Mangueirão, o que passou já era 15, agora 16 minutos, segundo tempo. O placar de 0 pro Grêmio, aliás, 0 pro Remo, 1 pro Grêmio, Fiorinho.
13: E foi uma Rádio Grenal, 15 do segundo tempo, e Bragança Paulista, Bragantino 1, Mirassol com 1-0. Intervalo em Salvador, Vitória 1, Chapecoense 0, 24 do primeiro tempo no Nilton Santos, 0-0 Botafogo e Vasco, na Série B em Goiânia, jogo que interessa ao Juventude, Vila Nova e Cuiabá, 0-0. 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
7: Lá vem Corinthians pela ponta direita no campo de ataque, boa bola, a bola é boa para Mateuzinho.

0: oxigenada. Agora, não adianta trocar os jogadores do ataque. O Grêmio tá com os três jogadores novos no ataque e ser uma parede. Eles têm que segurar a bola. O segundo tempo é todo do Remo, então tem que ter inteligência. Quando tiver a bola no pé, troca passes, gasta tempo.
1: Saiu assim, o Leonel Pico na equipe do Remo para a entrada de Eduardo Melo, número 39.
2: Anotou aí,
3: Daniel. Sim, tudo certo.
2: Muito bem. 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Internacional já teve um pouco melhor. Esse André aí deu uma melhorada na meia cancha do Corinthians ou não, Ale?
4: Eu acho que o panorama do jogo está muito parecido em relação ao primeiro tempo, PC. Vai, vai.
2: Olha lá, pela ponta esquerda, aberta bem, recolhe a bola, encara a marcação, não vale mais nada.
4: Pedido. Não, o que eu estava dizendo é o seguinte, o panorama da partida é muito semelhante ao primeiro tempo. Agora, eu acredito que o Internacional estava melhor nos primeiros 45 minutos. Eu acho que o setor ofensivo, tendo o Vitinho, Alejandro e Alan Patrick, funciona mais do que tendo só os dois agora, né? Alejandro e Alan Patrick isolados ali na frente. Porque ele colocou o Paulinho Paula... no lugar do Brian Aguirre, tirou o Vitinho da frente, puxou para a ala, e o Paulinho é um jogador mais defensivo do que ofensivo, né? Então o Internacional ele perdeu velocidade e contundência na parte ofensiva do jogo, PC Carvalho.
1: Matheus Bahia e Bruno Henrique na beira do gramado, em seguida no Inter.
3: Olha o Grêmio chegando, chute, a bola para fora! Subiu demais ali a bola do João Pedro no bico da grande área. Ele encheu o pé, mirou o gol, mas mandou para longe, Uber.
1: Jogada individual do TT na linha de fundo pelo lado direito e fez o cruzamento rasteiro na entrada da grande área para João Pedro, que finalizou de primeira, só que pegou muito embaixo. A bola foi visitar lá o mercado ver o peso. E aí, quando viu o peso do João Pedro, não foi gol do Grêmio.
3: 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Lá vem o Remo pelo setor de ponta direita, bola boa, trabalhada por ali. Vem Pikachu para fazer o domínio, tentou ajeitar, não deu. Recorta lá de trás o Caio Paulista e salva a equipe do Grêmio. 19:30, segundo tempo. 0 pro Remo, 1 pro Grêmio.
2: E aqui no Beira-Rio, as alterações foram processadas.
1: Sai 26, Bernabé, entra 6, Matheus Bahia, e sai o aplaudido, 29, Thiago Maia, tá em 8, Bruno Henrique no seu lugar.
3: Muito olha bem, o Grêmio, bola para namorado, batendo perna esquerda, bola curta, pega o goleiro Marcelo Rangel, no cruzamento de Bright White pelo setor de ponta direita, namorado não conseguiu bater legal pro gol, Uber.
1: Contra-ataque tricolor puxado pelo Bright White lá na ponta direita, ele faz o cruzamento de perna direita no segundo poste para enamorado, que acabou finalizando de perna esquerda, pegou mal demais na bola, a bola sequer foi pela linha de fundo, faltou tomar um açaí o enamorado para ter mais energia.
0: Falta inteligência, né, Dani? Falta inteligência para alguns jogadores. Segura essa bola, não precisa chegar e concluir pro gol. Segura, ganha tempo. Renato vai à loucura, sim.
2: 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Zil. Lá vai pro campo de ataque a equipe do Internacional. A bola vai ficar com a defesa da equipe corintiana. Chega ali o Mateuzinho brigando pela posse de bola, sofre a carga. Jogo tá parado, falta tá marcada. Falta cometida pelo Bruno Henrique em cima do jogador da equipe do Corinthians. 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
5: 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Botafogo 0, Vasco 1. 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
2: Alan Patrick faz bela jogada, boa bola, a bola é boa, tá nascendo o segundo gol pro Paulinho, Paulo vai bater, bateu, pega fraco o jogador do Internacional, segura o goleiro, sai pro jogo o time do Corinthians, vamos para 21 minutos de partida do segundo tempo, Colorado na frente, 1-0.
3: 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Chegamos a 21:30, etapa complementar de partida do Manheirão. O Grêmio está vencendo o jogo por 1-0 e está pulando para fora da zona do rebaixamento. Ainda está ali na rabeira, mas está saindo. A bola para a equipe do time do Remo, vem o Pikachu, dominou para a intermediária, esticou pelo setor de ponta direita, botou para correr o Talher, bateu cruzado para a cara do gol, Everton! Tava chegando ali o Galeno para fazer o complemento, era o Eduardo Melo, e o Everton foi lá para salvar o tricolor, que sai jogando com pressa, a bola para Vila Sante, vem na direita, entregou ali para o jogador, que é o João Pedro, ele vai puxando o bonde pelo lado direito do campo, tentou esticar na frente, passa muito mal feito na defesa do Grêmio, né? Aí corta a zaga do Remo, a bola sobra pro goleiro Marcelo, chegamos a 22, 1-0 Tricolor.
2: 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A bola fala na metade do campo, desce pro campo de ataque, aquele do Corinthians com Gabriel Paulista, ele detecta o jogo pelo setor esquerdo na saída do campo de defesa, entregando a bola onde está colocada para receber Ranieri. Ranieri estabelece o contato pelo setor esquerdo, empurra a bola para Gustavo Henrique, volta na metade do campo, na roda gigante do gramado com Rodrigo Garro, na cabeça da grande lua do campo, abastece pelo setor esquerdo, entregando a bola para Ranieri, volta para Garro. Garro tem pela direita, pedindo bola, Mateuzinho vai evoluindo, com passadas lentas em direção ao campo de ataque, entrega a bola para Caio César, volta na ponta direita, bola é boa, bola boa, boa bola agora, fechou para receber na entrada da grande área, domina a bola, Gabriel Paulista, tocou para o Caio César, condição legal, tirou do marcador, meteu no interior da grande área, afasta Bruno Gomes! Salva o Internacional e a bola vai para a linha de fundo, escanteio.